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2: 21:26.
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0: 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E a hora certa.
1: 21:40.
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1: E a hora certa.
2: 21:56.
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1: 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E a hora certa.
2: 22 horas e 14 minutos.
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1: E a hora certa.
2: 22:43.
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1: E a hora certa.
2: 22:56.
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2: 23 horas e 25 minutos.
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1: E a hora certa.
2: 5:01.
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2: 5:14.
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2: 5:27.
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1: 5 horas e 3.

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2: Alô, Itumbiara, alô, região, alô, amigos, o meu bom dia. Está iniciando aqui pela Paranaíba mais um programa, o Bom Dia Sertanejo. Hoje, segunda-feira, dia 17 de agosto de 2026, vamos juntinhos até às 7 da manhã com muita música para você. A apresentação é minha, Franklin Gaspar. E vamos seguindo em frente com a nossa programação, trazendo agora Tião Carreiro e Pardinho, Fandango. Depois, o Pedro Bento e Zé da Estrada, Dama de Branco. E fechando com o Trio da Vitória, Aquela Flor. Alô, minha amiga Joana de Araporã, curtindo o nosso programa? Aquele abraço. Meu amigo Hélio da Rua Leopoldo de Bulhões, o Décio Eustáquio da Rua Arlindo Vilela, o Zé Paulo da Encomenda, o meu amigo Luiz do Jornal Plural, o Valtênis da Garagem. Aquele abraço.

0: 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E a hora certa.
1: 5:40.
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5: É a Paranaíba de Itumbiara, 94.7, o programa Bom Dia Sertanejo. São 5:40, 5:40. Vamos seguindo em frente com o nosso programa. Eu quero abraçar lá o meu amigo Vanderly, tá lá na sintonia. Bom dia para você, meu amigo.
6: Bom dia, Frank. Se desse, passa aí pra nós, viu? Já um menino marciano, o caminhão é assim. Todo mundo que gosta de ouvir a Paranaíba, que é só 80% da cidade. Tchau, obrigado.
5: Grande abraço para você, meu amigo. Boa segunda-feira. Meu amigo Ricardo, lá da panificadora Pedacinho do Céu. Ele e o Marcos estão lá curtindo o nosso programa. Um grande abraço aí para vocês também, né? É o Jadir de Oliveira, do bairro São Sebastião. Bom dia para você, meu amigo. Também o Elton Tomás, de Ituiutaba, Minas Gerais, né? Lá do bairro Alcides Junqueira. Meu amigo Niltinho, também na sintonia. Bom dia para você, meu amigo. Meu amigo Elton, daqui a pouco eu atendo sua música, né? Também a Dirce do Jucarantes, né? Ligadinha na Paranaíba. Meu amigo Domingão Berranteiro, né? Daqui a pouquinho eu te atendo. E vamos de música, porque agora eu vou atender meu amigo Zezão, lá da Ponte Funda, da Walter Barra, aliás, né? É, tá lá curtindo o nosso programa e tá a fim de ouvir a música do Moreno e Moreninho, João Boiadeiro. Depois tem o Raul Torres e Florencio, João Carreiro. Em seguida, o João Mineiro e Marciano, Caminhão é Assim. E fechando com o Leôncio Leonel, Lavoura da Saudade. São 5:42 agora.
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2: 5:55.
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8: Você está na sintonia da Paranaíba 94.7, programa O Bom Dia Sertanejo. São 5:56. 5:56. Eu quero abraçar agora meu amigo Domingão Berranteiro. Bom dia, meu amigo.
9: Meu grande amigo Frank Gaspar, bom dia, meu amigo. Você é um cara nota 10 mil pelo Brasil, campeão de audiência, só não pode bombar, que senão explode. Deixa eu te falar, se você puder mandar a música Tordil Negro, quero oferecer para o meu grande amigo Otávio Marcelo, meu grande amigo Betinho do Sossó, meu grande amigo Juquinha da Saúde, meu grande amigo Jabazinho da Feira, meu grande amigo Marquinhos Rei do Frango, Dona Luzia do Doce Mar Pescador, quero oferecer para o meu grande amigo André, meu grande amigo Deusdete, meu grande amigo Pretinho Violeiro, lá no Zenon, Pretinho Violeiro, meu amigo. Ô, rapaz, quero oferecer pro meu grande amigo Lanzudo, daqui pé calçado também.
8: Grande abraço para você, meu amigo Domingão, ótima segunda-feira para você, meu amigo. Eu quero abraçar também, deixa-me ver aqui, o meu amigo Heleno, né? O Luiz Cabeção lá também curtindo o nosso programa no bairro Planalto, né? Grande abraço para você. A Roseli do Recanto Sertanejo, bom dia, minha amiga. Tudo de bom para você e sua família. É, eu quero abraçar então agora meu amigo Ricardo e o Marcos lá da Panificadora Pedacinho do Céu em Araporã. A minha amiga Glória Maria de Centralina, um grande abraço para vocês. E meu amigo Elton Tomás também tá lá na sintonia, né? Ele tá pedindo uma música com o Nenete Dorinho, Goiano Valente. Vai para você agora, então, meu amigo, a música que você pediu, né? Quero abraçar minha prima Janice, lá no bairro Marulina, também na sintonia do nosso programa. Um grande abraço para você. E também abraçando aí, deixa eu ver, ela mandou uma mensagem aqui, que tá pedindo para abraçar também a sua amiga, cadê? Tá aqui. Ela tá pedindo para mandar um abraço lá para a Cida, né? Lá no Rancho Velho, Texas, né? Que tá lá nos ouvindo também. Um grande abraço, então, para você, minha amiga Cida, e a Janice aí do bairro Marulina, na rua Rubem José Tavares. Abraço aí sua vizinha também, né? A Eliana e o Zequinha aí na sintonia. E, então, vamos de música, trazendo agora, então, primeiramente o Nenete Dorinho, Goiano Valente, depois Tordilho Negro com o Teixeirinha, em seguida o Tanabi Itajubá, o Castigo da Casinha de Aço, em seguida Siqueira e Florestal, o Menino Pobre, e fechando com Silveira e Barrinha, Saudade. São 6:59.

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2: 6:16.
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6: É a Paranaíba de Itumbiara, 94.7, o programa Bom Dia Sertanejo. São 6:17. 6:17. Vamos seguindo em frente com o nosso programa. Mandando abraço lá para o meu amigo Peninha, do bairro Afonso Pena, né? Tá lá curtindo o nosso programa. Meu amigo Nenê, do Buriti 2 também, né? Meu amigo Raimundo do Piqui, lá na sintonia, bom dia para você, meu amigo. Eu quero abraçar também lá o meu amigo, o Gerci da Hortaliça, né, ligadinho na Paranaíba. Meu amigo Gilson da Feira, também curtindo o nosso programa, aquele abraço. Meu amigo Zé Ronildo, lá na sintonia, bom dia para você, meu amigo. Eu quero abraçar também a Dorinha da Cidade Jardim, sua filha Elaine, né, amiga Lena. Alô, minha amiga Dirce, o João Ismael da Cidade Jardim. Meu amigo Berchó e a esposa Luzia aí também curtindo o nosso programa. Meu amigo Zé do Rádio, ligadinho na Paranaíba. Eu quero abraçar agora meu amigo Heleno lá do Bar do Flamengo, né? Do Morado Sonhos. Fala, meu amigo, bom dia.
7: Bom dia, meu grande amigo Frank Gaspar. Bom dia, com alegria. Feliz segunda-feira para todos. Na canção hoje, Quando a Saudade Aperta, com Teodoro Sampaio. Comprando bolinha da segunda manhã, Celso das Antigas, São Zequera de Mirval, São Enoque, Manezão do Açougue, Fizezão na Ponte Funda, os comandantes da Lentição, Cantão do Ancejo, quem da saúde mais experiente, Toninho Jorge Viagem, meu amigo Wando Barra Paranaíba, Carim Carfão, Celso Rosa, Casimiro e Lulu do Fragaçada, 27 hoje, Santana, família. Região Fazenda Trindade, meus irmãos Pedro e Gô, Chiquinho Marilene, Chicandote de Max, João Paz da API, o cantor das multidões, Enem do Panamá, meu amigo Maguel do bairro Novo Aurora, Lanzu, mais conhecido como Rodemar de Pia Calçados, e meu primo João Batista Fernandes, tocador de violão do bairro Juca 3. Abaixa a gula, que é uma de boa, companheiro.
6: Grande abraço para você, meu amigo. Boa segunda-feira. Depois eu quero abraçar meu amigo Jadir de Oliveira, né? Ele tá afim de ouvir a música Florzinha do Campo, oferecendo aí para todos que gostar. Grande abraço para você, minha amiga Roseli do Recanto Sertanejo na sintonia, ela e sua família, grande abraço. E depois a Célia Maria também no Alcides Rodrigues, bom dia, minha amiga. E a Luzinete também lá do Jardim Leonora, bom dia, minha amiga.

0: bom dia, meu amigo Fran Gaspar, que Deus abençoe o seu dia, uma boa Amém. Segunda-feira para todos os ouvintes. Passa aí o milagre do Caixa 7, para Nega, Lucinda, Zé de Brito, Marilda, Maria Ferreira, Luciana Santos, para todas minhas amigas de AZ, para não esquecer de ninguém. Tchau, um abraço.
1: Grande abraço para você, minha amiga, tudo de bom, viu? Uma ótima segunda-feira. Então vamos de música, né? Primeiramente tem a música do Tião Carreiro e Pardinho, Florzinha do Campo, né? Essa música vai lá então para o Jadir de Oliveira. Depois tem o Vieira e Vieirinha, né? O Chão Preto. Essa música vai lá para o meu amigo Edson Gonçalves da Chácara Arizona. Tá lá curtindo o nosso programa, né? Ele e o Demerval. Depois tem o Teodoro Sampaio, Quando a Saudade Aperta, lá para o Heleno Morado dos Sonhos. E fechando com a Lady Laura, Milagre no Caixa 7. São 6h20 agora.

0: 6:31.
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4: Você está na sintonia da Paranaíba 94.7, o programa Bom Dia Sertanejo. São 6:32. Lembrando que daqui a pouquinho, a partir das 7 da manhã, tem o Jornal da Paranaíba na apresentação do amigo José Carlos Carol. Vamos seguindo em frente com o nosso programa. Eu quero abraçar agora, deixe-me ver aqui quem está na sintonia, né? É o meu amigo Nilvan Pereira Alves, né? Bom dia para você, uma ótima semana também, meu amigo. Eu quero abraçar também o meu amigo Zé de Brito, do bairro Santo Inês. Bom dia!
5: Bom dia, Fred Gaspar. Meu querido Passa, sonho de caminhoneiro, faz caminho, costureira, França da GM, Cecília, Luciano do Fregaçar, Doritão, Tubulação, Júnior Fio, Juquinha da Saúde, Zé Bludo, Burda Marolina, Dona Negra, Aleta, Lucila e Socorro, Feira da Costa.
4: Grande abraço para você, meu amigo Zé de Brito, tudo de bom, uma ótima segunda-feira, boa semana, né? Eu quero abraçar também a minha amiga Joyce, da Fazenda Águas da Prata, lá na sintonia, né? Abraçando também meu amigo Jorge Luiz e a sua esposa Mara Rubem, aí no Panamá. Grande abraço para você, meu amigo Jorge. Quero abraçar também a Elza, do bairro Novo Horizonte, na sintonia, né? Bom dia para você, minha amiga.
6: Bom dia, meu amigo. Abençoado dia para vocês, tá? Deus derrama bênçãos e bênçãos sobre todos nós, sobre nossa cidade toda. Nos livra de tudo que foi ruim, tudo que foi feito, tudo que foi mal, tá bom? Todos nós. Você deu um tempinho, eu sei que já pediu aí, mas você repete aí para mim. Passa para mim o milagre do Caixa 7. Por isso, para todos que gostarem da música, para minha apreciação, tá? Para todos vocês aí.

0: bom. Beijo no coração, tá? Fica com Deus e até mais tarde.
1: Grande abraço pra você, minha amiga, tudo de bom. Eu já passei essa música, não posso repetir, né? Mas eu vai essa próxima sequência pra você, viu, minha amiga? Grande abraço. Eu vou rodar uma outra música delas pra você, viu? Abraçando aqui também minha amiga Elaine Machado, a filha da Dorinha, né, lá da Cidade Jardim. Um grande abraço pra você, minha amiga, tudo de bom. Meu amigo Otávio Rastrello, lá na sintonia, né? Já no próximo bloco eu te atendo. Eu vou abraçar, então vou rodar pra você, minha amiga Elza, né? A Lady e Laura, a música A Força do Amor, né? Vai pra você, então, essa música, então, porque como eu já rodei Milagre no Caixa 7, eu não posso repetir, né? Mas eu vou rodar então pra você A Força do Amor com a Lady Laura. Mas então na sequência tem primeiramente o Chapeludo com Nando Moreno e Rio Negro e Solimões. Vai lá para minha amiga Dorinha da Cidade Jardim, a Maria da Horta de Araporã, que hoje está aqui em Tumbiara. Também essa música vai lá para minha prima, a Janice, no bairro Marulina, está lá curtindo o nosso programa, e na rua Rubem José Tavares, né? E ela está dedicando essa música lá para sua amiga Cida, lá no Rancho Velho, Texas, né? Estão lá curtindo o nosso programa também, grande abraço. Depois tem o Milionário José Rico, Sonho de Caminhoneiro, lá para meu amigo Zé de Brito. Em seguida, Lady Laura, A Força do Amor. E fechando o bloco com o Chico Rei Paraná, A Entrevista.

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0: 6:50.
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2: Você está na sintonia da Paranaíba, 94.7, o programa O Bom Dia Sertanejo. São 6:50, 6:50, né? Vamos seguir em frente com o nosso programa, né? Trazendo agora a última sequência do programa, né? E eu estarei de volta amanhã, a partir das 5 da manhã, né? Na apresentação do seu programa Bom Dia Sertanejo, né? A apresentação foi minha, Franklin Gaspar. Vamos agora, então, com a última sequência. Essa primeira música do bloco vai lá para o meu amigo Otávio Rastrello. Bom dia para você, meu amigo.
3: Meu amigo Franklin Gaspar, bom dia.
2: Bom dia.
3: Manda uma música para nós aí. Mandava lá pro Domingão Bernardeiro, do Luquinho da Saúde, Tino do Tino lá do Vento de Colégio Zé Gomes, do Pregão, também pro Paulinho Marques, o Paulo, pedreiro, consultor também, pro Tchãozinho, mestre de obra, e para todos os nossos amigos aí, pro Juquinho da Saúde, Zezão da Botebarra. Lá pro Padre Eterno Marroso, minha mãe na Horta Luiz e a tia Lúcia. E para todos os nossos amigos que estão com o rádio ligado nesse momento, né? E vamos ouvir aí. E também pro Perninho do Bar Afonso Pena, que está 24 horas ligado também, e nosso amigão. Vamos ouvir a música Blusa Amarela de Gene Gene. Para todos que estão com o rádio ligado. E para vocês também, então bom dia, amigo.
2: Grande abraço para você, meu amigo, boa segunda-feira, boa semana, bom trabalho aí, meu amigo Otávio Rastrello, né? Depois do Otávio Rastrello, tem um pedido do meu amigo André do bairro Dom Bosco, né? Ele tá pedindo a música do Milagre da Flecha com Zezé de Camargo e Luciano. Vai para a Maria do Carmo, para o Juquinha da Saúde, Luciano Frango Assado, o Heleno Morado dos Sonhos, Domingão Berranteiro, Matador de Onça, o Rony da Lanchonete Dom Bosco, o Zé de Brito, o Chicão da 28, Mané da Pedra, Gibimba, o Burro da Marulina. Que Deus abençoe sempre. Grande abraço para você, meu amigo, tudo de bom, né? Quero abraçar meu amigo Luciano Frango Assado também, lá na sintonia. Bom dia para você, meu amigo. Aquele abraço, né? A Efigênia da Rua Morumbi, no bairro Paranaíba, tá? Ela, suas filhas, a Franciele, Mariane, a Irê, o Orlando, né? Todos os seus amigos aí, né? Grande abraço. E eu estarei de volta, então, amanhã, a partir das 7 da manhã, das 5 da manhã, né? Com muita música para você. Grande abraço. Fica agora com o Jornal da Paranaíba. E na sequência, então, é o Gino e Gênio Blusa Amarela, depois o Zé de Camargo e Luciano, é o Milagre da Flecha, e se der tempo, um pedacinho da música do Tião Carreiro e Pardinho, Rancho do Vale. Grande abraço, fiquem com Deus e até amanhã.

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3: 7 horas e 1 minuto.

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0: 7h03. Olá, bom dia. Hoje, segunda-feira, 17 de agosto de 2026. Confira as principais manchetes de hoje do Jornal da Paranaíba. Ebola na República Democrática do Congo é a mais mortal da história. Candidatos iniciam campanha para a presidência da República. Empresas terão que adaptar as mudanças nos impostos realizados pela forma tributária. Chega ao fim a festa em louvor à Nossa Senhora das Graças com recorde de público. Santos deixa Z4 e Atlético Mineiro amplia sequência invicta. 7h03, está começando o Jornal da Paranaíba.
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0: Bom dia, 7h04. Hoje, dia 17 de agosto, é comemorado o Dia Nacional do Pão de Queijo. A data homenageia um dos maiores símbolos da culinária mineira e da gastronomia brasileira, amado em todo o país e consumido com tradicional cafezinho.

0: junho. O dia comemorativo foi criado em 2007 por sugestão da apresentadora Ana Maria Braga durante o seu programa, oficializado a data em homenagem a essa iguaria tão tradicional. Hoje comemora-se também o Dia Nacional do Patrimônio Público Histórico Cultural. É comemorado, portanto, no dia de hoje. A data homenageia Rodrigo Melo Franco de Andrade, primeiro presidente do IFAM, Instituto de Patrimônio Histórico e Artístico Nacional, criado em 1937. O objetivo é conscientizar a população sobre a importância de guardar e cuidar de bens culturais, prédios antigos e tradicionais do país. Criado em 1998, o ano em que se comemorou o centenário de nascimento de Rodrigo Melo Franco de Andrade. 7 horas 5 minutos. De acordo com o site climatempo.com.br, a previsão do tempo para hoje em Itumbiara é de sol com nuvens no céu, noite de tempo aberto, ainda sem nuvens. Temperatura mínima na madrugada foi de 21 graus e a máxima pode chegar a 33. Umidade relativa do ar variando entre 33% e 67%. Ventos com velocidade média de 7 km por hora. O sol nasceu às 6 horas e 36 minutos, irá se pôr às 18 horas e 6 minutos. 7 horas mais 6 minutos.
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0: O presidente dos Estados Unidos, Donald Trump, elogiou neste domingo o acordo conjunto de defesa de Meca, firmado entre Turquia, Arábia Saudita e Paquistão, em uma publicação em sua rede social. Trump comemorou o acordo e afirmou que ele representa um importante passo para a união e a capacidade de defesa dos países do Oriente Médio. O pacto militar foi assinado em 7 de agosto e prevê o aprofundamento da cooperação entre os três países. Turquia, Arábia Saudita e Paquistão deverão reunir ministros de alto escalão, realizar exercícios militares conjuntos e ampliar a cooperação da indústria de defesa. Segundo os signatários, o acordo estabelece que um ataque armado contra qualquer um dos três países será considerado um ataque contra todos. Em uma cláusula de defesa coletiva semelhante ao artigo 5º da OTAN, Organização do Tratado do Atlântico Norte. O tratado ocorre em meio ao momento de tensões no Oriente Médio. Os três aliados sunistas dos Estados Unidos demonstraram preocupação com a escalada regional, incluindo o lançamento de mísseis iranianos contra países exportadores de petróleo do Golfo. Ao comentar o acordo, Trump parabenizou as lideranças da Turquia, da Arábia Saudita e do Paquistão e classificou o tratado como um primeiro grande passo ousado e importante. 7 horas 7 minutos. O surto de ebola da República Democrática do Congo matou até agora 2.325 pessoas, segundo os dados do governo divulgado neste domingo, ultrapassando o número de mortes do surto de 2018-2020 e se tornando o mais mortal da história do país. O Instituto de Saúde Pública do Congo informou em seu último relatório que os casos confirmados subiram para 4.945, incluindo 101 novos casos detectados nas últimas 24 horas. O surto, o 17º no Congo, já era o maior da história do país em termos de número de casos, um marco alcançado no final de julho. Os dados mais recentes do governo mostram que o número total de mortes ultrapassou a 2.299, registrado no surto 2018-2020 no Congo, que até então era o pior da história do país. Os dados mostram que agora este número já chega a 4.945 casos confirmados. 3 meses após o anúncio formal, o surto agora só é superado pelo surto do ebola de 2014-2016 na África Ocidental, na qual foram registrados 28.616 casos, com 11.310 mortes no Guiné, Libéria e Serra Leoa, de acordo com a Organização Mundial da Saúde. Foram necessários quase 5 meses desde a declaração daquele surto para atingir 1.000 mortes, enquanto o surto atual do Congo atingiu 2.000 mortes em menos de 3 meses. Não existem tratamentos disponíveis para espécies raras

do vírus Ebola. O surto atual é causado pela espécie do vírus Ebola, para a qual não existem vacinas ou tratamento aprovados. O surto ganhou força desde que foi declarado

0: o que significa que quase um em cada dois casos confirmados agora é fatal. Especialistas afirmam que a tendência não indica que o vírus se tornou mais letal. Em vez disso, aponta para deficiências persistentes na vigilância, na detecção de casos e no acesso aos cuidados de saúde. Normalmente, à medida que um surto progride, a taxa de letalidade deve diminuir, pois o rastreamento de contatos melhora e os pacientes são identificados e tratados mais cedo. Especialista em saúde pública, recentemente destacado para a República Democrática do Congo com a Organização de Médicos Sem Fronteiras. Um pequeno número de vacinas e terapias experimentais está sendo avaliado, enquanto as autoridades de saúde globais analisam se os tratamentos existentes contra a Ebola podem oferecer proteção. As evidências, até o momento, se limitam a estudos com animais. 7 horas 11 minutos.
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0: As Casas Bahias protocolou um pedido de recuperação judicial, conforme fato relevante divulgado na noite de domingo. Conforme fato relevante divulgado, a decisão foi tomada devido à piora das condições financeiras da companhia. O pedido de recuperação judicial chega após a companhia registrar um prejuízo de 10 milhões de reais no segundo trimestre, 18 vezes maior ante o mesmo período do ano passado. Após adiar por duas vezes a divulgação dos resultados financeiros, as Casas Bahias também confirmou o balanço do fechamento de 298 lojas. No documento enviado à Comissão de Valores Imobiliários, a companhia afirmou que foi impactada por um ambiente microeconômico desafiador, marcado por patamares elevados de taxas de juros, restrição de crédito e aumento do custo financeiro. As Casas Bahia também afirmou que houve uma pressão sobre o consumo e o capital de giro aliados à não concretização de alternativas de liquidez que vinham sendo estruturadas pela companhia. O pedido de recuperação judicial, já aprovado pelo Conselho de Administração e acionistas controlados da companhia, foi protocolado no Tribunal de Justiça de São Paulo. A companhia também solicitou a convocação de uma Assembleia Geral Extraordinária para ratificar a decisão de ajuizamento, adotada em caráter de urgência, conforme fato relevante. 7 horas 13 minutos. Candidatos iniciam campanha para a presidência da República. Luana Major.
6: Os candidatos à presidência da República começaram neste domingo a corrida oficial pelo voto dos eleitores brasileiros. O atual presidente Luiz Inácio Lula da Silva, do PT, participou de um ato público que marcou o início da campanha em São Bernardo do Campo, no ABC Paulista. No Rio de Janeiro, Flávio Bolsonaro, do PL, fez campanha em Copacabana com discurso, caminhada e contato com eleitores. Já Ronaldo Caiado, do PSD, participou de uma carreata em 5 municípios de Goiás, no entorno do Distrito Federal. Em Minas Gerais, Romeu Zema, do Novo, participou de um encontro de mobilização e de uma caminhada em Montes Claros. Em São Paulo, Renan Santos, do Missão, realizou um ato público ao meio-dia, no Largo São Francisco. Também na capital paulista, Samara Martins, da Unidade Popular, realiza um evento de lançamento de campanha com militantes do partido. Na região metropolitana de Belo Horizonte, Augusto Cury, do Avante, participou pela manhã de um evento de lançamento de campanha. Já Hertes Dias, do PSTU, fez panfletagem e conversou com eleitores na Vila Matilde, na Zona Leste de São Paulo. À noite, Edmilson Costa, do PCB, participa de uma live em seu canal no YouTube. Não divulgaram agenda para este domingo os candidatos Clariana Barão, do Democracia Cristã, Rui Costa Pimenta, do PCO, Wilson Grassi, do Democrata, e Pablo Marçal, do PRTB. Com o início da campanha, os candidatos intensificam a presença nas ruas e nas redes sociais em busca do voto dos eleitores.

0: As atividades devem seguir as regras definidas pela Justiça Eleitoral. Da Rádio Nacional em Brasília, Luana Major.
1: 7:15. A Polícia Federal prendeu, no aeroporto Santos Dumont, um homem acusado de participar do esquema fraudulento que fez uma mulher de 70 anos ter prejuízo de 37 milhões. A operação ocorreu no âmbito da polícia da Operação Criptobat, deflagrada pela Polícia Civil do Rio Grande do Sul, com o objetivo de desarticular um esquema de fraude eletrônica estruturado por meio de uma falsa plataforma. O valor pode chegar a 50 milhões de reais. 7:15. TSE manda Flávio Bolsonaro retirar post que liga Lula ao PCC. Daniel Ito.
2: O TSE, Tribunal Superior Eleitoral, determinou que o senador Flávio Bolsonaro, do PL do Rio de Janeiro, retire do ar uma publicação em que associa o presidente Luiz Inácio Lula da Silva ao PCC e ao Comando Vermelho. A decisão foi tomada por maioria pelo plenário do TSE, em ação apresentada pela Federação Brasil da Esperança, formada por PT, PCdoB e PV. Na postagem, Flávio Bolsonaro afirmou que Lula teria ido aos Estados Unidos como defensor do PCC e do Comando Vermelho. Para a maioria dos ministros, a associação foi feita sem um suporte factual mínimo. O senador terá 24 horas para retirar ou tornar indisponível essa publicação. O TSE também proibiu a republicação ou divulgação de conteúdo substancialmente semelhante que relacione pessoalmente Lula às organizações criminosas sem base factual. A plataforma X, antigo Twitter, também recebeu prazo de 24 horas para remover a postagem e informar ao tribunal as providências adotadas. Prevaleceu o voto divergente do ministro Ricardo Villas Boas Cueva, acompanhado por outros 4 integrantes da corte. Os ministros Nunes Marques, relator do processo, e André Mendonça ficaram vencidos. Na mesma sessão, o plenário do TSE também derrubou uma decisão do ministro André Mendonça, que determinava ao PT apresentar documentos sobre o Congresso Nacional do Partido e o canal Porta-Vozes do Lula. A maioria dos ministros entendeu que o caso precisava ser redistribuído para nova análise, sem apontar uso irregular de recursos do fundo partidário. Da Rádio Nacional em Brasília, Daniel Ito.
1: 7:17.
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1: A justiça decidiu manter preso Claudiomor Ortesnes, suspeito de matar o policial militar do Distrito Federal, Cícero Romério Ribeiro Honorário. O crime teria ocorrido no sábado, no Lago Corumbá 4, em Santo Antônio do Descoberto. Ele passou para audiência de custódia na manhã de domingo. O homem foi detido em Anápolis, cidade, para onde fugiu após o crime. Informações da PM apontam que a vítima e o suspeito, o autor, estavam no lago quando teve início uma discussão entre os dois. O suspeito seria, inclusive, colecionador, atirador, desportista e caçador, e teria efetuado o disparo contra o policial. Aos policiais, ele alegou que a confusão teve início após ele tentar intervir na briga entre a vítima e a esposa, que estaria sendo agredida pelo policial. O militar, que era lotado no 26º Batalhão da Polícia Militar de Santa Maria, chegou a ser socorrido por militares e encaminhado para uma unidade hospitalar do Distrito Federal, cujo nome não foi divulgado, mas não resistiu aos ferimentos e morreu. A defesa do homem, realizada pelo advogado Helder César Soares de Oliveira, destacou que vai aguardar acesso integral ao inquérito policial para se manifestar, mas adiantou que ele teria agido em legítima defesa. Policiais do Comando de Policiamento Especializado tinham informações sobre o modelo do carro do suspeito. Ele foi encontrado no bairro Recanto do Sol, em Anápolis, onde moram parentes dele. Ainda segundo a PM, foram apreendidos

0: 3 armas de fogo, diversas munições e o veículo relacionado à ocorrência. O suspeito foi encaminhado à central de flagrantes de Anápolis, onde foi posse irregular de arma de fogo e dirigir sob influência de álcool. 7:20. Empresas terão que se adaptar às mudanças nos impostos realizados pela reforma tributária. Rafael Mesquita.
1: As mudanças podem ser feitas até 31 de agosto. As alterações são realizadas nos sistemas utilizados para o cadastro fiscal e a emissão de notas fiscais pelas empresas. Isso porque entram em vigor as novas obrigações acessórias previstas na reforma tributária.
2: A principal mudança é que os sistemas já têm que estar adequados e adaptados para a inclusão dos novos impostos da reforma, que é o IBS, o CBS e o IS. Então, a princípio, no mês de agosto, os sistemas têm que só ter essa condição de incluir esses impostos por lá. São os sistemas que elas usam para emitir as notas fiscais. Por exemplo, o Sebrae tem até um emissor gratuito de nota fiscal que já está adaptado para isso. Mas cada empresa pode escolher o sistema que ela bem entender.
1: O contador Edson Cândido explica que as mudanças neste mês irão afetar as empresas de maior porte.
3: Nós estamos vivendo um momento de transição, que eles chamam de transição da reforma tributária, e esse momento, a adequação das notas fiscais, está obrigada às empresas optantes pelo lucro presumido ou pelo lucro real. As empresas do Simples Nacional estão dispensadas.
1: Ainda segundo ele, as alterações trazidas pela reforma tributária irão provocar dificuldades para os profissionais da contabilidade e as empresas.
3: O sistema fica mais complexo. Nós vamos ter que caminhar com duas contabilidades, com dois controles até 2032. Não deixa de ser um grande complicador, tanto para as empresas quanto para os profissionais de contabilidade, principalmente para as empresas de contabilidade. Porque vamos ter que caminhar com um espelho, fazendo no modelo antigo e no modelo atual.
1: No caso das micro e pequenas empresas, a partir de setembro, elas devem realizar a opção da forma de recolhimento dos impostos, se através do documento de arrecadação do Simples Nacional ou fora dele, em que ocorre a migração para o regime híbrido. O Sebrae oferece consultoria para que as micro e pequenas empresas possam se adaptar às mudanças trazidas pela reforma tributária.
2: O Sebrae entende que esse tema reforma tributária tem gerado bastante dúvida, tem gerado bastante discussões entre contadores, consultores e empresários. E o Sebrae tem desenvolvido diversas ferramentas para ajudar o microempreendedor nessa etapa. A gente tem desenvolvido alguns e-books, alguns materiais, alguns infográficos. Nós temos uma oficina de reforma tributária que acontece mensalmente aqui em Goiânia e em todo o estado. E também temos atendimento online com consultores especializados em reforma tributária. Que o atendimento é até uma hora, 100% gratuito e pode acessar pelo nosso site, sebraego.com.br.
4: Rafael Mesquita, da Agência Brasil Central.
0: 7:23. Um homem de 27 anos morreu após confrontar com policiais militares no bairro Garavelo Sul, em Hidrolândia. Segundo a corporação, a equipe foi recebida a tiros pelo homem identificado como Lucas Alves, que seria faccionado do primeiro comando da capital, quando iria prendê-lo após ameaçar uma mulher e a neta de 6 anos em Aparecida de Goiânia. Segundo a PM, o caso começou no início da noite de sábado, no setor Village Garavelo, em Aparecida de Goiânia, após ele ameaçar uma mulher de 51 anos e a neta de 6 anos. Imagens de vídeo monitoramento da região mostraram as duas na porta da casa quando foram ameaçadas pelo faccionado. Por manter desavenças com a filha da vítima, ele teria ido até o local para transmitir a mensagem que mandava na região. O alvo das ameaças seria o filho da mulher, que seria integrante do Comando Vermelho. Além de disputas por drogas, a mulher realizou a polícia acreditar que a ação também pode ter relação com torcidas organizadas. Segundo a moradora, ele portava um revólver e fez menção de cortar a cabeça dela. Ele falou que na madrugada ia voltar aqui, encher o portão de bala, para terminar o que veio fazer, que é matar meu filho e minha neta. Ameaçando, xingou a mim e minha neta também, falando que ela seria a primeira a ser morta. Após as buscas pelo homem, ele foi localizado no residencial situado no

0: bairro Garavelo, em Hidrolândia. Os policiais afirmaram que foram recebidos a tiros que revidaram acertando o suspeito. Ele chegou a ser socorrido por uma equipe do Serviço de Atendimento Móvel de Urgência, encaminhado ao Hospital Municipal de Hidrolândia, mas não resistiu aos ferimentos e morreu. 7 horas 25 minutos.
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0: O Conselho Tutelar de Itumbiara informa a população que está sobre novo endereço agora funcionando na rua Nova Cap 1800, próxima à região central de Itumbiara. Horário de funcionamento de público é de segunda a sexta-feira, das 7 às 17 horas, sem intervalos para o almoço. O telefone é o 64996604630. Terminou ontem a grandiosa festa em louvor à Nossa Senhora das Graças. Por volta das 14 horas e 30 minutos, a imagem da santa saiu em cortejo, se dirigindo ao rio Paranaíba, onde percorreu as águas e depois voltando à terra em procissão até chegar à sua sede, né, ali na Avenida Calixto Jorge, onde já um grande público presente aguardava a chegada da imagem da santa. Uma verdadeira multidão de pessoas fez parte da procissão e culminou com uma festa maravilhosa, uma missa campal, onde foi celebrada com muita emoção. Depois teve ainda a parte festiva que abrilhantou o encerramento da festa. Também no sábado tivemos o grandioso Baile do Rubi, um marco para Itumbiara, onde mais uma vez apresentou um grande público, profissionais da advocacia, convidados e representantes de lideranças do estado de Goiás. Hoje, a partir das 9 horas, o Rotary Clube Itumbiara recebe o governador distrital 4.770, Marcelo Góes, e a coordenadora distrital, Luciana Damasceno Góes, às 9 horas, no Marco Rotário. Depois do meio-dia, ele, assim que passarem por uma reunião na prefeitura com o prefeito Diano Araújo, eles participarão do Itumbiara ao meio-dia. Matrículas abertas no EJA Semi Presencial Noturno, etapa 2, do 6º ao 9º ano, etapa 3, do 1º ao 3ª série, da 1ª à 3ª série. Procure já a Escola Damores do Amaral e faça sua matrícula ali na rua Atenas, bairro Nossa Senhora da Saúde. No próximo domingo vai acontecer a segunda corrida da OAB. Se você ainda não fez a sua inscrição, corra, são vagas limitadas. Também no próximo domingo vai acontecer a Cavalgada Jaci General, já um aquecimento para a ExpoCem na cidade de Centralina. A previsão é a partir das 10 da manhã. E também em Centralina, de 27 a 30 deste mês, vai acontecer a festa em louvor a São Benedito e Nossa Senhora do Rosário. No dia 23 ainda vamos ter aqui na cidade de Itumbiara o Arena Beira Rio, com muita música, muita alegria no finalzinho do domingo. No dia 30 vai acontecer o churrasco beneficente da AME, Assistência ao Menor de Itumbiara. Compre já o seu ingresso e participe desse saboroso churrasco. 7 horas 29 minutos.
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0: O Asa empatou com Goiatuba jogando em casa por 1-1 e venceu nas penalidades por 5-4. Portanto, Goiatuba não conseguiu o acesso aí à Série C do Campeonato Brasileiro. Pelo Campeonato Goiano, o Bom Jesus venceu mais uma, né? Venceu por 2-0 o Grêmio Anápolis, assumindo assim a segunda posição. O Rio Verde venceu em casa o Goianésia pelo placar de 3-0 e continua disparado na liderança do Campeonato Goiano, já firme e forte para chegar aí à divisão especial. O Morrinhos fez bonito jogando em casa.

0: venceu por 2 a 0 e também, né, tá aí na briga, chegou a 10 pontos, 2 apenas atrás do Bom Jesus, que é o segundo colocado. Rio Verde é o primeiro com 16, Bom Jesus com 12, Goianésia tem 11, Morrinhos tem 10, o Goiânia vem com 9, o Tupi de Jussara tem 6 pontos, o Grêmio Anápolis tem 4, São Luís também tem 4. O Mineiros tá aí, né, caminhando firme e forte junto com o Trindade para voltar à terceira divisão do futebol goiano. 7:30. Santos deixa Z4 e Atlético amplia sequência invicta. Joyce Santos.
1: Chapecoense e Bahia empataram por 3-3 neste domingo na Arena Condá pela 23ª rodada do Campeonato Brasileiro. Em um jogo movimentado, Ale Rovelles, Cauã e Acevedo marcaram para o Bahia, enquanto Giovanni Augusto, Marcinho e Túlio Oliveira fizeram os gols da Chapecoense. Com o resultado, o Bahia chegou ao 5º empate consecutivo no Brasileirão e ocupa a 5ª colocação. Após a partida, o técnico da Chapecoense, Rafael Lacerda, avaliou o resultado.
2: Se eu olhar para a tabela, não foi bom. Se eu olhar pelo desempenho da equipe e vendo contra quem a gente jogou, a potência que é o Bahia hoje, né? Pelo poder de investimento, pela qualidade individual dos atletas, foi um grande resultado, um grande jogo.
1: O Santos venceu o Vasco por 3-0 no São Januário. Neymar participou diretamente de 2 gols, cobrando as faltas que originaram os gols de William Arão e Luan Pérez. Com a derrota, o Vasco chegou a 7 jogos sem vencer e permanece no Z4. Já o Santos deixou a zona de rebaixamento e subiu para o 14º lugar com 25 pontos. O técnico do Peixe, Cuca, celebrou o resultado.
3: Um bom jogo, um belo jogo, e vencer a primeira fora de casa, né? Então é um campeonato muito difícil. Hoje as duas equipes com o mesmo número de pontos, diferença ali no saldo de gols, e um jogo decisivo, campo cheio.
1: O Atlético Mineiro venceu o Grêmio por 3-0. Vitor Hugo abriu o placar e Coelho marcou 2 vezes para garantir a vitória do Galo. Com o resultado, o Atlético Mineiro chegou ao 9º jogo invicto e subiu para a 8ª posição. O Grêmio caiu para o 15º lugar com 25 pontos. Também pela 23ª rodada, o Flamengo atropelou o Mirassol por 3-0, o Vitória triunfou por 1-0 contra o Botafogo e o Cruzeiro venceu o Corinthians por 2-1. A agência Rádio Web, com informações do Campeonato Brasileiro, Joyce Santos.
0: 7:33, ponto final em mais uma edição do seu Jornal da Paranaíba, que volta amanhã, às 7 da manhã. Eu volto logo mais às 12 com Itumbiara, ao meio-dia. Vem aí, Gesmar Ricardo e o Show da Manhã.
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6: 7:33.
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1: 7:41.
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Bom dia.

Tem misericórdia de mim, ó Deus, segundo a tua benignidade. Apaga as minhas transgressões, segundo a multidão das tuas misericórdias. Lava-me completamente da minha iniquidade e purifica-me do meu pecado, porque eu conheço as minhas transgressões e o meu pecado está sempre diante de mim. Contra ti somente pequei e fiz o que é mal à tua vista, para que sejas justificado quando falares e puro quando julgares. Eis que em iniquidade fui formado e em pecado me concedeu minha mãe. Eis que amas a verdade no íntimo e no oculto me fazes conhecer a sabedoria. Purifica-me como um sopo e ficarei puro. Lava-me e ficarei mais branco do que a neve. Faz-me ouvir júbilo e alegria, para que gozem os ossos que tu quebrastes. Esconda a tua face dos meus pecados e apaga as minhas iniquidades. Cria em mim, ó Deus, um coração puro e renova em mim um espírito reto. Amém. Bom dia!

0: galera.
1: Opa, bom dia! Bom dia pra você, bom dia, meu amigo, bom dia, minha amiga. Ligados aqui na Rádio Paranaíba. Vamos juntos por aqui até às 11 horas no Show da Manhã, levando para você o melhor da música, da informação, da comunicação e a sua participação no 3431-8888. É o nosso WhatsApp, é o nosso comunicativo. Bom dia para você fazer o Show da Manhã acontecer. Bom dia, minha linda Itumbiara. Bom dia, meu Goiás. Bom dia, Minas Gerais. Alô, meu Brasil. Bom dia pra você no meu mundão de meu Deus, né? Espalhado aí, ouvindo a gente através do aplicativo. Bom dia pra você que está aí na fazenda, você que está aí, ó, na chácara, no sítio, no rancho, né? Pra você que tá na rodagem, na BR-153, na 452, na GO, nas MGs, né? Bom dia pra vocês, obrigado pela carona aqui do Show da Manhã. Esse é o Show da Manhã pra você, levando sempre em nome de Lojas Casa Nova, Óticas Vista, aqui da sua Nova Paranaíba. Bom dia! Daqui a pouquinho tem o plantão policial e as ocorrências das últimas 72 horas da área policial em Itumbiara, em Goiás, no Brasil e no mundo. Bom dia! Bora, bora, bora! E daqui a pouquinho tem também o Lindomar Pedrada comprando, vendendo e alugando aqui no Show da Manhã. E agora tem a Guerra dos Meninos com o Roberto Carlos.

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2: 7:59.
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5: 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Bom dia, bom dia. 8 horas, 1 minuto. Aqui na sua Nova Paranaíba. 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Ah, o nosso primeiro bom dia de hoje vai para o Zé Ronildo. É isso? Bom, tô indo trabalhar. Manda um abraço aí para mim, o Chicão, Giovanni, o Barriga. Bom serviço, meu irmão. Estamos indo trabalhar. Valeu, meu fera. Tá lá, Zé Ronildo, né? Pessoal da Sonjet também, bom dia, bom dia, bom dia. Ah, o André lá no Dom Bosco, bom dia, roda pra nós aí. É Alvorada, vai pro Juquinha da Saúde, Luciano do Frango Assado, Heleno, Morado do Sonho, Domingão Berranteiro, o Rony da Lanchonete, o Zé de Brito, Chicão da 28, Mané da Pedra, o Gibimba e o Burro lá do Marulina. E Deus abençoe você, valeu. Bom, André, para o... Quem que é o próximo aí? O André, bom dia, André. A Dirce lá no Jucarantes, bom dia pra você, Dirce. Obrigado, amiga. Rejane, bom dia, Gesmar. Tudo bem, graças a Deus. Gostaria que você conseguisse um berço pro meu filho. Moro no Ladaro Cardoso. Quem puder me ajudar, ficarei grata. Gente, alguém tem um bercinho aí pra ajudar a Rejane? Entre em contato com a gente aqui. Né, Abigail? Bom dia! Tá lá no setor Afonso Pena. Agradeça a Deus por mais um dia que comece com a fé e termine com bênçãos. Bom dia! É isso aí. Bom dia pra você. Oi, Maria Barbosa. Bom dia!
6: Bom dia, Gilmar Ricardo. Aqui é Maria Barbosa, do Bar Paranaíba. Gilmar Ricardo, faz uma música pra mim, dos quatro cantos da casa. Ofereço pra minha amiga Chiquinha lá no Buqueirão. Pra minha amiga Chiquinha e seu Geraldo lá no Buqueirão. E pra minha amiga Cida do Dionara Rocha. Minha amiga Maria do Dionara Rocha. E minha amiga Iraí do Bar Paranaíba. E pra todos os ouvintes que gostam da música. E um bom dia a vocês.
5: Ah, bom dia. A Helena do bairro Paranaíba também está mandando um bom dia. Deus te diz, tenha um dia abençoado. Estou contigo, te fortalecendo, te guardando. A cada passo, confia em mim, tudo vai dar certo, né? Amém, obrigado. Maria Divina, Dona Divina, bom dia. Está mandando um bom dia aqui, amém, bom dia. Célia lá do Alcides, bom dia.
7: Bom dia, meu amigo Gesmar. Segundo, né, bebê?
5: Opa!
7: Trabalha daí que eu tô trabalhando de cá.
5: Bora!
7: Tá boa início de semana pra todo mundo.
5: Pra você também.
7: Que Deus abençoe nessa semana.
5: Valeu! Fala, Reginaldo. Bom dia.
8: E a realidade... Ah, couro grosso, Cantarete. Bom dia, meu
5: bom
8: querido.
5: Bom dia. Firma ou não?
8: Bom dia, com alegria. Gosto. Que Deus, na sua da Aparecida, te abençoe aí, meu parceiro.
5: Abençoa você também, meu
8: Cantarete.
5: Bom. Bora lá, Cantonete. Suene, bom dia pra você, amiga. Te desejo um dia de paz, fé, saúde, alegrias e amor. Aonde você estiver, que Deus te abençoe e te guarde, né? Amém. Vamos lá, Domingas da Vila Beatriz, minha luz, muita paz, bênçãos de Deus para você nesse dia, bom dia. Bom dia, bom dia, aqui no Show da Manhã, já já a gente volta para falar com a galera, são 8 horas e 5 minutos, bom dia.

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1: 8 horas e 9 minutos.

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7: Esse é o Show da Manhã. Bom dia para você. 8 horas e 12 minutos aqui na sua Nova Paranaíba. 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Bom dia! Bom dia, bom dia. 8 e 12, quem? Wellington, bom dia. Aqui é o Wellington. Ah, trabalho de pedreiro, tô parado no momento. Queria anunciar quem precisar que estou disponível, tá? Tá bom? Um abraço então. O Wellington trabalha de pedreiro, alguém na construção civil aí. O Luiz Cabeção, bom dia pra você, meu bom. Bom dia, valeu, valeu. Bom dia, a Cláudia lá do bairro Maria Luísa. Bom dia, segunda-feira, semana abençoada para todos nós. Amém, Cláudia, obrigado. Vamos da Cláudia para o Marcos lá na Vila Mutirão. Fala, Marcão. Dias Barbe, depois você manda a música do irmão Lázaro, meu mestre, com todos nós aqui na Vila Mutirão. Bom dia pra você, meu irmão. Conseguiu a cadeira, meu fera? Pois você fala aí, viu? A professora Alzira tá no centro, tá mandando um bom dia também. Tenha fé mais uma vez. Ore de novo, confie mais um pouco, descanse seu coração, porque não há nada que Deus não possa fazer. Bom dia. Oi, Margarida. Bom dia, Gesmar. Como está? Tudo bem? Abraço, obrigado. Valeu, amiga. Tudo jóia. Ah, bom dia. Não tem um nome, né? Bom dia, tudo bem? Tudo. Aham, ela e eu coxando aqui demais, só que tem que buscar. Estou na casa após o almoço. Moro na rua Iraides Rodrigues, no Jardim Europa. Tá, beleza, meu bom. Tá ok aí. Eu já tenho uma pessoa, não vou nem falar o que que é, que eu já tenho uma pessoa aí já. Tá bom? A Célia, só os caras baixos aí.
8: Tem pintinho, tem hortaliça. Menino, mas é bom.
7: Aí, ó. Só os caras baixos.
8: Ei, meu amigo Gesmar Ricardo, pensa numa fazenda com meu irmão tá trabalhando, Ronaldo. Menino, mas lá é bom, viu? Chama Fazenda Parada Bonita. Parada Bonita, não. Vitória da Conquista. Pensa num lugar ajeitado. Vou pra lá.
7: É bom.
8: Mas só pra passar uns dias lá com ele. Aí você manda uma música aí pra ele lá. Fala, Ronaldo, Bochecha.
7: Bochecha.
8: Tá bom, meu amigo Gesmar Ricardo.
7: Valeu, Célia.
8: Mas lá, meu amigo do céu.
7: É bom.
8: Trem doido.
7: É bom demais.
8: Manda a música aí, ó, chapeludo pra ele.
7: Valeu, Célia. Fala, Marco.
9: Ô, Gesmar, bom dia. Consegui a cadeira de roda, né, velho? Muito obrigado aí.
7: Falou, meu bom.
9: Tá bom?
7: Valeu.
9: Depois você manda a música aí do irmão Lázaro aí, meu mestre. Tá bom?
7: Falou, meu fera.
9: Pra todos aqui da Vila Mutirão, pra minha mãe.
7: Dona Delvira.
9: Forte abraço.
7: Valeu, meu irmão. Um abraço pra você. 8 horas e 16 minutos aqui no Show da...

0: certa.
1: 8:19.
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1: 8 horas e 24 minutos.
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2: 8:31.
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6: 8:34. Bora lá pro plantão policial.
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1: 8 horas e 35. Bora lá. Para as ocorrências das últimas 72 horas. Começamos pelo mundo, aonde Donald Trump ameaça e declara em breve que o Estreito de Hormuz é um território dos Estados Unidos. Ataque russo com mísseis drones provoca incêndio e deixa feridos na Ucrânia. Ao menos

A Ucrânia lança 900 drones contra a Rússia. Um ataque deixou ao menos 7 pessoas mortas. O ministro extremista de Israel fala em matar de 30 a 40 pessoas por noite na faixa de Gaza.

Olha outro aqui, ó. Semana passada nós noticiamos, falamos do terremoto na Colômbia, na segunda-feira, né? E hoje mais um outro terremoto, neste domingo. A Indonésia decretou estado de emergência por 14 dias na província de Nusa Tenggara Oriental neste domingo. Um dia depois de um terremoto de magnitude 7.7 atingir a ilha de Flores, o balanço recente aponta 53 mortos, 113 feridos, segundo a Agência Nacional de Mitigação de Desastres. Milhares de moradores deixaram suas casas e aguardam assistência. A medida é válida até o dia 28 de agosto, com o objetivo de acelerar as operações de resgate e retirada de moradores das áreas de risco e a distribuição de ajuda humanitária aos trabalhos de recuperação. O epicentro foi localizado a cerca de 30 quilômetros ao nordeste da cidade de Mabai, na região de Narjekeu, a 15 quilômetros de profundidade. Depois do tremor principal, foram registrados outros 341 abalos secundários. É, rapaz, é o mundo, né? 8 horas e 38. Mas nós temos aqui. Veículo Israel. Surto de ebola na República Democrática do Congo já se torna o mais mortal da história do país. 4.945 casos confirmados, 2.325 mortes, fatalidades já ultrapassam os 2.299 registrados no último 2018 a 2020 no Congo, e até então era o pior da história. Então esse agora passa a ser o pior. Vamos então, 8 horas e 39 minutos. Pode aqui. Vamos então, trazendo mais. No Mais Goiás. Agora começa, né? Começou a política. Todo mundo agora fazendo carreatas já, né? Fazendo suas passeatas, né?

Muito bem, 8 horas e 39 minutos. Vamos aqui. Suspeito de matar policial militar no DF, no Lago Corumbá. 4 é preso em Anápolis. Um homem suspeito de matar um policial militar do Distrito Federal foi preso em Anápolis após o homicídio registrado na madrugada deste domingo na região do Lago de Corumbá 4. Segundo a nota encaminhada pela Polícia Militar, a vítima foi atingida por disparo de arma de fogo, socorrida por familiares e levada para atendimento médico, mas não resistiu aos ferimentos. A Polícia Militar informou que foi acionada para atender uma ocorrência envolvendo disparo de arma de fogo na região do lago. No local, as equipes constataram que o homem baleado era integrante da Polícia Militar do Distrito Federal. A identidade da vítima, segundo consta, a partir das informações coletadas no local, equipes policiais iniciaram diligência, compartilharam dados e a característica do possível autor do veículo utilizado.

0: da fuga. Segundo o suspeito, o objetivo foi apreendidos foram para a central de flagrante de Anápolis. De acordo com a nota, até o momento a corporação também informou que o crime, segundo consta, que o policial estava brigando, discutindo com a mulher, e essa pessoa foi intervir no meio. E aí acabou os dois discutindo, a pessoa armada, ele armado, então ele acabou efetuando o disparo no policial. 8:41. Você viu aquele negócio lá, cara? Casas Bahia entrou em recuperação judicial.
1: Será que é daqui ou é fechado também?
0: Uai, depois você dá uma passada lá no centro, né? Dá uma olhada pra gente lá, viu? Olha, a Polícia Civil divulgou o nome das 6 dos 10 passageiros que morreram no acidente de ônibus na BR-040, no trecho da descida da Serra de Petrópolis, na madrugada deste domingo. Entre os mortos está uma grávida e uma menina de 7 anos. Jennifer Ferreira Carvalho, de 33 anos, Lavínia Eduarda Souza, de 7, Luciana Ferreira Carvalho, de 53, Ketney Poliane Alves de Oliveira, de 19, Keila Perucci da Silva, de 35 anos, e Priscila de Souza Braz, de 33 anos. Nome das outras 4 vítimas não havia sido, segundo a 10ª vítima, que também não teve o nome informado. Os corpos foram encaminhados à Polícia Técnica Científica de Nova Iguaçu. É. Que loucura, hein, rapaz? Você viu? Que estrago, virou onde? Misericórdia, Deus. Às 8:43. O que mais nós temos aqui? Balanço, vamos. Dívida bilionária leva Casas Bahia a pedido de recuperação judicial. O diretor jurídico e 2 membros do conselho do grupo renunciaram. A empresa divulgou um prejuízo de mais de 10 bilhões de reais no segundo trimestre. O processo inclui empresas de tecnologia e eletrônicos ligados ao grupo. 8:43. Alguma. Mais aqui. G1 Goiás. Nós temos aqui no G1 Goiás, vamos lá. O PM aposentado suspeito da chacina é preso em Goiás. O PM aposentado Matusalém Silvério foi preso na última sexta-feira. O suspeito da chacina em Formosa. O filho e o irmão do investigado, Maurício Correia e Rodrigo Barbosa, seguem foragidos. 4 homens foram mortos por disparo de arma de fogo. O PM se entregou na delegacia de São Luís de Montes Belo. O crime aconteceu na última terça-feira e, em nota, a PM informou que acompanha o andamento do caso e afirmou que permanece à disposição das autoridades competentes para qualquer esclarecimento. 8:45. Nós estamos aqui no Mais Goiás. Vamos lá. Ó, Simaria anuncia o retorno aos palcos após 4 anos. Já tem data e lugar pra onde acontecer? Ó. Vai voltar a fazer dupla com a irmã? Vai cantar solo? Tem mais aqui. Bom. Bora para as últimas da região sul de Goiás.

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1: Vamos aqui então com as últimas. Polícia Rodoviária Federal. Neste final de semana, nas rodovias federais, sob responsabilidade da PRF, foram registrados 28 acidentes, 29 pessoas feridas e uma morte. O esforço da fiscalização para garantir a mobilidade e a segurança viária resultou em 1.059 autuações por infração de trânsito. O acidente entre um carro e um caminhão que deixou um morto e três feridos na BR-452 aconteceu na noite deste domingo. Um acidente no quilômetro 79 da BR-452 em Maurilândia, envolvendo um veículo de passeio e um caminhão, que resultou na morte de uma pessoa e deixou outras três pessoas feridas, todas ocupantes do carro. Conforme levantamentos iniciais, o automóvel trafegava no sentido Itumbiara, Rio Verde, e ao realizar uma manobra para acessar a área de retorno, que dá acesso ao município de Castelândia, foi atingido transversalmente pelo caminhão, que seguia no sentido Rio Verde a Itumbiara. O condutor do carro, de 46 anos, morreu no local. Os três passageiros foram socorridos e encaminhados ao Hospital de Santa Helena. O motorista do caminhão também recebeu atendimento médico e posteriormente retornou ao local. Aí ele foi submetido ao teste etilômetro, que apresentou resultado negativo para ingestão de álcool. Que loucura, hein, rapaz? Meu Deus. O que mais nós temos aqui? Vamos lá, Itumbiara News. Subtenente R. Silva. O 6º Batalhão do Bombeiros Militar de Itumbiara atendeu na manhã de sexta uma ocorrência com saída de pista seguida de capotamento na GO-309, sentido Buriti Alegre. Segundo informações do Corpo de Bombeiros, o veículo saiu da pista e capotou nas margens da rodovia. Com impacto, o homem foi ejetado do automóvel. A vítima recebeu o primeiro atendimento médico no local e apresentava suspeita de hemorragia interna abdominal, fratura na pelve e traumatismo crânioencefálico moderado. Após procedimentos de mobilização realizado pela equipe de resgate, o homem foi encaminhado ao Hospital São Marcos. Conforme informações repassadas, o seu quadro clínico era considerado estável. Tem mais aqui. A presença de cães soltos na Avenida Beira Rio, em Itumbiara, reforça a necessidade da atenção de motoristas e motociclistas que utilizam a via diariamente. Por volta, o motociclista Juan José de Souza Ribeiro sofreu uma queda enquanto seguia para o trabalho. Segundo o relato divulgado nas redes sociais, cães teriam atravessado a pista no momento em que ele perdeu o controle da motocicleta. Que doido, hein, rapaz? Tem mesmo, viu? Tem de cachorro ali naquela avenida Beira Rio, aquele embaixo ali. E que isso? Vamos mais aqui para o mais. Vamos lá. 8:50. Essa aqui foi Polícia Civil de ontem. Durante a ação de fiscalização da Patrulha do Sossego e responsabilidade do Departamento Municipal de Postura, com o apoio da Polícia Civil, e recebeu uma denúncia de uma perturbação do sossego no setor Capim de Ouro, relacionada a um veículo, um Volkswagen de cor branca, utilizado com som automotivo em volume excessivo. Durante o atendimento da ocorrência, um homem que não possui relação com a situação se aproximou de um policial civil embriagado e de forma agressiva e ríspida, passou a questioná-lo sobre uma suposta filmagem de seu veículo. Mesmo após ser informado que nenhuma filmagem havia sido realizada e de que a fiscalização não era direcionada a ele,

O indivíduo aumentou o tom de voz, proferindo xingamentos contra o agente público. Diante da conduta, foi o quê? Lhe dado voz de prisão, sendo apresentada à central de flagrantes para as providências cabíveis. É, mano. Como salientar que o indivíduo possui antecedentes criminais por receptação de motocicleta roubada e já havia sido alvo de diligência administrativa do Departamento Municipal de Postura em outras situações relacionadas ao uso do som automotivo. Oito horas e 51 minutos para as últimas. Fatos policiais em Goiatuba. Tudo News. Muito bem. Ok, esse foi o resumo das ocorrências registradas nas últimas 24 horas em Itumbiara, em Goiás, no Brasil e no mundo. Vem aí, Lindomar Pedrada, comprando, vendendo e alugando no Show da Manhã. Bom dia! Música.

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2: 8 horas e 53 minutos.
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7: São 8 horas e 54 minutos, hora de Brasília, repetindo e confirmando, 8h54. Bom dia, Itumbiara, sou de Goiás, Triângulo Mineiro. Estamos chegando com muita alegria, com os primeiros classificados do dia. Eu sou Lindomar Pedrada e ao lado do meu bom amigo Gésmar Ricardo, vamos juntos até às 11 horas. Uma semana abençoada para todos nós, né, meus amigos? Nós estamos juntos. 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

0: 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Bom dia ao Paulo, o Everton, a Emanuele, toda a equipe da Loja 1, ali na Rua da Máquina. 8h57, bom dia com alegria.
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2: 8h57.
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5: Muito bem, Áries, Touro e Gêmeos. Bom dia, Áries. 21 do 3 a 20 do 4. Bom dia para você. Bora lá. Olha só. Ótimas oportunidades para faturar estão previstas e a segundona serão propícia para tirar a barriga da miséria. Os astros revelam que você pode levar vantagem em acordos, sem falar que a sorte estará de plantão e a chance de se dar bem, jogos, rifas e apostas. O dia começa nervoso com os parentes e Marte alerta que confusão pedem escalar para tretas. Faça sua parte, esclareça tudo logo, qualquer mal-entendido, para voltar às boas com seus queridos. No amor, agora a melhor parte está reservada para a paixão. Quem avisa é Vênus, que forma aspecto maravilhindo com Júpiter. Eles deixam a sua seducência e seus encantos no modo turbo e garante que o seu sucesso será absoluto nos contatinhos e no romance. Números é o 22, 59, 40 e a cor é lilás. Bom dia para você de Touro, 21 do 4 a 20 do 5. Bom dia. Olha, segundou com alerta de tretas e quem coloca lenha na fogueira é Marte, que mostre sua paciência, viu, Tourinho? Tenha muita calma nessa hora para não perder a esportiva à toa. Um bom diálogo ajudará a resolver confusões e tudo deve entrar nos eixos. Foque no que interessa e aproveite para agilizar o seu serviço no período da manhã, pois você deve render bastante em suas atividades. Suas experiências anteriores vão fazer a diferença e não vai faltar vitalidade para dar o seu melhor. No amor, Vênus e Júpiter espalham vibes generosas e prometem um início de semana maravilhindo na paixão. Parentes ou pessoas ligadas à sua família podem apresentar alguém especial. A dois, clima é de grande cumplicidade com um xodozinho. Números é o 210948 e a cor para vocês é azul. Alô, Gêmeos, 21 do 5 a 20 do 6, bom dia. A semana começa...

0: E a ordem é dobrar a cautela e lidar com o dinheiro. Há risco de levar calote, golpe ou sair no preju na parte da manhã. Ainda bem que depois a sorte vai sorrir para o seu lado e você pode até ganhar algo em rifa, apostas ou loteria. O dia vai raiar nervosinho e será preciso ter mais tolerância para não se estranhar com uns aos outros. A boa notícia é que o astral vai mudar e o restante da segundona será top. Com quem convive e trabalha. No amor, Vênus e Júpiter formam aspectos super positivos e garante um período perfeito nos assuntos do coração. Seu carisma, seducência vão bombar na pista e vai ter contatinhas disputando sua atenção. Romance blindado e protegido. Números 22, 15 e o 24 e a cor é verde. Bom dia!
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0: E no grupo Casas Bahia chegou ao Suaps. Com um pedido de recuperação judicial protocolado no fim da noite deste domingo na segunda vara da falência e recuperações judiciais de São Paulo, em que a rede relata passivos de 17 bilhões e 300 milhões de reais, que informa, segundo, tem 19.400.000 clientes credores criptografários, né? Na petição ainda há pedido de liminar para impedir vencimentos antecipados e que as transportadoras retenham produtos na rede. Já havia uma expectativa de que o pedido desse tipo ocorreria à empresa, havia alertado para o risco de continuidade operacional em seu relatório de resultado publicado neste domingo, assim como de forma informa a possibilidade de pedir a recuperação judicial ou nova extrajudicial por conta da deterioração do seu negócio. Olha, para os profissionais de diferentes áreas como engenharia, saúde, administração, comunicação, já podem se candidatar para o novo concurso da Transpetro. A seleção vai reunir 4.171 oportunidades para níveis médio, superior, sendo 281 para contratação de imediata, 3.890 destinada à formação de cadastro de reserva. Os salários variam iniciais de 5.564 a R$15.034. 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Última. A Indonésia tem cerca de 5 mil pessoas saindo de suas casas após o terremoto de magnitude 7.7 atingir o leste da Indonésia, matando ao menos 53 pessoas, bloqueando estradas e causando deslizamento de terras, segundo as autoridades neste domingo. Acrescentou que mais de 130 pessoas ficaram feridas. O terremoto de sábado foi o mais mortal na nação sudeste asiático, desde o terremoto de 2022, que matou centenas de pessoas em Java Ocidental. O seu repórter Paranaíba estará de volta em uma hora. Um abraço a todos e até lá!
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8: 9 horas e 5 minutos.

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9h10, bom dia nosso amigo Edmilson, Supermercado Henrique. Alô Edmilson, açougueiro, Supermercado Henrique. E essa próxima música vai pra Jandirinha, né? A Jandirinha do Jardim Liberdade, a Jona de Araporã. A Jona de Araporã dedicando pra Sandra na Caridade. Alô Sandra da Caridade, é pra você essa música, tá bom? Quem dedica é sua amiga Joana de Araporã. Bom dia.

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2: 9:15, 9:15, de volta em seu rádio nesta segunda-feira com mais classificados. A direção do Sereia convida a todos para a reunião no Sereia, quarta-feira, dia 19, às 19h30. E na quinta-feira, matinê da Sante no Sereia, meio-dia e 30. A matinê é animada por Pedro Henrique e Rafael. 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Olha, compra-se uma cristaleira usada. 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Vende-se uma lata de preparador de parede de 18 litros. 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

0: 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Nova Paranaíba e a hora certa, 9:19. Bom dia.
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3: Muito bem, Câncer, Leão e Virgem, bom dia para vocês. Alô, Câncer, 21 do 6 a 21 do 7, bom dia. Olha, Marte segue em seu signo, mas briga com Netuno e deixa seu jeito mais esquentado, esquentada, reativo e mandona. Procure pegar mais leve, respire fundo e espante as vibes treteiras para se entender melhor com quem convive ou trabalha. Esqueça a sua carinha de bebê. Pode se deparar com contratempos no serviço logo cedo, mas depois tudo vai fluir. Conselhos de pessoas influentes, experientes e mais velhas podem favorecer o seu progresso à tarde. No lado financeiro, Sol e Mercúrio garantem um período sortudo e lucrativo. No amor, ótimas energias vão comandar os assuntos amorosos e a bela chance de definir a situação com a pessoa na relação a dois. O clima é de entrega e romantismo e você vai sentir confiança plena na pessoa. Números é o 05-60-23 e a cor é azul claro. Bom dia para nós, Leodivos de plantão. Bom dia, 22/7 a 22/8. Que tem para nós hoje, ó? Tensões, cismas e preocupações sem razão aparente podem mexer com o seu pensamento, o seu pique logo cedo. Portanto, convém ir devagar, investir no seu bem-estar, não force a barra nem sobrecarregue no período da manhã, até porque o astral vai melhorar e sua energia vai subir mais tarde. Sol, Júpiter e Mercúrio seguem em seu signo e fazem aspectos excelentes no céu, deixando sua simpatia, boa lábia e seu carisma empoderado nesta segunda-feira. Você vai marcar presença em todo canto e atrairá a companhia num piscar de olhos. Agora, no amor, prepara o coração, porque hoje você pode viver emoções intensas, viu, Leozinhos? Os astros capricharam no cenário e prometem um período glorioso nos contatinhos, paqueras e também

na relação A2. Bora aproveitar? Números é o 27, números é o 27, 45 e o 29, e a cor do dia para nós é cinza. Alô, Virgem, 23 do 8 a 22 do 9, bom dia. Seu signo é um dos mais sensatos, mas hoje pode contrariar sua natureza ponderada e perder a boa com os outros. Numa dessas, convém controlar o seu lado esquentado e melhorar o humor para não tretar com ninguém, inclusive os amigos. Por outro lado, os astros mandam um baita incentivo para você e seus interesses profissionais. Sinal de que você pode dar passos largos em direção ao que ambiciona. Vênus e Júpiter dobram sua sorte e revela que a tarde será propícia para faturar, viu? No amor, um clima de estabilidade e confiança deve comandar o relacionamento e você vai sentir firmeza com o mozão. Se está na pista, pode sentir atração forte por um colega de trabalho e engatar uma paquera gostosa. Números é o 59, 31, 50 e a cor do dia é violeta. Bom dia!

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2: 9:28.
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0: Bom dia para você aqui no Show da Manhã. São 9h30, 9h30. Não adianta você fazer cara feia. Bom dia, né? Com alegria. 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Olha, gente, eu tô precisando aqui. A dona Divina precisa, segundo ela, uns falam pata de elefante, outros falam coité. Tá? Se alguém tem um coité aí. Eu lembro que esse dia, há um tempo atrás, aí nós conseguimos. Eu sei que parece que é lá no Buriti 3, alguma coisa assim. Mas não me recordo a rua. Né? Se alguém aí está nos ouvindo aí, que fez, ela precisa para fazer um remédio.
1: Pá de elefante, né?
0: Isso. É o coité, né?
1: É fruta, né? A fruta.
0: É.
1: É a fruta pá de elefante. Acabou de ligar agora.
0: Foi, né?
1: Foi. Falar com a Divina.
0: Uhum.
1: 99202-8943.
0: É que ela que tá precisando, né?
1: Precisando, da fruta, pá de elefante para remédio.
0: Uhum. Isso mesmo. 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Bom dia, são 9h31. A Mara tá lá no Nossa Senhora da Saúde, bom dia, amiga. Bom dia. Ah, vamos mais aí, o que ela tá dizendo? Bom dia, gratidão.

0: Não, bom dia, amiga. Gratidão também a você. Tá, Marilda do Jardim Leonora 2, bom dia.
1: Bom dia, Jasmar. E todos aí da Paranaíba. Jasmar, quero ouvir a música Casa Alugada. Ofereço para todos os amigos que estão no programa, para vocês também. Tchau, obrigado.
0: Tchau, obrigado. Valeu, Casa Alugada. Rita Peixoto, tá lá no setor Santos Dumont, tá ligada. O Zé de Brito, lá do setor Santa Inês, bom dia. Ah, esqueci de baixo.
2: Bom dia, Jesmar Ricardo. Meu querido abençoado, passa do mundo, nada se leva. Vai para Neide Costureira, França da GM, Cecília, Luciano do Frango Assado, Oripão Tubulação, Júnior Fio, Juquinha da Saúde, Burro da Marulina, Dona Nega, Letra, Lucida e Socorro, Feira da Corte.
0: Falou!
2: Uma ótima segunda-feira.
0: Valeu, meu bom. Uma ótima segunda para você também. Bom dia, bom dia. Bom, a Marcos, tamo junto, misturado. Valeu, meu amigo. Valeu, Marcão. Um abraço, obrigado. Valeu, meu fera. A João Batista, lá do setor Santa Inês, também. Bom dia. Bom dia. Qual o número que ligo na rádio para pedir uma planta pata de elefante? Ah, tá. Já deu certo, né? A Divina. Bom dia. Aparecida Vieira, do bairro Paranaíba. Bom dia. Guilhermin, bom dia, meu branco Billy. Bom dia pra você, um abraço aí, ouvindo direto de Belo Horizonte, levando a rádio pra longe, ouvindo direto de Belo Horizonte, Minas Gerais, pra todos. Valeu, meu bom, um abraço pra você nas Minas Gerais. Bom dia, quem? Bom dia, meu amigo.
3: Jesmar Ricardo, bom dia.
0: Bom dia
3: pra turma da Rádio Paranaíba. Ô, Jesmar Ricardo, pelo amor de Deus, peço até pelo amor de Deus, dá um jeito de entrar em contato com a prefeitura aí, fazendo um favor. Tá, por quê? Porque eu vou te falar a verdade. Ao lado da minha casa, aqui na rua 32, no bairro Santo Inês, na rua 32, número 110, lá do 110 aqui, ó, tá feio. Só de escorpião aqui em casa ontem, falar a verdade pra você, nós matamos uns quatro escorpião aqui, aí, ó. Tá feio, meu amigo. Esse pessoal da prefeitura aí, que pode vir cá mandar um pessoal aqui pra poder dar uma limpada nesse lote aqui, ó. Eu vou te falar a verdade, tem um murinho de placa de muro aqui em frente o lote aqui, sabe? Possível até quebrar ele e tentar uma máquina, fazer alguma coisa, que o trem aqui tá feio, viu? Vai aí pra você ver, eu tirei foto e mandei pra vocês aí, ó.
0: Rapaz.
3: Falou? Faz
0: Falou,
3: favor pra
0: Zé
3: mim.
0: Andrew. Beleza.
3: Pelo amor de Deus.
0: Passa
3: Falou,
0: aí
3: um abraço. Bom serviço.
0: O número aí da sua casa, o nome da rua, ele falou? Não falou não, né, Pedro? Falou o nome da rua, só falou o setor Santo Inês aí pra gente ver o que acontece. Bom dia, Josmar. Gostaria de pedir a música do Gustavo Lima, Compadre Maria Passa na Frente. Bom dia, Luana. Bom dia, viu? Zé Marcos, Francisca, lá no Boqueirão, bom dia.
4: Bom dia, Pedrada, como tá as coisas por aí? Aqui tá tudo bem, Pedrada. Pedrada, presta uma música aí pra nós, do Barreirito, pra mim, do Geraldo, pro Renato, Maria do Carmo, pro Neguinho, mas a esposa, todos nós aqui, a Sônia, o Joaquim, Renato do Carmo, aqui do Boqueirão. Fica com Deus, por favor. Passa a música pra nós, tá bom? Qualquer um que você passar, tá bom. Vou escolher música, não. Qualquer um que você passar,
0: aí,
4: será bem-vinda pra nós todos.
0: Aí, ó. Que coisa boa, né? E a cantante lá no fundo, né? Doidinha cantando uma panela, viu? Bom dia! 9h35 no show da manhã.

0: 9:38.
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5: 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Esse é o show da manhã da sua Nova Paranaíba. 9:39. 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Bom dia, meu amigo Zé. Ah, sim, lá na Rua 30, número 110. Dá uma passada lá, Jiguiri. Rua 30, número 110, lá no setor Santa Inês. Dá uma olhada lá pro meu bom lá, viu, rapaz? Acode lá, senão um escorpião ainda ferrou o homem lá. Né, Francisca? Bom dia pra você. E a Inês lá no Zenon Borges, bom dia. João Batista do Santo Inês, o Romildo do Chama no Gás.
6: Bom dia, meu amigo Jasmar Ricardo, bom dia Pedrinha, bom dia Frank, bom dia ouvinte de Nova Paranaíba, bom dia show da manhã, tamo junto, segundou, bebê.
5: Valeu, valeu, Zé Ronildo, ou Romildo, né, Zé Romildo, Romildo. Oi, Zaltina, bom dia.
7: 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É o Cuité. Lá tem muito, só ir lá pegar.

0: Então tá, obrigado.
1: Obrigado, obrigado. Então entendeu aí, né, Pedra?
2: É. Parece que ela pediu errado, ela quer só a pá de elefante.
1: Ah, é?
2: O coité não.
1: Não, o coité não?
2: Não, só a pá de elefante que ela precisa, a fruta.
1: Então vamos encontrar essa pata de elefante. Isso. Aí, gente. 9:42 aqui no Show da Manhã.

0: 9:47.
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3: Todo mundo tem uma lembrança boa, né? Então vamos cantar assim, ó.

0: Bom demais!
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5: São 9:50, 9:50 na Paranaíba, voltando em seu rádio, com mais classificados nesta linda manhã de segunda-feira, comecinho de semana, né? 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

0: 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Nova Paranaíba, o show da manhã. Bom dia.
1: Gesmar Ricardo, o fera da galera.
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4: Muito bem, Libra, Escorpião e Sagitário, bom dia para você, Libra. 23 do 9 a 23 2 do 10. Olha lá. A lua passa o dia todo em seu signo e sorri para o sol, anunciando um período alegre, descontraído, movimentado na vida social. O celular pode lotar de notificações e é o momento ideal para multiplicar a lista de amizades. Já no lado profissional, o tempo pode fechar e a culpa é de Marte, que briga com Netuno, apontando perrengues, rivalidades e desavenças. Numa dessas, a recomendação é: fique na sua, mostrar mais tolerância e pegar mais leve para não bater de frente com quem trabalha. No amor, tretas vão rondar a relação amorosa no período da manhã, mas depois o astral melhora e você deve voltar às boas com o love. Se está na solteirice, terá motivos para glorificar e pode até conquistar uma pessoa amada dos sonhos. Números é o 20, 43, 61, e a cor do dia para vocês é azul. Bom dia. Bom dia para você de Escorpião, 23 do 10 a 21 do 11. Olha, as estrelas arranjam encrenca logo cedo e pode sobrar tretinhas e tretonas para quem tiver jogo, para quem não tiver jogo de cintura. A dica é segundar com calma na alma e evitar confrontos com quem pensa e age de forma diferente da sua. Concessões podem ser necessárias. Já nos assuntos profissionais, coisas devem caminhar muito bem para um lado. O Sol ilumina suas habilidades e Saturno se vem a sua perseverança de sobra para você chegar aonde quer. Confie nas suas competências e mostre do que você é capaz. No amor, a timidez até poderia atrapalhar, só que não, escorpiãozinhos. Vênus e Júpiter garante visibilidade e o sucesso na paquera, sem falar que a lua entra no seu signo à noite e deixa os seus encantos. Bora pra pista? Números é o 13, 41, 40 e a cor é preto. Alô, Sagitário, bom dia. 22 do 11 a 21 do 12. Bom dia, minha mamãe, dona Jandira, sagitariana. Bom dia. Segundona chegando com alerta de Marte, que briga com Netuno, trazendo vibes impetuosas e conversas para assuntos financeiros. Muita calma nessa hora para não agir por impulso e fazer dívidas sem necessidade. Pense mil vezes antes de gastar o que não pode e não tem. Em compensação, outros astros mandam excelentes estímulos para os seus relacionamentos e garantem que você vai fazer sucesso pleno na pista. Há grandes possibilidades de conhecer gente bacana, descobrir afinidades e ampliar o seu ciclo de amizade. Números é o 20, aliás, no amor, é o Vênus sorri para Júpiter, que abre caminhos para você transformar os seus sonhos de amor em realidade. Alguém que é o seu número pode entrar na sua vida para ficar. Da paquera para a conquista será um pulinho, viu? Números é o 250252 e a cor é lilás. Bom dia!
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5: 9 horas e 56 minutos. 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
2: O Flamengo mostrou a força de Carrascal, o brilho do Flamengo que mostrou o elenco fica mais vivo do que nunca no Campeonato Brasileiro. Não existia um cenário mais positivo para o Flamengo em meio a uma decisão de Libertadores contra o Cruzeiro. A goleada de 5-1 sobre o Mirassol teve grande atuação coletiva e a recuperação da confiança dos jogadores importantes para a demonstração de força do elenco para manter a equipe mais viva do que nunca na disputa do Campeonato Brasileiro. O Flamengo depende apenas de si para ser campeão. 3 pontos separam a equipe carioca do Palmeiras. Com um jogo a menos, ainda num confronto direto nas últimas 2 rodadas, o saldo de gols também é melhor. Se voltou com a atuação questionável depois da Copa do Mundo, o elenco deu a resposta que a torcida esperava no Mineirão e no Maião. De volta ao Maracanã.

0: Canaã para o confronto mais importante do ano, até aqui em Alta. 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Uma pessoa morreu e outras duas ficaram feridas após um acidente entre uma caminhonete e um caminhão na noite de sábado na GO-010 em Leopoldo de Bulhões. A batida ocorreu no quilômetro 44, no trecho da rodovia que liga o município a Vianópolis. Segundo o Corpo de Bombeiro, três pessoas que estavam na caminhonete, o veículo capotou após a colisão. Uma das vítimas morreu no local, enquanto as outras duas foram socorridas e levadas para atendimento médico. Entre os ocupantes estava um homem de 91 anos. As vítimas receberam os primeiros atendimentos das equipes de emergência que estiveram na rodovia. Bombeiro de Silvânia e Senador Canedo participaram do resgate junto com o serviço de atendimento SAMU. O seu repórter Paranaíba estará de volta em uma hora. Um abraço a todos e até lá!
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3: 10 horas e 3 minutos.

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0: Show da manhã, bom dia, bom dia, bom dia com alegria, 10 horas 5 minutos, caminhando para a última hora aqui do show da manhã de hoje, desta segundona maravilhosa. Dia de segunda-feira, a gente começa a semana com boas notícias e notícias boas. Quem traz é a minha amiga Vitória, lá da Óticas Vista, minha amiga. Bom dia.
1: Bom dia, bom tudo dia, bem? Gismar. Graças a Deus, bom dia aí todos os ouvintes. Bom dia, Pedrada. Tá ali no cantinho.
0: Além de buenas.
1: Que Deus abençoe, gente, a nossa semana. Que seja uma semana abençoada e iluminada, né? 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
1: Valeu! 10 horas e 9 minutos aqui no Show da Manhã. Bom dia!

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3: 10 horas e 13 minutos.
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1: São 10 horas mais 15 minutos, hora de Brasília, 10:15. Bom dia, nosso amigo Júlio César Pintor. O Júlio César Pintor e o Ademir Pedreiro estão trabalhando e ouvindo a gente. Alô, Júlio César Pintor, Ademir Pedreiro, um abraço a vocês, bom trabalho e obrigado pelo rádio ligado, tá bom? 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Aliás, você quer vender uma cristaleira usada. A pessoa quer comprar, né? Você vai ligar para a pessoa no 981-20-2912. A direção do Serea convida a todos para a reunião no Serea, quarta-feira, 19:30. E na quinta-feira, matinê dançante, 12:30. Matinê sempre animada por Pedro Henrique e Rafael. 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

0: 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Fale com o nosso amigo Gilmar Servato. 10h17, bom dia para você.
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3: Muito bem, para os três últimos signos, Capricórnio, Aquário e Peixes, 22 do 12 a 21, é você, Caprica. Ó, a semana começa com risco de tretas e confusões por causa de um aspecto nervosinho entre Marte e Netuno. Numa dessa, a recomendação é maneirar na sinceridade nas reações e mostrar mais tolerância com quem convive, sobretudo os parentes. Já os assuntos de trabalho vão fluir mil maravilhas. Suas competências ficam cristalinas e a segundona deve ser de alta produtividade. Para melhorar, o período também é oportuno para investimentos e negociações. E há grande chance de sair no lucro, viu, bebê? No amor, se está na solteirice, pode ter surpresas deliciosas na pista, que é uma química poderosa, tende a brotar. Hoje você vai exercer forte atração, o romance fica à mercê de atritos logo cedo, mas depois o astral esquenta com o mozão. Números é o 48, 39, 27 e a cor é amarelo. Alô, você do signo de Aquário, 21 do 1 a 19 do 2, bom dia, olha lá. Quem tem pressa, tropeça, viu, bebê? Hoje, o conselho é ir devagar com andor e fazer as coisas com mais calma, sem atropelos, sem afobação. Marte abre o dia em conflito com Netuno, deixando o clima nervoso e confuso. Portanto, fique na sua, faça a sua parte e evite bater boca com colegas. No contratempos nos serviços podem causar irritação logo cedo, mas sua relação pessoal deve sair ilesa. Sol e Mercúrio e Júpiter vão mandar vibes positivas e poderosas, anunciando um período de alegrias, altos papos e ótimo entrosamento com seus queridos. No amor, caminhos abrem para você encontrar um love que combina em tudo contigo. Um amor de futuro pode dar os primeiros passos. União blindada e abençoada. Números é o 06, 15, 24 e a cor é verde esmeralda. Peixes, 20 do 2 a 20 do 3, bom dia. Olha só, convém segundar mais juízo, com mais juízo, prudência e esconder o cartão de crédito para não cair em tentação, bebê. Hoje, risco de iludir as aparências, comprar por impulso e gastar sem pensar no futuro. Já à tarde, seus esforços devem trazer resultados estabilizantes nas finanças. Sol e Mercúrio formam um ótimo aspecto no céu e elevam sua vitalidade. Garante um início de semana dos mais produtivos no serviço. Sua inteligência, capacidade e iniciativa, seu empenho deve contribuir bastante para o seu sucesso. No amor, quem está frio na pista pode enfrentar instabilidades nas primeiras horas da manhã, mas depois o astral vai deslanchar e as paqueras devem surpreender. Período excitante, cheio de desejo com love. Números é o 38, 11, 61 e a cor é azul royal. Bom dia!

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2: 10 horas e 24 minutos.
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1: Esse é o Show da Manhã. Bom dia pra você. São 10 horas e 26 minutos, 10h26. 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Bom dia! Bom dia aqui da sua Nova Paranaíba. Bom dia. Eu não sei dessa Luiz aí, não. Valeu, Maria Leusa, Maria Leusa do Social.
2: Bom dia, Gesmar Ricardo. Bom dia, Pedrada. Bom dia a todos da Nova Paranaíba. Se der tempo aí, for possível, passa uma música do Praia e Prainha só para nós curtir. Para quem gostar da música. Muito obrigada.
1: Valeu, obrigado, minha amiga. Valeu, valeu. A Kênia Andrade, bom dia. Oferece música para nós, a Ângela, Josiane, Zé Divino, Jorge Vinícius, Lohane, Adirce, Ismael e todos que gostaram da música. Qualquer uma do Zezé, né, Kênia? Se eu encontrei, nós encontramos ali na rua.

0: Paranaíba, né? Bom dia pra você, bom dia, Mara! Pra levar, como é que é? Pedrado, preciso de um notebook, doação, mano. Acho que é pra abaixo, Pedro. Lá no... Ah, eu vou, amiga, tá, ok, volta. É pra levar pra Goiânia, aqui é o
1: Coité. Pediu o Coité lá, né?
0: É.
1: É. Eu passei o endereço pra ela.
0: Uhum, beleza. 10h27, bom dia para a Francisca, bom dia, Mara, do Nossa Senhora da Saúde, a Karina Santos. Olá, bom dia, o que está fazendo o anúncio da vaga de emprego? Quanto está para fazer? Ah, tá. Vaga de emprego? Não, não faz, né? Emprego?
1: É, não cobra não, tem que ver quem quer que trabalhe de quê, né?
0: É, fala de que você quer trabalhar aí, minha. Francisca, bom dia lá no Boqueirão, o Anderson, bom dia, meu bom.
2: Gesmar, bom dia. Aqui é o neguinho da rua, o neguinho da água. Só te falar, Gesmar, já tem uma cadeira de banho pra doar, viu? Se souber quem quiser ir, tá na rua 22, no 881, bairro Paranaíba, viu? Alô, obrigado, você aí.
0: Alô, meu irmão, um abraço. Um abraço, tá aí então, uma cadeira. Você sabe quem tá, alguém tá precisando?
1: Não, por enquanto não.
0: Não, né?
1: Vou anotar o endereço dele aqui, o telefone dele, precisar, a gente fala pra correr, né?
0: Certinho, valeu, Anderson. Fala, Deusdete.
3: 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Vocês veem com o Pedrado e com o Gesmar, respeito à coleta de lixo. O lixeiro não está passando aqui na, do bairro Paranaíba. Saber dele se mudou a data. Sábado largou tudo, não passou de novo. Aqui passava terça, quinta e sábado. E vocês verificar aí com o pessoal que comanda isso aí, se mudou as datas de, da coleta. Se é terça, quinta e sábado, não vai ser mais. Ele passou para segunda, quarta e sexta, né? Hoje vamos ver, hoje é segunda. Se passar é porque mudou as datas, agora não avisa, né? Todo mundo põe a lixaiada, sábado tá tudo nas lixeiras, cheio de lixo. Depois vocês perguntem, por favor, o Gesmar, o Pedrado, dá esse toquinho pra quem mexe com isso aí, pra saber se mudou as datas nossas aqui do nosso bairro, bairro Paranaíba. Rua 22, Rua 20, 23, tá tudo cheio de lixo.
0: É, vamos entrar em contato com o pessoal lá da coleta para saber o que, que dia se mudou, se não mudou, viu, senhor? Um abraço pro senhor, obrigado, Deusdete. 10h29 aqui no Show da Manhã.

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2: 10:32.
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3: 10:37.
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6: Tudo de bom mesmo aqui do Show da Manhã. Bom dia para você. 10 horas e 39 minutos, 10h39. 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Bom dia, Dona Maria da Horta. Tá ligada com a gente aqui no Show da Manhã. Não vai embora do Eduardo Costa.

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2: 10 horas e 44 minutos.
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0: Tá aí, são 10 horas e 51 minutinhos, 10 e 51 comigo agora, os últimos classificados, já já você continue com o Gesmar Ricardo, tá bom? Já já.
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0: 2301. Fale com o Anderson. 992232301. Às 4 da tarde, eu volto em seu rádio com mais classificados. Continue com o Gesmar Ricardo e Frank Gaspar e o Show da Manhã. É com você, Gesmar.
1: Muito bem, Pedra. Eu também vou nessa contigo aí, meu bom. 10 horas e 52 minutos aqui no Show da Manhã da sua Nova Paranaíba para Lojas Casa Nova, Óticas Vista, Limp Clean, Lojas Enilza Perfumaria. Eu fico por aqui com o Show da Manhã, que volta amanhã, mas eu retorno daqui a pouco no programa Paranaíba nos Esportes. Eu e meu caro Jair Rezende falar aí dessa vitória bem mão cheia do Flamengo, né? Já colou no líder, que é o Palmeiras, com jogo a menos. Aí nós vamos chegar lá, devagarzinho nós vamos comendo nas beiradas, né? Bom dia, daqui a pouco nós vamos falar de tudo isso e muito mais aqui no programa Paranaíba nos Esportes. O Goiatuba também, né? Ficou, vai pra repescagem da Série C, não conseguiu acesso direto à Série C, então vai pra repescagem pra ver se sobe pra Série C. São 10h53, valeu, tchau, obrigado!

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1: 11 horas e 2 minutos.
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2: Alô, galera, bom dia. 11 horas e 7 minutos no ar. A partir de agora, o programa Paranaíba nos esportes desta segunda-feira, hoje, dia 17 de 8 de 2026, 11 e 7. Bom dia pra vocês.

0: Bom dia, Jajá. E aí?
1: Bom dia.
0: Firma
1: um
0: não.
1: Abraço, um abraço a você, ao Franklin, aos nossos milhares de ouvintes de Paranaíba, a todos os desportistas. Hoje de cabeça inchada, né,
0: Jajá? É, não foi bom, não.
1: Uma derrota do Coringão em casa pro Cruzeiro, 2x1. Foi um grande jogo, um jogão, mas Corinthians não tem atacante, né? Não tem finalizador. O ataque realmente não funcionou. No perante, realmente perdemos o jogo aí para o Cruzeiro, que é uma casa, grande hein? Equipe também em casa, 2x1. Torcedor do Coringão saiu frustrado lá da Arena Corinthians.
2: Não foi bom, não.
1: Já.
2: Não
1: foi
2: Tamo
1: bom.
2: Junto, viu?
1: Pois é.
0: Bom dia,
1: Fran. Não foi bom pro Corinthians, não foi bom pro Vasco. Perdeu em casa, né? Pro Santos, 3x0. Tomou mais uma chibatada, né, meu caro Franco?
0: Bom dia, Franco. Não tô falando, não.
2: Jogou até aí. Bem Oi. O primeiro tempo. Aí. Tá ouvindo?
0: Aí tô.
1: Tô ouvindo. Tá,
0: beleza. Ah, beleza.
1: Dá só mais um grauzinho aqui no retorno, por favor. Aí, beleza pura.
2: Jogou até bem o primeiro tempo, sim, mas...
1: Foi. Começou melhor que o Santos,
2: Isso,
1: né?
2: Isso, teve várias chances no primeiro tempo. O segundo tempo desandou de uma maneira que...
1: Foi uma rodada que...
2: Foi terrível.
1: Foi uma rodada que só o Mengão...
0: A goleada
1: Mengão,
0: do Flamengo,
1: o Mengão se beneficiou, porque o Palmeiras perdeu o jogo, né? O
0: Palmeiras 3 também a 2, foi outro, né?
1: Tropeçou mais uma vez e agora encostou de vez o Flamengo, porque tem um jogo a menos exatamente contra o Mirassol. É igual o torcedor do Mirassol falou, ficou mirando o sol, não mirou a bola, né? Fica só Mirassol, não mira a bola, tomou de 5x1, né? Realmente caiu, que queda que teve o time do Mirassol do ano passado para esse ano, né? De dois últimos anos, inclusive está até na Libertadores, né? Disputando Libertadores da América. Ficou numa grande classificação aí e esse ano caiu muito de produção. E não mexeram tanto assim no time. Foram algumas mudanças, mas acho que não foram mudanças radicais para que o time pudesse cair tanto de produção, né? O torcedor do Mirassol realmente está encabulado com a queda de produção do time.
2: Eu acho assim, não tem elenco para disputar duas competições, né? O time do Mirassol.
1: Exatamente.
2: Precisa de um elenco mais corpado, né?
1: Exatamente. É o que tá acontecendo, né?
0: E o Rio Verde tá líder.
1: E o Botafogo também.
0: O Botafogo, né, rapaz?
1: Botafogo apagaram também, mais uma derrota. Apagaram. Esse time do Vitória aplica peça mesmo, né?
0: Cada um.
1: Aproveitou aí a fase ruim do Botafogo. Vinha de uma derrota de 6x1 pela Sul-Americana. E agora perdeu mais um jogo pro Vitória. O torcedor tá descrente, viu? Eu vou te falar um negócio.
0: Nosso Eles Leão do Sul venceu também.
1: Pois é. O Bom Jesus venceu. O Goiatuba perdeu nos pênaltis. Perdeu até nos que não pênaltis. Fez feio, né? Uh-uh. Empatou lá 1x1, fez um bom jogo, mas infelizmente nos pênaltis acabou perdendo. E agora, como você falou aqui, inclusive fora do ar, que vai para a repescagem, né? E que
2: vai enfrentar o São José.
1: O São José na repescagem aí, para quem sabe, né? Tomara que o Goiatuba ainda consiga na repescagem alcançar a Série C, representar o futebol de Goiás o ano que vem, né? Numa posição mais de destaque, né, da Série C do Campeonato Brasileiro.
2: Eu ainda acredito ainda no Goiatuba.
1: Não, Goiatuba. Eu acredito. O time do Goiatuba é muito bom, né? Um time que realmente está fazendo uma grande campanha, né? Não decepcionou, não sofreu uma goleada vexatória. O time tem jogado bem em todos os jogos. Um time aguerrido, um time muito realmente dedicado, bons jogadores. Tomara que o Goiatuba suba para a Série C do Brasileiro. E o Bom Jesus, mais uma vitória do Bom Jesus. Uma vitória também do Rio Verde, né? Que lidera aí com folga o campeonato desse campeonato da divisão de acesso do futebol goiano. Rio Verde realmente voltando a ser aquele Rio Verde, né, de antigamente, aquele Rio Verde time forte, que encara de igual para igual as equipes, né, do futebol de Goiás, e voltou a ser aquele Rio Verde com muito entusiasmo da torcida, está aí liderando o campeonato. Eu tenho a impressão que uma dessas vagas vai ser para o Rio Verde, né, Fera?
0: Tem tudo para estar aí.
1: Tem
0: tudo, né? Líder isolado, absoluto. 11 horas e 11 minutos aqui no programa Paranaíba nos Esportes. O intervalo e a gente volta já para falar de futebol por Goiás.
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3: Muito bem, estamos de volta, 11 horas e 16 minutos aqui no programa Paranaíba nos Esportes, desta segunda-feira, com a goela meia enguelada aqui, rapaz.
4: Nós dois estamos rodados dessa garganta, né? Mas assim, você passou o final de semana muito bem, não, né?
3: Não passei, não, mano. O final de semana foi de cama e trono.
4: Então,
3: viu?
4: Sábado, rapaz, você não veio trabalhar. Bom, eu fiquei preocupado, perguntei pro Carol se você havia falado por que não poderia vir, né? Mas eu falei alguma coisa mais séria.
3: Uma indisposição estomacal.
4: Mas graças a Deus, agora tá melhorando um pouco, né?
3: Tá bom, agora também.
4: Torcendo pela sua breve recuperação.
3: Pra comer um arroz com feijão.
4: Então já tá bom.
3: Já, ué.
4: Se sentiu o apetite, é porque a gente tá melhorando, né?
3: Olha, nós tivemos já ir a rodada deste final de semana, né? E nós tivemos aí os jogos, esse aqui é de quarta-feira, que eram os jogos desse final. Ô Frank, me traz essa nota aí do Criciúma, e encerra o jejum e mantém a liderança na Série B, é isso?
5: É isso aí, Gesmar. O Criciúma vence o Goiás e encerra jejum e mantém a liderança da Série B. Tigre fez gol nos primeiros minutos e segue no invicto em casa. Esmeraldino perde a chance de se aproximar do G6. Como a gente tinha falado, né? Eu falei na sexta-feira.
4: O jogo lá seria difícil, o Criciúma, o líder, né?
5: E levando gol cedo, né? No primeiro tempo,
4: exatamente.
5: Nos primeiros minutos.
4: É.
5: O Criciúma venceu o Goiás por 1-0 neste sábado, dia 15, no Heriberto Hilsen, pela 22ª rodada da Série B. O Luciano Castan marcou o gol da partida, que também foi marcado por reclamações do Esmeraldino com a arbitragem. O Tigre se mantém na liderança da competição e quebra um jejum que se estendia desde...

0: 2017 de 9 partidas sem vencer os goianos. Os anfitriões começaram a partida de forma perfeita. Aos 4 minutos abriu o placar. Após escanteio cobrado por Otero, Thiago Rodrigues defendeu finalização de Rodrigo, mas não teve o que fazer no rebote quando Luciano Castan cabeceou para abrir o placar. O Tigre ainda seguiu em cima por alguns minutos com bons lances de William Lepo e César Martins. Levou algum tempo, mas o Goiás conseguiu equilibrar a partida, deixando as ações um pouco mais concentradas no meio-campo. Mas enquanto o Criciúma conseguia chegar com mais perigo, especialmente pelo lado direito, faltava ao Esmeraldino causar mais problemas à defesa adversária e após se aproximar da área. A polêmica tomou conta dos 22 minutos, o Otero já amarelado derrubou o Ramon Menezes e atingiu o canhar do adversário com a sola da chuteira. Apesar de o Goiás pedir a expulsão do atacante venezuelano, o árbitro não foi chamado ao monitor do VAR.
1: E o time acabou aí assumindo mais do que nunca a liderança, né? Já estava na liderança, venceu o Goiás, continua aí na liderança da Série B do Campeonato Brasileiro. Agora, o Vila Nova empatou, né? Empatou com o Atlético 1x1?
0: Não, o Vila Nova ganhou.
1: Ah, ganhou? Virou
0: ganhou
1: ainda?
0: Ganhou de 2x0.
2: 2x0?
0: Né? Foi 2x0.
2: Esse aqui tá atrasado aqui, né?
1: Eu tava olhando aqui, esse aí é outro jogo, né?
0: Outro jogo.
1: Eu não acompanhei essa rodada, né, da Série B. Infelizmente, essa semana eu não acompanhei. Então, não sabe. Então, o Vila Nova venceu 2x0.
0: Vila Nova venceu de 2x0. Com gol de João Vieira, o Tigre volta a bater o rival no torneio e reage após duas derrotas seguidas. Dragão perde invencibilidade de 5 jogos. O Vila Nova foi mais eficiente e venceu o Atlético por 2x0 na tarde deste sábado pela 22ª rodada da Série B. João Vieira no primeiro tempo e Dudu de falta no segundo fizeram os gols da Colorado no estádio Antônio Ascioli. O Tigre reage após duas derrotas seguidas e quebra a invencibilidade de 5 partidas do Dragão.
1: Eu sinceramente pensava que o Atlético vencesse
2: jogando
1: o jogo.
2: Jogando em casa, né?
1: Jogando em casa, o Adson Batista estava muito confiante. Realmente confiante, otimista com relação à vitória diante do Vila, acabou sofrendo uma derrota de 2x0. Vai mexer isso aí com o Atlético, hein?
2: É
1: um resultado que muito positivo.
2: O Atlético joga agora contra o Londrina, é?
0: Isso, vamos ver aqui. O Vila Nova vai pulando para a terceira posição, agora com 37 pontos, mas ainda pode ser ultrapassado. Já o Atlético estaciona nos 32 e é o 10º colocado. Na próxima rodada, o Tigre recebe a Ponte Preta, quarta-feira, às 20h30 da noite, no Anésio Brasileiro Alvarenga. Antes, na terça, o Dragão visita o Londrina, às 7h30, lá no VGD, né?
1: Pois é, agora ficou bem mais distante para o Goiás esse acesso. Em contrapartida para o Vila Nova, o Vila Nova fica numa posição melhor, né? Terceira colocação está na zona de acesso.
0: Isso. E vai pegar um dos lanternas.
1: Exatamente,
0: últimos,
1: vai pegar um
0: time Preta.
1: Teoricamente mais fraco, né? Está muito mal no campeonato. E o Vila Nova tem chance. É aquele tal negócio, né? É o tal negócio, é aquilo que a gente sempre fala aqui, tem que vencer fora de casa, acabar esse tabu, né? Essa síndrome de não vencer jogos fora de casa. O Vila Nova tem que reverter essa situação. Começar a conquistar pontos fora de casa. Quem sabe Vila Nova ainda possa conseguir esse objetivo tão sonhado que é de alcançar a elite do futebol nacional.
2: Agora, conquistando, falando, o Goiatuba que decidiu neste domingo, né, diante do Asa, o jogo das volta das quartas de final da Série D, empatou 1x1 no tempo normal, nos pênaltis perdeu 5x4 e agora ele vai disputar
1: a repescagem.
2: É contra o... Você lembra lá, o
0: Fred? É o São José.
2: São José, né?
0: Isso.
2: São José.
0: Vamos ver aqui na notícia.
2: Contra o
0: aqui.
2: São José.
1: São José de São Paulo?
0: Do Rio Grande do Sul.
1: Rio Grande do Sul. Disputa o Campeonato Gaúcho, né, inclusive.
2: Aí. É isso mesmo.
1: Tomara que o Goiatuba possa passar. Deixa eu abrir um parênteses aqui para mandar um grande abraço para o meu particular amigo, Toninho Leiteiro. Dizendo, vou levar um presente de uma pelinha de porco caipira.
2: Oh,
1: rapaz,
2: é bom, hein?
1: Você tá doido. Nossa boca encheu de água aqui,
2: que
1: né,
2: isso, rapaz.
1: Um grande abraço aí, Toninho, a você, a esposa, a família toda. E muito obrigado pelo carinho da audiência. É um cara muito bacana, companheirão de todas as horas e ouvinte número um aqui do nosso programa esportivo, principalmente, já que ele gosta muito de futebol, torcedor do Gigante do Vale também. É um grande amigo, realmente. Muito obrigado pelo presente. Presentaço, viu, Toninho? Vou saborear com a maior alegria essa pelezinha de porco aí, com um limãozinho. galego, o limãozinho chino vai bem, né, Fran?
0: Isso aí, Jair. E você sabe como é que fica as semifinais agora? O Asa enfrenta o Gama nas semifinais da Série C.

0: perder, né? Com acesso garantido. Os dois times agora lutam pelo título da competição. Na outra semifinal, jogam Uberlândia e ABC.
1: Mas os dois já subiram também, né?
0: Subiram também, quatro subiram.
1: Aí. Quer dizer, parabéns aí também ao Verdão, né? Das Minas Gerais, ao Verdão da Mogiana, que é o Uberlândia, pelo acesso, né? Tem lá um grande ídolo do futebol brasileiro treinando Uberlândia, que é o Danilo, né? Um dos jogadores mais vencedores do futebol nacional. No Corinthians ele venceu tudo. Jogador muito experiente, agora iniciando uma carreira nova como treinador, já que treinou as categorias de base do Corinthians, já foi técnico do Corinthians em vários jogos oficiais, profissionais, e agora está lá iniciando uma carreira brilhante no Uberlândia como treinador, fazendo um ótimo trabalho, levando o Uberlândia à Série C, deve continuar para o ano que vem. Estamos torcendo aí pelo sucesso do Uberlândia, cidade onde eu morei também durante algum tempo, trabalhei lá na Rádio Globo 3 anos e pouco, na Rádio América também, mandando um abraço a todos os nossos amigos lá que porventura estejam ouvindo a nossa emissora nesse horário.
0: E Jair?
1: Oi.
0: E com essa vitória do Asa, né? A diretoria do Asa deve pagar um bicho de R$1 milhão para o elenco com acesso. Festa em Arapiraca vai durar mais tempo do que o carnaval.
2: Pois é. Rapaz, estava.
1: O Asa, hein? O Asa agora vai bater asa bonita.
2: Mancha negra, acho que é mancha negra mesmo a torcida do Asa lá. Meu amigo.
1: É uma torcida
2: céu inflamada,
1: né?
2: Rapaz, você tá doido.
1: Uma torcida organizada, tava que não brincadeira.
2: Não, tava pretinho o estádio ontem. Não tinha uma camisa azul lá do diretor do Goiatuba. Estava preto, olha lá como estava lá o estádio lá.
1: Eu falei, apesar de toda essa pressão, né, esse clima hostil, não é um clima hostil, não foi clima de guerra, mas esse clima de entusiasmo, de motivação da torcida do Asa, eu falei, vai ser muito difícil esse jogo pro Goiatuba. Mas mesmo assim, o Goiatuba fez um bom jogo, né?
2: Foi.
1: Acabou empatando no tempo normal 1-1, penalidade, tem alguém...
0: E saiu na frente o Goiatuba, hein?
1: Tem quem fala que realmente é loteria, mas eu acho que não é não.
0: Competência,
1: é questão,
0: né?
1: De competência, de cobrar, ter tranquilidade de espírito.
0: Tranquilidade de cabeça.
1: É mental, né? É muito importante, porque se você realmente apavorar na hora de fazer a cobrança, se pesar o problema psicológico, aí você acaba não acertando, mas tem que ter muita tranquilidade, ter cabeça fria na hora de cobrar as penalidades, mas isso aí é do futebol, né? O Goiatuba acabou perdendo nos pênaltis, não foi assim, né? Não foi nada que
2: ainda não
1: pudesse...
2: Tá fora, né? Ele ainda não tá fora,
1: exatamente,
2: né?
1: Tiraram os méritos da equipe do Goiatuba, né? E agora tem ainda essa chance da repescagem, né? Esse playoff aí, que o Goiatuba ainda pode alcançar a Série C, que seria um grande presente pro time do Azulão, que fez uma grande campanha.
2: Vamos lá então com os resultados da sexta rodada do Campeonato Goiano da Divisão de Acesso nesse final de semana. Lá no Geraldão, nós em Jussara tivemos Tupi 1, Mineiros 1, Trindade 1, São Luís 1. Lá no Abraão Manuel da Costa, no João Vilela em Morrinhos 2, Goiânia 0. Goiânia vinha também bom aí.
1: Morrinhos melhorando na competição, né?
2: Outro do Sul foi o Bom Jesus 2, Grêmio Anápolis 0. E aí tá o Rio Verde.
1: Bom Jesus fez o dever de casa.
2: O Rio Verde é o líder com
1: 16 pontos,
2: que ganhou do Goianésia 3-0.
1: Exatamente.
2: Né? O Bom Jesus é o segundo com 12. O terceiro é o Goianésia com 11. O quarto é o Morrinhos.
1: Um ponto de diferença de cada um, hein?
2: O quarto é o Morrinhos com 10. O quinto é o Goiânia com 9. O sexto é o Tupi com 6. O sétimo, o Grêmio Anápolis, 4. O oitavo é o São Luís 4 e os dois últimos Mineiros é o nono com 3, o décimo é o Trindade, também 3 pontos.
1: Último colocado, né? Tá na lanterninha aí o Trindade. Aí, Gilmar Servato, meu amigo, grande relojoeiro, você tá torcendo pro Bom Jesus?
2: A próxima...
1: Você tá torcendo, o Bom Jesus venceu, viu?
2: A próxima rodada vai ser boa, ó. São Luís e Tupi, Goiânia e Bom Jesus, lá no Aníbal Batista de Toledo.
1: Ela é parecida.
2: Essa aqui, se brincar, o Bom Jesus pode pôr a balba de molho, viu?
1: Vai ser fácil.
2: Grêmio, não. Anápolis e Mineiros, Rio Verde e Morrinhos, também outro jogaço.
1: O Goiânia perdeu 2-0, foi pro Morrinhos?
2: Foi.
1: Nessa rodada?
2: A sorte do Rio Verde é que esse Morrinhos aqui, ele vem no acrescente.
1: Então não é sorte.
2: O azar do Rio Verde aqui, a sorte.
1: Mas eu acho que jogando em casa, com todo respeito ao time do Morrinhos, que também é um bom time, né? Uma boa equipe, mas o Rio Verde tá atropelando, né?
2: Tá.
1: Com certeza vai levar um grande público nesse jogo aí contra o Morrinhos, joga em casa lá em Rio Verde, né? E não vai ser jogo difícil, mas com certeza o Rio Verde pode sustentar essa posição aí de líder do campeonato jogando em casa contra o Morrinhos. Agora, jogo importante também vai ser o próximo aí do Rio Verde, né? Uhum. Aliás, do Bom Jesus.
2: É, contra o Goiânia.
1: Contra o Goiânia, em casa, né? Não, fora de casa. Fora de casa. Vai ser lá em Aparecida. O Goiânia precisa recuperar, porque vem de uma derrota, né? Perdeu de 2-0. Então vai pegar um leão ferido, que é mais complicado, né, Frank? Mas de qualquer maneira, eu acho que o Bom Jesus tem time para chegar lá, encarar o Goiânia e vencer o Goiânia. Pelo menos trazer um empate de lá, que já seria um bom resultado.
2: 11 horas e 28 minutos, Danley marca, Floresta vence o Anápolis e sobe na tabela da Série C, é isso?
0: É isso aí, Jasmar. Donos da casa batem adversário direto por 1-0 no Presidente Vargas, chegam aos 24 pontos e assumem a 11ª posição na competição. Clube goiano se complica. O Floresta derrotou o Anápolis por 1-0 neste domingo no estádio Presidente Vargas pela 17ª rodada da Série C do Campeonato Brasileiro. O atacante Danley marcou o único gol da partida e garantiu o triunfo da equipe cearense. Com o resultado, o Verdão chegou aos 24 pontos e subiu para a 11ª colocação. O Anápolis, por sua vez, permaneceu com 15 e ocupa a 18ª posição dentro da zona de rebaixamento. Pela 18ª rodada da Série C, o Floresta volta a campo no próximo sábado, dia 22, às 5 da tarde, quando visita o Volta Redonda no estádio Raulino de Oliveira, em Volta Redonda. Também no sábado, o Anápolis encara o Confiança às 7h30 da noite no estádio Batistão, em Aracaju, Sergipe.
1: Oi, lá não vai ser fácil não, né?
0: Vai ser
1: Frank,
0: não,
1: deixa eu mandar um abraço aqui para um casal muito amigo, pessoas maravilhosas, né, que estão sempre ouvindo a gente, o Sr. Manuel, que mora lá no Jardim América, Dona Zefa. Olha como eu gosto dessas duas pessoas aí, né? Duas pessoas realmente fantásticas, né? Uma família maravilhosa. E lá, com ela, morando com ela agora, o sobrinho dela, que é o Dr. Vitor, médico, menino jovem, rapaz, educado, um cara carismático. Ele está atendendo lá no Nossa Senhora da Saúde, no posto de saúde do Nossa Senhora da Saúde. Alô, Dr. Vitor, grande abraço, boas-vindas, ele é de fora, chegou em Tumbiara há pouco tempo, né? E é médico muito jovem. E muito competente, humanitário e muito educado, diga-se de passagem, muito carismático também. Um abraço para a senhora, viu, Dona Zé, para o senhor Manuel, um abração aí para o doutor Vitor, esse jovem médico aí, e muito sucesso nessa carreira brilhante, carreira bonita que é de salvar a vida, né?
2: Com certeza.
1: Meu caro fera.
2: Roger Silva considera a derrota do Atlético no clássico contra o Vila Nova como injusta.
0: É isso aí, o técnico rubro-negro elogia a postura da equipe, principalmente no primeiro tempo da partida. Depois de 5 jogos de invencibilidade sob o comando do técnico Roger Silva, o Atlético Goianiense conheceu sua primeira derrota jogando no estádio Antônio Ascioli. O Dragão perdeu por 2-0 para o Vila Nova. Após o clássico, o treinador rubro-negro avaliou a derrota como injusta, principalmente pelo desempenho do Atlético no primeiro tempo. Nós sabíamos que este... Nós sabíamos que este dia chegaria. Em um campeonato equilibrado com a Série B, é impossível vencer todos os jogos. Acho que o resultado foi injusto, principalmente pelo primeiro tempo, quando o Paulo não precisou fazer nenhuma defesa. E nós empurramos o Vila Nova para trás. Sabemos que o clássico é decidido nos detalhes e assim é o futebol.
1: Eu acho que o resultado é injusto quando você mete 5 bolas na trave e erra 2 pênaltis. Né? Aí pode ser injusto, mas assim, eu não vi assim, eu não acompanhei o jogo, mas pelo que as pessoas que acompanharam disseram o seguinte, foi um jogo bem equilibrado, o Atlético perdeu algumas oportunidades mesmo, mas no final eu acho que o treinador tem que reconhecer também o mérito do time adversário, né? 2-0 não é qualquer placar, não é 1-0, não foi um placar por acaso, né? Foi uma vitória convincente, o Vila Nova se saiu melhor, se sobressaiu melhor do que o Atlético nessa partida e consequentemente fica numa colocação muito melhor do que o Atlético, 3º para o 10º lugar. Eu não sei quantos pontos é a diferença aí. Daqui a pouquinho a gente vai. O Fera que gosta de fazer esse tipo de matemática, né, Fera? Sobre os próximos jogos, ver qual que é a chance que o time tem de crescer, de subir na tabela, falamos, ou aquele, né, de cair, né? Aí, ó. Vamos ver aí.
2: Vila aí, ó.
0: É isso aí. Em primeiro lugar está o Criciúma com 43 pontos. Uhum. Em segundo, o Juventude com 39. Depois, em terceiro, Vila Nova com 37.
1: 37 são 6 pontos até o líder, né?
0: Isso.
1: Exato.
0: Depois, o Fortaleza com 36. o Operário em quinto com 35, o Sport em sexto com 35, Novo Horizontino em sétimo com 34,

0: O Atletique também com 34 em oitavo. O CRB em nono com 33. Goiás em décimo com 32. O Atlético em 11º também com 32.
1: Então 32 para 37 são 5 pontos a diferença, né? Do Atlético para o Vila Nova.
0: Duas vitórias.
1: É, duas vitórias.
0: O São Bernardo em 12º com 30. Botafogo em 13º com 30. 14º Cuiabá com 29. 15º Náutico com 27. Ceará em 16º com 25. E na zona de rebaixamento o Avaí com 23 em 17º. 18º Londrina com 20.
1: Londrina é adversário do Vila?
0: Oi?
1: É o Londrina que vai enfrentar o Vila Nova, o próximo
0: e
1: jogo
0: não,
1: com
0: o Atlético, né? O Londrina vai
1: o
0: pegar o
1: Atlético.
0: Atlético. E depois em 19º, o América com 11 e na lanterninha a Ponte Preta com 10, que vai pegar o Vila Nova.
1: É, eu acho que para Ponte Preta e o América já era, né?
2: É.
1: Essas duas equipes aí já estão com o pé direito na
2: Não.
1: Série C para o ano que vem, né? Agora o Vila Nova tem chance, depende só dele, né? Você falava, o próximo jogo do Vila Nova é contra quem?
2: Contra o Londrina.
1: Vamos ver se a gente acha aqui o próximo jogo dos times goianos, né? Do Vila Nova, do Atlético e do Goiás. Vamos ver quem que o Vila vai enfrentar o próximo jogo, para a gente fazer uma análise aqui, para ver se realmente o Vila Nova tem chance de ganhar fora de casa, né? Já que está com essa síndrome aí de não vencer fora de casa, não jogar tão bem quanto joga lá no Antônio Ancioli, aliás, no Oba. Lá o Vila Nova tem vencido os jogos, tem tropeçado.
2: O Vila é contra o Criciúma, né, não?
1: Em alguns jogos. Não, acho que não. Vamos ver ali. Agora sim, achou ali. É.
0: Tá o Goiás vai pegar o Juventude. O Vila Nova vai pegar a Ponte Preta.
1: Ah, não, aí, ó. Vila Nova joga em casa, hein?
0: Já na quarta-feira, às 8h30 da noite em casa.
1: Pois é, e é um jogo de 6 pontos pro Vila Nova, precisa vencer, né? Já é o lanterno do campeonato.
0: Isso.
1: Não é possível.
0: E amanhã o Atlético pega o Londrina.
1: O Londrina.
0: Isso, já amanhã, já na terça-feira.
1: E hoje nós já temos o complemento da rodada da Série A, né? É Internacional e Remo, não é isso? Último jogo hoje. E agora pela Libertadores, eu tava vendo aqui, ó, na quarta-feira o Cruzeiro enfrenta o Flamengo, né? O Flamengo pega o Cruzeiro no Mineirão, lá no Maracanã, e no sábado joga novamente com o Cruzeiro pelo Brasileirão. Dois jogos seguidos.
2: Dois
1: Flamengo
2: jogos.
1: E Cruzeiro jogam os dois jogos essa semana.
2: Sempre dá isso, né? No
1: exatamente.
2: Né?
1: Repetindo aí o clássico, né?
2: Bom dia, ouvindo o programa de vocês. O Goiatuba tem vantagem de 2 resultados iguais e decide em casa. Edvair Lanches.
1: Notícia boa, hein?
2: Boa,
1: notícia
2: boa,
1: importante.
2: Boa.
1: Muito obrigado aí, Edvair.
2: É.
1: Lá, Lanches, ele que tá ouvindo a gente.
2: Dério Flamenguista, bom dia pra Dério. Você, meu
1: bom. Bom dia, meu companheiro.
3: Bom dia, meus amigos do esporte, os melhores da cidade.
1: Obrigado.
3: Um abraço aí pra todos os flamenguistas.
1: Ó. Oh.
3: Que os porcos perderam, né?
1: A nação hoje tá em festa, né?
3: Não foi tanto os porcos, foi o do Vasco ter perdido. Segunda-feira boa.
1: Então você teve 2 vitórias, né? A vitória do Flamengo e a derrota do Vasco.
2: Foi falar, o Vascaíno cortou ele.
1: Comemorando 2 vezes, né?
0: Acabou mesmo, não cortei não, rapaz. Acabou mesmo.
1: Não, parabéns aí aos flamenguistas. Realmente o Flamengo tem um elenco espetacular, né? Um timaço, realmente. O banco do Flamengo parece que é melhor do que os caras que estão jogando, né? Então, entra um, sai outro rendimento. O Pedro desencabulou, fez 2 gols, hein?
2: Né?
1: Marcou 2. Agora temos que cumprimentar também os santistas, né? Ontem foi uma vitória maiúscula do Santos, né? Lá em São Januário, você meter 3-0 no Vasco, né?
0: Fácil, mas assim, o primeiro tempo...
1: Não mereceu, não.
0: Não mereceu, não. Porque
1: não,
0: eles ficaram
1: o Vasco
0: só,
1: foi bem melhor.
0: Só uma chance só, que o
1: Gabigol
0: chutou
1: para trás. Não, o Vasco foi melhor no primeiro
0: Agora,
1: tempo.
0: Agora, no segundo tempo, o Vasco quis, como diz, apertar, mas levou um gol, depois que levou um gol...
1: Mas o Vasco sabou mesmo, foi depois que tomou o primeiro
0: isso,
1: gol, né? E o
0: primeiro
1: time,
0: gol, depois
1: ficou nervoso,
0: o time.
1: Voltou, começou a defender, tomou mais 2 gols aí.
0: Isso. Daí
1: a vaca foi pro brejo com chifre e tudo. Deixa eu comentar aqui o doutor Marcelo, né, Matheus, que está feliz da vida com essa vitória do Santos, o doutor Marcelinho também, né? E um abraço para todos vocês aí na clínica. Ele está vibrando hoje com essa vitória. Aliás, o Santos saiu da zona de rebaixamento com essa vitória, né?
0: Isso, com essa vitória o Santos
1: empurrou
0: saiu
1: momentaneamente
0: da zona de rebaixamento.
1: Parece que empurrou o Internacional. Daqui a pouquinho vamos ver aí a tabela do campeonato da Série A.
0: Isso.
2: 11 horas e 38 minutos, o intervalo, e a gente volta já para falar de futebol pelo Brasil e pelo mundo.
1: E vai pegar, essa semana temos Libertadores, né?
2: Começa
1: quarta-feira, uma rodada. Corinthians joga quinta, o bicampeão do mundo vai jogar só quinta-feira.
4: Nova Paranaíba e a hora certa. 11 horas e 38 minutos.
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2: Muito bem, 11 horas e 42 minutos. Abel recebe notícia animadora para a decisão do Palmeiras. A briga pela liderança no Brasileirão esquenta cada vez mais, hein? E vamos lá então, é com a Joyce Santos, direto do Rio.
3: Chapecoense e Bahia empataram por 3-3 neste domingo na Arena Condá pela 23ª rodada do Campeonato Brasileiro.

0: Em um jogo movimentado, Ale Roveles, Cauã e Acevedo marcaram para o Bahia, enquanto Giovanni Augusto, Marcinho e Túlio Oliveira fizeram os gols da Chapecoense. Com o resultado, o Bahia chegou ao quinto empate consecutivo no Brasileirão e ocupa a quinta colocação. Após a partida, o técnico da Chapecoense, Rafael Lacerda, avaliou o resultado.
1: Se eu olhar para a tabela, não foi bom. Se eu olhar pelo desempenho da equipe e vendo contra quem a gente jogou, a potência que é o Bahia hoje, né? Pelo poder de investimento, pela qualidade individual dos atletas, foi um grande resultado, um grande jogo.
0: O Santos venceu o Vasco por 3-0 no São Januário. Neymar participou diretamente de 2 gols, cobrando as faltas que originaram os gols de William Arão e Luan Pérez. Com a derrota, o Vasco chegou a 7 jogos sem vencer e permanece no Z4. Já o Santos deixou a zona de rebaixamento e subiu para o 14º lugar com 25 pontos. O técnico do Peixe, Cuca, celebrou o resultado.
2: Um bom jogo, um belo jogo, e vencer a primeira fora de casa, né? Então é um campeonato muito difícil. Hoje as duas equipes com o mesmo número de pontos, diferença ali no saldo de gols, e um jogo decisivo, campo cheio.
0: O Atlético Mineiro venceu o Grêmio por 3-0. Vitor Hugo abriu o placar e Coelho marcou 2 vezes para garantir a vitória do Galo. Com o resultado, o Atlético Mineiro chegou ao 9º jogo invicto e subiu para a 8ª posição. O Grêmio caiu para o 15º lugar com 25 pontos. Também pela 23ª rodada, o Flamengo atropelou o Mirassol por 3-0, o Vitória triunfou por 1-0 contra o Botafogo e o Cruzeiro venceu o Corinthians por 2-1. A agência Rádio Web, com informações do Campeonato Brasileiro, Joyce Santos.
3: Ela esqueceu de colocar mais 2 na conta aí. Acho que até a hora que ela assistiu, tava 3.
4: Ela ficou com dó do Mirassol, né? Pois é, vamos diminuir um pouquinho, foi feio demais.
3: Carrascal participa de 4 gols do Flamengo na goleada de 5-1.
4: Esse Carrascal jogou muito
3: ontem.
4: Ele é bom jogador mesmo, desde que veio pro Flamengo.
3: Fala, Dimilson.
5: E meus companheiros aí da Paranaíba nos esportes, um abraço a todos aí. Ô Gesmar, manda um abraço aí pro nosso amigo Délio Flamenguista, apesar que hoje ele não tá muito bem não, rapaz. Ele tomou umas brama ontem de discurso, cara. Além do Palmeiras dele tomar um cacete no sábado do Fluminense, ontem o Flamengo meteu 5 no Mirassol. Ele usa a camisa do Flamengo pra disfarçar, sabe? Mas ele é palmeirense. Ele sai com a cabeça inchada hoje.
4: Quem tá alegre hoje também é o Chico Fraga, né? O Chico Roçafa, torcedor do Santos. O Santos saiu aí da zona de rebaixamento, deixou o Chico bastante alegre, né, Chico? Um abração aí. Obrigado pelo carinho da audiência com o nosso programa, viu? Grande amigo, grande companheiro, Chico Roçafa.
3: Bom dia, 11 horas e 46 minutos. O que nós temos aqui? Brasil do Handball, Arthur Cabral. Ah, você viu aí? O Arthur Cabral foi o primeiro expulso na lei do Vini Júnior lá, ó.
4: É?
3: O fim do jogo entre Vitória e Botafogo neste domingo terminou em confusão. O Arthur Cabral foi expulso após o apito final por discutir com Jair Ventura, técnico do time baiano. Ao falar com o treinador com a mão na boca, ele levou o cartão vermelho.
4: É a nova lei agora, né?
3: Essa é nova a regra. Lei Vini Júnior.
4: Isso.
3: Uma das novidades da nova regra do futebol aplicada pós-Copa do Mundo.
4: Rapaz, mas os caras também são infantis demais, né? Parece que eles não acompanham as notícias, não acompanham, né, a evolução, aquilo que mudou no futebol. Os caras são muito inocentes.
3: Sabe que não
4: pode. O cara tá sabendo que já estão vigorando todas as novas regras do futebol aplicadas aí pela FIFA no mundo inteiro, né? Estamos em pleno andamento do campeonato, o cara vai lá com a mão na boca conversar com outro jogador, acaba recebendo o cartão vermelho. É lamentável, né, que os caras não estejam acompanhando aí
3: mudanças. Alguém tinha que ser estrear, né, ser o primeiro, né?
4: É brincadeira um negócio desse. Tem que ser multado, né, nos salários por uma coisa dessa.
3: Disciplina
4: aí,
3: né? Sabe que não pode.
4: Exatamente.
3: 11 horas e 47 minutos. Fagner reencontra o Corinthians pelo Cruzeiro. e desabafa, me impediram para sair por telefone. O lateral direito deixou o clube no início do ano passado por empréstimo e está lá na Raposa.
6: É isso aí, Jasmar. Por mais de um ano e meio depois de deixar o Corinthians, o Fagner enfrentou o ex-clube pela primeira vez. Esteve com o Cruzeiro na vitória por 2-1 na Neoquímica Arena.

0: e desabafou sobre a forma como foi conduzida a sua saída do Parque São Jorge. Na zona mista do estádio, depois da partida, o lateral direito cobrou transparência por parte das pessoas que conduziram a saída dele. No início de 2025, à época, ele foi emprestado ao Cruzeiro, que assinou um vínculo definitivo com Fagner em 2026, após a rescisão com o Corinthians. Para falar a verdade, só acho que poderiam ter tido bem mais transparentes com relação à maneira que foi dada a minha saída. Eles deixaram a maneira como se eu tivesse pedido para ir embora porque tinha ido para a reserva, só que me pediram para sair da equipe por telefone. Fagner tratou a situação como encerrada, mas quis aproveitar o reencontro com a Neoquímica Arena para dar a versão dele sobre o caso. Foi uma coisa meio chata e acho que muitos torcedores do Corinthians não sabem disso, que fui pedido para me retirar por telefone, pois não fazia parte do time. Nunca falei mal de ninguém, não falei nada.
1: Eu não tô querendo ser advogado do Corinthians, não, mas também na idade que ele tá, do jeito que ele saiu, ele ameaçou levar o time na justiça, não é assim, porque ganhou o jogo. Se tivesse perdido lá, nem entrevista não teria dado. Então, ganhou, tá tudo bem, fica com Deus aí no Cruzeiro, não tá fazendo falta para nós aqui no Corinthians não, viu?
2: Não.
1: Tá fazendo falta não, fica com Deus.
2: 11 horas e 49 minutos, agora você viu aquele gol bizarro lá daquele goleiro lá da Suécia?
1: Rapaz, o que é aquilo, hein?
2: O zagueiro tocou pra ele, recuou pra ele, ele foi pôr o pé. A bola passou pro bar do pé.
1: Passou pro bar do pé.
2: Foi bem bizarra a cena, viu, rapaz?
1: Acontece, né? Infelizmente acontece no futebol, mas tem cenas que vão ficar marcadas pra sempre. Uhum. Aquela ali é uma delas, né?
2: Justamente.
1: Foi bizarro.
2: Deixa eu pegar os resultados de ontem, Jair, desse final de semana que nós tivemos aí.
1: Corinthians, você precisa falar mais não, que eu já falei.
2: Já, né? Não quer nem falar, Corinthians, nem o Vasco.
1: Não vou repetir, não. Agora, a vitória do Flamengo, você pode falar umas 3, 4 vezes, foi uma vitória maiúscula, né? 5-1, coitado.
2: Falar da derrota
1: os
2: do Flamengo.
1: Mirar só o sol, né? Ele fica mirando o sol, tem que mirar é a bola.
0: Aí
1: fica
0: mirando o sol, Vasco, você pula também, viu?
2: Tá, chegar no Vasco.
1: O Vasco também é popular, não pode, Flanco?
2: Chapecoense 3.
1: Fala nem do próximo, né?
2: Chapecoense 3, Bahia 3. Ah, Vasco jogasse, 0, hein? Santos 3. Atlético Mineiro 3, Grêmio 0. O Grêmio também é outro, né? O meu amigo Renner Bike.
1: Tá... Cris tá lá, 3-0 em casa do Atlético.
2: Mirassol 1, Flamengo 5. Vitória 1, Botafogo 0, Corinthians 1, Cruzeiro 2. E aí nós tivemos pela Série B: Operário 1, Avaí 2, América Mineiro 1, Atlético 3. Ó, os clássicos mineiros aqui.
1: O Ameriquinha tá lá, esse tá aí já é.
2: Até pro Atlético. CRB 0, Novo Horizontino 0. Pela Série C: Floresta 1, Anápolis 0, Caxias 1, Figueirense 2, Confiança 1, Maringá 1, Barra 1. Itabaiana 1. E aí, os que conquistaram aqui a Série D, acesso à Série C, o Gama, o Asa e o ABC e o Uberlândia.
1: Bom, ô Frank, dá uma olhadinha pra gente falar sobre a Libertadores, que terá rodada dessa semana, quarta-feira, né? Vamos ter Cruzeiro e Flamengo novamente, né? No sábado, o Flamengo volta a jogar com o Cruzeiro, desta feita pelo Campeonato Brasileiro. Quais os jogos dessa quarta-feira pela Libertadores? Eu sei que o Timão, o bicampeão do mundo, o Corinthians, joga na quinta-feira contra o Rosário Central. Lá nós conseguimos segurar o time deles 0-0. Vamos ver aqui lá na Arena Corinthians. Tem que jogar melhor do que jogou ontem contra o Cruzeiro, porque senão, vou te falar, nem passa, né, nessa Libertadores.
2: O que você tem aí, Frank? A organizada do Botafogo faz cobrança do desembarque do time e pede a saída de Franklin Carvalho.
1: Rapaz.
0: É isso aí, Jasmar. Organizada fez cobranças em desembarque do Botafogo e pede a saída de Franklin Carvalho. Com segurança reforçada, a delegação alvinegra desceu do ônibus para conversar com torcedores sobre as atuações na goleada de 6-1 para o Cienciano e na derrota para o Vitória. O Botafogo ouviu cobranças em seu desembarque no Rio na madrugada desta segunda-feira e membros da torcida organizada Fúria Jovem aguardavam a equipe para protestar pelas atuações na goleada sofrida para o Cienciano e na derrota de 1-0 para o Vitória no Campeonato Brasileiro.
1: Viu, Fran? Se esse ano não der certo, o ano que vem não sai também não.
2: Não vai dar certo pro Botafogo.
1: Se esse ano, rapaz, perder pra Cienciano de 6-1, me ajuda aí, ô Botafogo. O que tá acontecendo com o meu fogão?
0: O principal alvo das reclamações.
1: Vamos lembrar que...
2: errado demais, já tá certinho.
1: Vamos lembrar que o Manga foi o melhor goleiro do mundo, vestia a camisa do Botafogo, o Garrincha foi o melhor jogador do mundo, era do Botafogo, Didi, Vavá.
2: Bora, Jair.
1: Tantos jogadores famosos, igual o Botafogo numa situação
2: dessa. Pra fechar hoje...

0: Nós teremos às 20 horas Internacional e Remo, pela 23ª rodada do Campeonato Brasileiro, pela Série C, Ferroviário e Paysandu, Guarani e Ipiranga.
1: O Inter está na zona de rebaixamento, né?
2: Isso.
1: Olha aí para mim.
2: O Inter está na zona de rebaixamento, aqui na 17ª posição.
1: O time, né, com a história do Internacional, sempre representando com dignamente o futebol do sul do nosso país, um timaço, ao lado do Grêmio, em uma situação como essa, né?
2: Ele como ele vai jogar hoje, né? Pode sair e jogar o Mirassol, né? Se ganhar, ele vai jogar o Mirassol para a zona de baixamento.
0: Os dois desesperados aí, o Remo e o Internacional.
1: Entre o Mirassol e o Internacional, você torce para quem, fera?
0: Entre o Mirassol. Para cair. Para cair?
1: É.
0: O Inter mais forte.
1: Esse aqui é que fica mais, já que tomou de 5, né?
0: Mas tudo, é assim mesmo. Tem tudo de como é que é.
1: Deixa eu abraçar os sulistas aí, os gaúchos e os sulistas que estão ouvindo o nosso programa, os paranaenses. Itumbiara tem muitas famílias do sul do nosso país aqui, né? Morando aqui. São gaúchos, paranaenses que torcem pelo Internacional, torcem pelo Grêmio. A nossa saudação a todos os nossos ouvintes, né, lá do sul do país, que moram aqui na nossa região, na nossa cidade, na região aqui, curtindo o nosso programa também.
0: Salatiel,
1: futebol muito forte.
0: Goiatuba não classificou por falta de pagamento, perdeu o seu camisa 10 antes do jogo, ele foi embora, tem tudo pra classificar.
1: Denúncia forte aí. Será que
0: foi ele,
1: será que aconteceu isso mesmo? O camisa 10 saiu porque
0: eu vi,
1: tava recebendo?
0: Eu vi alguma coisa na internet.
1: É o
0: Lagoa,
1: o camisa 10?
0: Não,
1: é o
0: outro.
1: Não. Quem que é o camisa 10 do Goiatuba?
0: É outro cabra lá.
1: Então, nós falamos isso aqui, né? Sobre esse problema do repasse que não aconteceu, essa subvenção que a prefeitura de Goiatuba dá ao time, que havia atrasado, né? E tudo, mas parece que já havia normalizado essa situação, agora volta à tona
0: de novo.
1: Não vou entrar no mérito da questão, porque eu não sei se realmente o que aconteceu, mas se realmente o problema foi esse, se tiver acontecido isso, que a prefeitura possa repassar esse dinheiro ao Goiatuba para dar tranquilidade, pelo menos agora na repescagem. Porque o Goiatuba tem chance ainda de ir para a Série C, só depende dele, né? Agora vamos ter a repescagem aí, vai jogar contra o São José, lá do Rio Grande do Sul, né? Do time gaúcho, e o Goiatuba ainda tem chance. Normaliza, o prefeitão, passa esse dinheirinho para o Goiatuba aí, vamos ajudar o Azulão a alcançar aí, a subir para a Série C do Campeonato Brasileiro. O ano que vem estará representando do nosso estado a nível nacional, mais uma vez, o nosso Azulão do Sul, que tem uma grande torcida, uma torcida apaixonada, que é a torcida do Azulão. Um abraço a toda a nossa gente querida de Goiatuba, todos os nossos amigos lá que estão curtindo o nosso
0: programa. Abraço para você também.
1: Para você também.
0: Já vamos ir embora.
1: Você está com problema de estômago, você não convém almoçar hoje não, viu? Você toma uma sopinha.
0: Que eu tenho.
1: Toma só uma sopinha leve.
0: Bem light.
1: Tá com saudade, né?
0: Tá bem.
1: Da mociça.
0: Tá
1: com saudade da mociça. É, porque você já não comeu domingo, né? Também teve covardia. Hoje tem que alimentar melhor.
0: Saudade do filé da onça.
1: Vamos lá no Givago, almoçar, né?
0: Bora
1: vamos lá, porque aqui é a comida do Givago, lá é fora de série. Meu estômago já tá pedindo aqui o churrasquinho lá do Givago.
0: Tem nota do Amador aí?
2: Tem umas notinhas aqui, né? Abraço dos nossos ouvintes aqui do Instagram.
0: Ah, é, a galera que tá.
2: O Enio Souza, a Francinete Gomes, o Crejean, a Neide Oliveira, o Admilson 718. Também o Admilson também mandou na mensagem
0: já
2: aqui.
0: Alguma...
2: Já tem algumas novidades sobre os clubes que já irão representar a cidade de Itumbiara no Goiânia da CLC?
0: Nada.
1: Ainda não, mas nós vamos providenciar, né? Inclusive o Fera ficou de ver se trazia
0: essa
1: o Bruno
0: semana
1: aqui.
0: Agora.
1: A gente fazer uma entrevista com ele, é o presidente do Itumbiara Futebol Clube, né? Do Atlético Itumbiara, para a gente colocar o nosso torcedor, o nosso ouvinte a par dessa situação, desse novo projeto, do novo Itumbiara, né, meu caro Gesmar. O Carol já tá te olhando de lado.
0: Vem aí, Itumbiara ao meio-dia com José Carlos Carol e a gente volta a falar de esporte amanhã a partir das 11 horas da manhã. Um abraço, Jair.
1: Muito obrigado a todos, um grande abraço, Frank, fique com Deus, tá chegando aí, né? Nosso departamento de jornalismo, José Carlos Carol, sempre com aquela categoria, as entrevistas importantes, né? De grande interesse de toda a nossa coletividade, de toda a população itumbiarense. Fique com Deus, até amanhã.
0: Valeu, galera.
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4: 11 horas e 57 minutos.
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2: São 11 horas e 57 minutos em Itumbiara, vocês chegando com as notas do futebol amador pela região, né? Meu amigo Nenzico mandou aqui pra gente essa nota, né? O Marcelo e o Nenzico convocam todos os jogadores do Santos Dumont Master para mais um jogo da Copa Santa Rita de Quarentões no dia 23 de agosto, domingo, às 8 horas da manhã, lá no campo do bairro Brasília. O adversário é o bairro Brasília.

0: Agradecemos aos patrocinadores, Ciborgue Auto Center, Zé Paulo Encomendas, Autoelétrica Guerra, JH Pneus Multimarcas na Avenida Anhanguera, Que Delícia Lanches na Ótica e Ótica Santa Luzia. E também os meus amigos aí do bairro Brasília Master convocam todos os seus atletas, diretores, torcedores e patrocinadores para mais uma partida da Copa Santa Rita do Paranaíba de futebol Veteranos Master, domingo dia 23, às 8 horas da manhã, lá no campo do Caçapão, no bairro Brasília. O adversário vai ser o Santos Dumont Master. Os atletas convocados: goleiro Ian, goleiro Cláudio Filho, goleiro o Gelsimar, Aureliano, Gustavo, Marcelinho, Fernandinho, Emílio, o Genaldo, Leonardo, Charles Bruno, Todinho, também aqui o Bruno Vasconcelos, Geninho, Deon, Janzinho, Zé Fabiano, Thomas, Carçola, Lindivan, Cuti, Beethoven, Ricardo Braga, Bruno Amaral, Paulinho, Arthur e o Reinaldinho. A comissão técnica, composta do técnico Natal Fonseca, o auxiliar técnico é o Sandro Clay, massagista é o Picum, auxiliar de massagista é o Shaolin, médico Dr. Franco Schneider e Dr. Leandro Mendes. A diretoria, composta do presidente Shaolin, diretores Antônio Wilson, Sandro, Natal, Dione e o Cleubão. Agradecemos todos os patrocinadores e parceiros: Fonseca Agronegócios, ATS Contabilidade, Ricardo Vidos, do amigo Ricardo, Zótica Olho Vivo, do amigo Paulinho, Fran Delivery, René Bar e Restaurante na Vila, Carçola Veículos e Consultor de Vendas, Juliana Oliveira Eventos, Franco Eventos e Manutenção de Máquinas, Rosa Tavares Seguros, distribuidora Souza Lima, Ravena Farmácia e Manipulação, Marcelinho da Lan House, René Choperia no bairro Brasília, Dr. Franco Schneider, ortopedista, e também JHR Drone e toda a equipe de esporte da Nova Paranaíba. Grande abraço, gente, fiquem com Deus e até amanhã, né? Novamente, a partir das 11 horas, eu, Gesmar Ricardo, Jair Rezende, na apresentação do Paranaíba nos Esportes. Fique agora com Itumbiara ao meio-dia.
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3: 12 horas.

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8: 12:03, 12:13, boa tarde, começando mais um programa Itumbiara ao meio-dia, hoje, segunda-feira, 17 de agosto de 2026, aqui estou Carlos Carol com você até as 13, do outro lado está o Franklin Gaspar, e hoje, movimentadíssimo aqui o nosso programa, e nós vamos falar sobre a construção daqueles 400 apartamentos ali próximo à UPA, nesse primeiro momento, na sequência, vamos falar com o governador e também a coordenadora distrital do Rotary 4770. Vitor, boa tarde, seja bem-vindo.
9: Boa tarde, Carol, tudo bem?
8: Tudo bem. Diz pra gente, como que é feita essa questão aí? O pessoal tá na dúvida, né, essa questão desses apartamentos, quem pode comprar, quem, como que faz para comprar?
9: Bem, Carol, esse empreendimento ele é destinado para aquelas famílias que não foram contempladas nas unidades que foram doadas para a população. Então, aquelas famílias que não conseguiram, elas têm agora a oportunidade de fazer a aquisição do seu imóvel, né, com a facilidade. A prefeitura está dando um subsídio de 15 mil, que reduz o valor de entrada. O programa ele ainda permite um subsídio de 55 mil reais pelo governo federal, dependendo da qualificação da família, né? E além de ser um financiamento pela Caixa Econômica Federal, que tem uma taxa de juros mais baixa. Então, aquelas famílias que não foram contempladas com imóvel doado, elas têm a oportunidade agora de estar conquistando seu imóvel através do financiamento.
8: E de que forma que as pessoas fazem para comprar esse apartamento? Qual o tamanho desses apartamentos? Dá uma explanada aí para facilitar a vida das pessoas que estão nos ouvindo.
9: Bem, a aquisição hoje do apartamento, primeiro a pessoa tem que fazer o cadastro na plataforma Itumbiara Habitação, primeiramente. Ela vai fazer o cadastro, ela vai aparecer na lista da prefeitura, a prefeitura direciona para o nosso correspondente bancário que está atuando na cidade. Ele vai fazer uma análise de crédito. Tendo a pessoa a condição de fazer o financiamento, ele já é indicado para fazer a seleção da sua unidade e assinar o contrato de financiamento. O apartamento tem aproximadamente 47 metros quadrados. É um apartamento de 2 quartos, com sala, cozinha, banheiro social, área de serviço. Tem uma varanda também. O condomínio, são todos condomínios fechados. Ao todo, as 400 unidades estão divididas em 3 condomínios fechados. E conta com toda a parte de infraestrutura. Então vai ter estacionamento fechado, área de lazer, salão de festas. Então já tem toda uma infraestrutura de segurança e de lazer para as famílias que adquiriram imóvel conosco.
8: Existe necessidade de dar uma entrada?
9: Em alguns casos a gente observa a necessidade, mas a gente tem observado que de acordo com a renda familiar que a gente tem direcionado hoje pelo programa, entre R$ 2.000 até R$ 4.700, os valores de entrada às vezes saem zerados. Então depende muito da análise caso a caso das pessoas. E um ponto importante de comentar, é possível você fazer a complementação de renda. Então às vezes você é solteiro, você não está só namorando, tudo, não é casado ainda, você pode compor renda com uma outra pessoa, com seu irmão, com seu namorado, para poder fazer a aquisição do imóvel junto. Então, assim, às vezes eu só tenho um salário mínimo de renda, né? Mas eu tenho um namorado, eu tenho um companheiro que tem mais um salário, vocês podem somar a renda de vocês dois para fazer a compra do imóvel conjunto, o que facilita bastante nesse caso.
8: Aí, então, o ideal, para essa pessoa que tem aí de ganho de R$ 2.400 a R$ 4.000 reais, tem um facilitador muito grande, hein?
9: A gente está falando aí, somando o subsídio da prefeitura com o subsídio do governo federal, pode chegar até R$ 70 mil reais. Então, para quem quer conquistar seu primeiro imóvel, sair do aluguel, é a oportunidade perfeita para poder estar fazendo essa migração.
8: Esse, o contrato, tendo toda a documentação aprovada, ele já começa o pagamento ou depois de pronto, como que funciona?
9: Não, essa é a melhor parte que a gente entende. O cliente ele só vai começar a pagar as parcelas do financiamento depois que ele receber as chaves.
8: Então, ele pode contratar agora?
9: Isso, ele compra agora, o valor do imóvel dele já fica congelado, né? Ele vai pagar só os valores de entrada, caso tenha, de acordo com a simulação. Finalizou o pagamento da entrada, ele só vai fazer qualquer tipo de pagamento depois que receber a chave do seu imóvel.
8: E um detalhe, né? Ele assina o contrato agora, quando o apartamento estiver pronto, já não é mais esse valor de agora, né? Que ele está adquirindo, né?
9: Com certeza. O imóvel ele é o bem que mais valoriza ao longo do tempo, né? Então, a pessoa não está adquirindo um passivo, ele está adquirindo um patrimônio que vai garantir tanto para ele quanto para a família dele uma segurança, uma estabilidade, coisas que são muito importantes hoje em dia.

0: É bom a gente citar o seguinte, que ali vai ser construído próximo à UPA, né? Ali tem um projeto, em frente ali, tem um projeto belíssimo da prefeitura para construção de um lago ali, que vai ficar a coisa mais linda, que vai elevar muito o valor do imóvel. Quer dizer, a pessoa compra agora, ele vai começar a pagar, e ele pode daqui para lá também já fazendo um caixa, né? Até o apartamento ficar pronto, ele já fazendo um caixa, né? Para poder, como se estivesse já pagando desde agora, né? E juntar um dinheiro, muda para o apartamento, mobília tudo novinho. Já pensou que chique?
1: Perfeito. O que você pontou é perfeito porque a gente está dando uma condição da pessoa se programar. A previsão é a gente fazer a entrega do imóvel em até 24 meses. Então a pessoa compra hoje, ele vai ter 2 anos ali para poder programar a questão de mudança, já sonhar com os móveis da casa nova, pensar no móvel planejado, uma geladeira, um fogão. Então a pessoa consegue já fazer toda essa programação. Não é uma compra imediatista que às vezes a pessoa compra e fica apertada ali, não consegue mudar ou muda de qualquer jeito. A gente está dando essa condição da pessoa poder se programar e se preparar para essa mudança.
0: Vai ter alguma área de lazer nesse condomínio?
1: Sim. Todos os condomínios eles contam com áreas de lazer. Tem playground para crianças, a gente tem salão de festas também para poder fazer eventos, né? Internamente, a gente tem área de calçados para fazer caminhada interna e outros acessórios menores, que são bancos, outros itens para poder permitir uma melhor vivência dentro do condomínio.
0: O Yara, você está responsável aqui pela cidade, né? Agora
2: Exatamente.
0: é trabalhar e chamar esse povo para ser o morador desse novo conjunto habitacional de Itumbiara por um preço aí que a gente vê, vai ser muito legal, porque as prestações também vai ser pequenininha, né?
2: Sim, Carol, é uma oportunidade única, né? Que a gente chama a atenção das pessoas justamente para isso. É, talvez pode ser a única chance que elas terão na vida de adquirir o um imóvel com essas condições. A parcela, como você disse sobre o valor de valorização do imóvel, a parcela, no entanto, vai sofrer uma desvalorização até lá. Então, se hoje ele contrata com a parcela de R$ 600, por exemplo, o que vai custar R$ 600 daqui 2 anos,
0: 2 anos.
2: né? Então, assim, a nossa preocupação é justamente para que as pessoas procurem saber, façam a inscrição sem compromisso, porque muitas vezes ela não tem noção que ela tem a chance de ter o imóvel dela. Às vezes ela escuta falar que não deu certo para um, não deu certo para outro, e ela acaba desistindo de tentar. Então, o nosso intuito aqui hoje, com o espaço que você abriu para a gente, é justamente esse: encorajar as pessoas a procurarem saber e fazer a inscrição no aplicativo da prefeitura para que a gente possa avaliar e ela ter, de repente, a única chance da vida dela de ter a casa própria.
0: E pode tirar as dúvidas com você no 649-8121-6979.
2: Exatamente, estou à disposição, é só me chamar, eu passo as orientações. E a gente quer que todas as pessoas tenham a oportunidade de participar desse programa maravilhoso aqui de Itumbiara.
0: Primeiro passo é entrar no site.
2: Primeiro passo é entrar no
0: no
2: aplicativo
0: aplicativo.
2: Itumbiara Habitação, baixar o
0: Esse
2: aplicativo.
0: aplicativo está dentro da página da prefeitura.
2: Eu acredito que tem o link lá, sim, mas ele pode ir no Play Store ou na Apple Store também e baixar o aplicativo. Lá mesmo ele sobe a documentação, então a partir dali o correspondente já faz a avaliação de crédito dele.
0: Ou seja, daqui para o final do ano, vender todos esses apartamentos.
2: Contamos com isso para virem outros,
0: Até
2: né?
0: para virem outros, né? Porque
2: Exatamente.
0: quando a concorrência é grande, quanto maior a procura, a oferta tem que crescer também, né?
2: Lembrando, Carol, que nós já vamos iniciar a assinatura dos contratos com a Caixa, que se trata realmente da escritura do imóvel, então as obras já vão ser iniciadas. Então, é assim, eu fico muito preocupada que as pessoas fiquem acanhadas e não se deem a chance de participar, porque realmente é maravilhoso esse programa.
0: A gente vai fazer barulho aqui, vamos vender tudo.
2: Olha, eu conto com vocês, hein?
0: Estamos juntos,
2: Muito
0: hein?
2: obrigada,
0: Mais alguma
2: Carol.
0: coisa que você gostaria de esclarecer? Eu acho que ficou bem.
2: Eu acredito que sim, eu quero só te agradecer pelo espaço, tá? Para que as pessoas entendam melhor como funcionam. E realmente não deixem de participar, de fazer a inscrição, tá bom?
0: Obrigado,
2: Obrigada,
0: sucesso,
2: Carol.
0: hein?
2: Bom dia para
0: Vitor,
2: você.
0: sucesso aí, vamos para cima, né?
1: Com certeza, Carol, muito obrigado pelo espaço. Só um ponto, uma adição aqui. A gente já está finalizando a primeira etapa, o empreendimento foi dividido em 3 etapas, a gente já está finalizando as vendas da primeira etapa. Então, faltam menos de 10 unidades. Então, quem tiver interesse de receber seu imóvel quanto antes, é bom procurar fazer o cadastro rápido para poder pegar essas unidades da primeira etapa e receber seu imóvel antes.
0: Tá certo, gente. Bora lá, ó. Todo mundo entrando lá no aplicativo. fazendo já a sua inscrição.

0: e de repente assinar esse contrato rapidão aí e ter a sua casa própria, tá certo? 12 e 13.
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2: 12 horas e 13 minutos.
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0: 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Estão abertas as inscrições do aplicativo Itumbiara Habitação para o Minha Casa Minha Vida Cidades, que vai beneficiar 400 famílias com a conquista da moradia própria. Se você é servidor público, trabalhador CLT ou autônomo e a sua renda familiar está entre R$ 2.000 e R$ 4.700, faça já a sua inscrição. Você ainda pode somar a renda da família e terá um desconto de 15 mil de benefício da Prefeitura, subsídio de até 55 mil do Governo Federal e parcelar a entrada em até 36 vezes. E atenção, isso não é uma venda, é um programa habitacional. Não deixe essa oportunidade passar. Inscreva-se agora no aplicativo Itumbiara Habitação.
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0: 12 horas mais 15 minutos, 12:15, Centro Tec Loja Algar. 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Hoje recebendo aqui o governador distrital Marcelo Góes, juntamente com a coordenadora distrital Luciana Damasceno Góes, eles que são do Rotary Clube 4000, Distrito 4770. Também a Terezinha Gouveia, presidente do Rotary Clube Itumbiara, Júnior Santana e a rapaziada toda lá do Rotary. Governador, boa tarde, seja bem-vindo.
1: Boa tarde, eu que agradeço o espaço na Rádio Paranaíba aí para a gente poder falar um pouquinho à comunidade do que é o Rotary aí, conhecer um pouco mais os trabalhos que essa turma maravilhosa desenvolve aqui.
0: E falar sobre Rotary é muito fácil, né? É pela prestação de serviço ao longo dos anos e a presença em vários e vários países.
1: É, o Rotary está em mais de 200 países hoje, tá com 1.400.000 rotarianos, vamos dizer assim, diretamente espalhados, atuando em ações humanitárias aí ao longo de demandas que a população precisa, nós estamos ali prontos para atuar e desenvolver. Na nossa região especificamente, nosso distrito, né, distrito 4770, aí nós pegamos um pouco de Minas, Goiás e Mato Grosso. Não é o estado inteiro, mas é uma boa área. Para vocês terem uma noção, nós fomos lá para Alto Taquari, por exemplo, Mato Grosso, é do nosso distrito. Se nós descemos ali para próximo da Serra da Canastra, ali São Roque de Minas, é do nosso distrito. É, a região aqui de Goiânia para cá é do nosso distrito. Então é uma área muito grande. São hoje 59 municípios que a governadoria acompanha de perto. Esse ano eu estou como governador esse ano. O Rotary tem essa característica peculiar de todo ano rodar toda a instituição, que é uma coisa fantástica, que às vezes as pessoas não entendem como que isso gira todos os anos e o alinhamento e os objetivos continuam redondinhos. Se a gente for numa reunião de Rotary agora na Austrália, no Canadá, nós vamos ter o mesmo tema sendo trabalhado, os mesmos posicionamentos. Isso é o que garante esse pertencimento, essa unidade toda que todo mundo consegue desenvolver no mundo inteiro.
0: Crie impacto duradouro.
1: É, esse é o nosso lema do ano 26-27. Né? Ano passado, nós tínhamos um presidente de Rotary Nacional que era um italiano, né? E o lema era Unidos para Fazer o Bem. Eu até já contei isso algumas vezes, mas é bom que eu vou repetir aqui, que quando a gente estava na preparação para a governadoria, eu olhei esse lema quando saiu, foi Unidos para Fazer o Bem. Representava tão bem, naquele momento, o que é a vida de um rotariano, eu falei, puxa, podia ser o lema do meu ano, né? Fiquei pensando, não tinha saído o CRI Impacto Duradouro ainda. E aí, na mudança de ano, entrou o nosso presidente atual, que é o nigeriano, nos trouxe essa mensagem presidencial dele, e aí a gente juntou as duas, né? Aí ficou bonito, Unidos para Fazer o Bem, para criar impacto duradouro. É, na verdade, um resumo bem simples de entender aquilo que o rotariano procura fazer no seu dia a dia. Então, identificar demandas ali na comunidade onde ele vive e aquela perguntinha de sempre, por que eu não posso atuar? Por que eu não posso ajudar a melhorar isso aqui? Então, você vai se juntar com os demais companheiros, como nós estamos aqui, com a turma de Itumbiara, e atuar para fazer um pouquinho melhor naquilo que a gente está enxergando que pode ser melhorado.

0: Esse é o grande trabalho do rotariano no dia a dia.
1: A visita do governador geralmente é muito rápida, né? Porque são muitas cidades e chega na cidade a agenda é lotada, né? A correria é grande, né? Começou, foi recepcionado hoje logo pela manhã no Marco Rotário já. Exato. Teve outras atividades aqui, está aqui agora e à tarde segue a programação até à noite.
0: É, essas são 59 municípios que a gente tem que estar rodando, com a intenção de entender um pouquinho como é que a governadoria pode somar e ajudar os clubes em cada cidade. E hoje eu estou na felicidade de estar sendo recebido aqui pela turma aqui de Itumbiara, a nossa presidente TT, que está com a gente aí, muito atuante, né? Ela já é ligada na tomada, eu costumo brincar isso aí com ela. Fomos recebidos no Marco Rotário, tivemos agora há pouco uma recepção muito boa também com o prefeito, nos recebeu de forma muito atenciosa lá na prefeitura, onde a gente pôde conversar um pouco sobre necessidades que a gente tem de ajuda da prefeitura e aquela relação que a gente quer trabalhar com o poder público ali perto. O Rotary está ali para apoiar. Então, ações que a prefeitura identifique que são necessidade da comunidade, certamente o Rotary vai estar se desdobrando para ajudar. Inclusive com recursos, eu até mencionei isso para ele. Né? São projetos que a gente chama de projetos globais, que trazem recurso para o município, se atender às características que o Rotary pede das áreas de enfoque que a gente atua, e muitas delas têm sinergia plena com aquilo que a prefeitura precisa desenvolver na comunidade, até recursos realmente internacionais do Rotary a gente desenvolve e coloca aqui, como foi feito recentemente, esse ano que passou agora, a sala multissensorial. Para você ter uma noção, esse ano foram mais ou menos 41 salas multissensoriais instaladas em todas essas áreas que eu mencionei, Minas, Goiás e Mato Grosso. Ou seja, uma estimativa de 12, 13 mil crianças atendidas. Se a gente potencializar isso aí para pai e mãe, nós estamos falando de quase 30 mil pessoas que foram impactadas. Aí a nossa mensagem de cria impacto duradouro, né? Trazendo um pouco de conforto, um pouco de qualidade de vida para aquela família com apoio que realmente precisa. É um caso muito sério hoje, realmente, a questão do autismo, então tem que ser apoiado mesmo.
1: Essa sua visita, é claro que vários assuntos são discutidos, mas o que mais chama atenção na cidade de Itumbiara?
0: Olha, tirando o carinho e o acolhimento...
1: E o calor, né?
0: E o calor, esse também não pode deixar passar, né? Mas é muito gostoso, é muito gostoso. O que eu senti, comentei agora há pouco na vinda para cá, o Rotary tem buscado uma aproximação com o poder público e com a iniciativa privada. É uma entidade que trabalha sozinha, atua muitas vezes com recursos, como eu mencionei, recursos do Rotary, o recurso de cada rotariano, que cada rotariano paga para ser rotariano. Então, só para que o nosso ouvinte nos entenda, nós pagamos para ser voluntário, né? E esse recurso vai para a nossa fundação. A Fundação Rotária recebe esse recurso e fica aguardando que o próprio rotariano desenvolva projetos naquela comunidade onde ele vive para trazer e potencializar o recurso. Então, vamos dar um exemplo rápido aqui. Sala multissensorial foi colocada, veio o recurso do Rotary. Nós temos ações aí de banco ortopédico, que é a comunidade que já deve ter sido atendida também pelas ações do Rotary, de empréstimo de cadeira de roda, de cama hospitalar, isso ao longo dos anos. Se a gente falar aqui, sair de Itumbiara agora e vamos estender para o nosso distrito, nós temos aí um projeto maravilhoso que foi feito recentemente, por exemplo, em Uberlândia, uma associação de deficiente visual, que atende a comunidade lá, localmente, mas que tinha uma dor. A hora que as pessoas batiam na porta e não tem como ser atendidas, só tinham que ser encaminhadas à prefeitura, a pessoa, no processo de encaminhamento, às vezes dificultava um prazo grande ali, você perdia a visão, você tinha um comprometimento de visão. O que o Rotary faz? Recurso do Rotary, foi lá e colocou-se um consultório oftalmológico dentro do espaço, em parceria com o poder público para atender. E assim nós estamos falando de mamógrafo instalado lá no Mato Grosso, assim nós estamos falando de projetos em Frutal agora recentemente, que o hospital foi feito, todo o centro cirúrgico refeito com recursos do Rotary. E esse tipo de ação, eu tenho certeza que é com a energia que eu vi aqui, com a relação com a prefeitura, a gente vai fazer mais e mais aqui também em Itumbiara. Nós temos um projeto aí para o dia 22 de novembro, que é, por exemplo, uma corrida, está muito em voga hoje, a corrida de rua, né? As pessoas estão se mobilizando para isso, que está aí a questão da saúde, toda a questão de desenvolvimento, essa preocupação e consciência com a saúde. O Rotary está trazendo 12 etapas de circuito de corrida de rua, nos três estados que nós mencionamos, com o objetivo de gerar consciência. Vamos ter a equipe nossa lá falando da polio, falando de vacinação, vamos ter uma série de projetos que vão convergir para o projeto da corrida. Então as pessoas

0: pessoas vão fazer essas corridas. Fica o convite aí ao ouvinte. A primeira etapa vai acontecer agora lá em Rio Verde, já está dia 18 em Rio Verde. Isso vai percorrer todo o distrito. As arrecadações que as pessoas, a gente conseguir com as corridas, vão ser revertidas para quê? Para o nosso fundo da Fundação Rotária. E depois, na hora que os projetos são desenvolvidos, como aconteceu agora a sala multissessorial aqui mesmo em Itumbiara, esses recursos voltam exatamente para a comunidade local. Então, o apoio da comunidade ele é fundamental para que os rotarianos consigam dar sequência, desenvolver esse tipo de trabalho. Né?
1: Eu falando sobre a polio, essa é uma ação mundial, né?
0: Rapaz, a polio é uma coisa que dá muito orgulho para todo rotariano e é referência, né? E é importante as pessoas entenderem que tudo começou igualzinho nós acabamos de mencionar aqui. Um clube local nas Filipinas em 78, mais ou menos, identificando naquela época, nós tínhamos muitos problemas de polio a nível mundial, identificando que tinha que atuar. Igual nós acabamos de falar, tinha que atuar num problema local. E essa atuação começou com questão de conscientização. Ela migrou para a questão depois de vacina. Ela foi espelhada para um outro clube da cidade, ela foi espelhada para um outro clube da região, como nós falamos aqui, a questão do distrito, né? Então isso foi se replicando. E o Rotary entendeu a necessidade disso ser uma atuação mais global. Então virou uma bandeira mundial do Rotary. Você vê que nós tiramos aqui no Brasil a questão da polio, lá para 1980 e alguma coisa, não me recordo o ano exato. 89, né? E temos hoje basicamente pouquíssimos casos a nível de Paquistão e Afeganistão. Questão de conflitos, aquela coisa toda que foi dificultada, você zerar realmente no mundo a erradicação da polio. Eu até quero enaltecer o trabalho, se me permitir, de uma entidade, todo mundo já ouviu falar, né? Bill Gates, dono da Microsoft, Melinda Gates, a Fundação Gates. Desde a década de 80, para cada dólar que o Rotary mundialmente coloca em cima da erradicação da polio para combater, eles vão lá e mais do que dobram. Tá? Então isso foi fundamental pela credibilidade que o Rotary tem para se conseguir erradicar praticamente a polio no mundo. Tá? Nós estamos falando, que eu mencionei agora poucos casos, a programação é que a gente finalize nos próximos poucos anos ali, realmente zerar nesses poucos países que ainda tem, nos dois, fazer um monitoramento com a Organização Mundial de Saúde para dizer, ó, realmente parou, para daqui a pouco o Rotary poder dizer para a comunidade de peito aberto que nós fizemos a erradicação da polio no mundo. Então, por isso que eu mencionei, é uma bandeira mundial e uma satisfação muito grande para todo o rotariano. Então, aquelas campanhas de vacinação que eu sei que já tiveram aqui várias vezes, o Zé Gotinha, que a criançada está acostumada a conhecer, é um trabalho e um esforço de muita gente por trás para chegar onde chegou.
1: A pena é que, ultimamente, os pais, muitos, né, não têm levado seus filhos para vacinar, né? E a gente está vendo hoje, não só da polio, mas nós estamos vendo hoje o sarampo, por exemplo. Também, que está um caso sério no estado de São Paulo já. E doenças que a gente praticamente já tinha como erradicadas, né? A vacinação é imprescindível.
0: É, aí é a hora que a consciência das pessoas tem que falar mais alto. E esse trabalho, quando a gente menciona que aqui nós já erradicamos a polio no Brasil, mas a questão da conscientização dessa necessidade, ela tem que continuar. Por isso, o apoio, e eu peço para todos acompanharem, apoiarem os clubes, as campanhas de vacinação. Mês de outubro, que está chegando daqui a pouco, nós temos o dia D de combate à polio. Então, é o momento da gente conseguir que as mães entendam do que é o problema da polio real, o que é que ela coloca o seu filho em risco se isso não for devidamente atendido, tá? Com uma demanda assim, prioritária, para que a gente consiga não perder todo esse trabalho, esse esforço que a gente já teve. Mas eu tenho certeza que com o trabalho e atuação dessa turma aqui de Itumbiara, com o trabalho e atuação que o Rotary tem em vários locais, essa conscientização ela continua e vai fortalecer esse trabalho com a Secretaria de Saúde de cada município, para que a gente consiga não perder esse esforço todo aí e não ter de volta casos que nós já tivemos seríssimos no passado, né?
1: 12 horas 28 minutos, intervalo e volto já.
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3: 12 horas e 28 minutos.
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0: 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Luciana Damasceno, boa tarde, seja bem-vinda.
1: Boa tarde, muito bom estar aqui com vocês. Aqui a família Rotária, né, é completa, temos a Casa da Amizade para apoiar, né, todos os clubes de Rotary, porque o governador Marcelo e eu temos sempre mostrado, né, que sozinhos a gente vai muito pouco, mas juntos a gente faz muito mais. Então, as damas aqui estão todas animadas para auxiliar o Rotary, para trabalhar para a comunidade. E são trabalhos que se completam, né? Até você estava falando antes um pouquinho da polio. E nós estamos trabalhando, além da polio, a hepatite zero e o HPV zero, que atinge muitas jovens, né? É um câncer que mata as mulheres num percentual altíssimo e que nós temos na rede pública. Então, nós da Casa da Amizade vamos fazer um trabalho firme esse ano para auxiliar o Rotary em combater, né, essas doenças que nós temos ali. E o que você falou, falta a conscientização, né? Então, nós vamos estar de mãos dadas com os clubes de Rotary nessa conscientização, mostrando para as mães, né, a importância, né, delas conscientizarem de vacinar seus filhos e vacinar as meninas, né, porque é uma morte, é um percentual de morte muito grande para mulheres na vida adulta que podem ser evitadas.
0: Lamentavelmente, essa questão da vacina acabou indo para o campo político, né, e isso acabou prejudicando quem mais precisa realmente, né. E a gente precisa desmistificar essa questão. Vacina é vacina, é ciência, é saúde, acima de tudo. E HPV, por exemplo, eu converso sempre com a equipe de saúde da prefeitura, eles falam da dificuldade que é das mães aceitarem vacinar os seus filhos. Uns dizem que é questão, é querer fazer com que a criança, adolescente, passe a ter uma vida sexual muito jovem. Não é nada disso, nós estamos falando de preservação da vida desses adolescentes. E a gente precisa cada vez mais fortalecer, bater em cima e falar repetidamente da importância dessa vacinação.
1: Não tem nada a ver com levar as crianças para essa parte sexual. Isso é uma conscientização que precisa ser feito, porque aquela criança, ela tem uma data para ela vacinar. Depois que ela passa dessa data, e essa vacina é dada de graça por todos os municípios, depois que ela passa dessa data, ela corre um risco muito grande. E não vai ser agora que ela vai sofrer esse efeito, mas o câncer de útero no Brasil é altíssimo, aliás, no mundo é altíssimo. Tivemos até um projeto mundial com a Jennifer Jones, você lembra em que ano? Acho que foi em 2022, 2023, uma canadense, um projeto mundial do Rotary quanto a isso, o quanto e muito em comunicação. Por quê? Porque a mãe, ela não sabe, mas uma mãe que tem um câncer de útero, ela pode avisar as outras, de conscientizar. E isso é com 9 anos que vacina. E o percentual de cura é de 99%. Isso, para mim, eu arrepio, porque é uma coisa comum de acontecer e que nós temos a cura. Por que que a gente não pode comunicar?

0: explicar mais, se explicar mais, porque é o que você falou, às vezes a mãe ela não tem essa consciência. E a idade é 9 anos, né? Com 9 anos você consegue livrar aquela mulher que vai ser mãe futuramente, né? Tem também um percentual nos meninos, mas é bem mais baixo, nas meninas é muito alto.
1: Eu vi uma pesquisa recente que de 100 a cada 100 mulheres com problema de câncer de útero, o percentual de mulheres que não se vacinaram é assustador.
0: Assustador.
1: Então, o que prova que a vacina é eficaz?
0: Né? A vacina é muito eficaz. Ela já é comprovada cientificamente que vacinando nas datas corretas é 99% de chance. Então, é muito eficaz.
1: Luciana, mas diz que o Rotary só anda bem porque tem as damas da Casa Amizade, é verdade?
0: O Rotary é uma família, tá? E a família hoje eu acho que é a base do mundo, né? A família, ela se completa, né? Hoje nós vivemos em conjunto, né? Porque antigamente que a mulher rotariana não podia ter mulher no Rotary. Isso não é uma verdade. Mas por que nós ainda temos a Casa da Amizade, né? Porque elas estiveram aí, trabalham com a gente e são trabalhos que se complementam. Eu falo muito que o Rotary, ele vai desbravando, né? Igual... E a mulher, ela tem aquele olhar mais sensível, que na Casa da Amizade, aquele olhar mais filantrópico, né? Aquela necessidade imediata. E às vezes a gente puxa, né? O Rotary fala, olha, ali precisa ajudar. Eles estão olhando para o outro lado. Vamos ajudar ali também. Então, é um trabalho complementar, né? A Casa da Amizade, ela faz também o assistencialismo, que às vezes o Rotary, ele não faz muito assistencialismo, porque ele procura projetos maiores, de maior impacto, mas todo mundo passa fome, né? Então a gente também trabalha um pouco no assistencialismo para completar e melhorar ainda mais e completar ainda mais o trabalho do Rotary.
1: A TT que é privilegiada, né? Além de ser uma dama, é presidente do Rotary Itumbiara, né, Terezinha?
2: Boa tarde, todo mundo. Sim, eu sou muito privilegiada, né? Eu ganhei do meu pai esse dom.
1: Aliás,
2: de servir,
1: uma herança,
2: né?
1: Fantástica, né, que você teve, né?
2: É, uma herança fantástica. Para quem não sabe, eu sou filho do Tarcísio Gouveia, um dos fundadores do Rotary Clube de Itumbiara. E como a Luciana e como o Marcelo têm falado, nós estamos aqui para criar impactos duradouros. Sou uma mulher, sou roteriana. E vamos abrir um parênteses. Nós também aceitamos homens na Casa da Amizade. Porque às vezes ele não tem tempo, ele não quer se envolver com projetos muito grandes, mas ele se identifica com projetos sociais mais voltados para a cidade, mais voltados para o distrito. Então, essa história de ser homem ou ser mulher, ser roteriano ou ser da Casa da Amizade, já se desmistificou. Nós somos gente... que estamos aqui para atender gente. E o que a gente quer? Se você se tem o perfil que está em casa, o ouvinte que está em casa, você tem um perfil de servir, você quer conhecer nossos projetos, nos procure. Vai participar de uma reunião, vai aprender mais com a gente. Entre nas nossas redes sociais, verifique. Nós estamos aqui para servir, para apoiar, para ajudar. E para, principalmente, para receber ajudas.
1: E às vezes muitas pessoas falam, mas Itumbiara não tem pessoas que passam fome. Não conhece a realidade de Itumbiara, porque toda cidade tem pessoas que... Aqui, por exemplo, difícil um dia, uma semana que eu não recebo pedido de cadeira de roda, pedindo para arrumar cadeira de roda, andador, cadeira de banhos, cama hospitalar. Então, quer dizer... A necessidade é muito grande, com todo esse trabalho que é feito pelo Rotary, também a própria setor de assistência social da prefeitura, outras entidades, mas a procura é muito grande, né?
2: Olha, quando se fala que a gente não tem ninguém passando fome, igual você falou, não conhece a realidade. E se você tem fome, você não consegue pensar em achar uma solução profissional, em resolver um conflito de família. Então, exato. Quando você diminui a fome da pessoa com o alimento, com atenção, né, fazer com que ele sinta um pertencimento daquele grupo, ele vai melhorar. Então, nós somos, como você falou, eu estou presidente 26, 27,

0: E tenho certeza que eu vou passar para frente, se Deus quiser, e continuar trabalhando, porque não é ser presidente ou não estar presidente. É estar envolvido na causa. E isso é muito importante. E a gente agradece muito vocês daqui da rádio, você principalmente, pelo apoio que você nos dá, por mostrar todas as nossas campanhas, todos os nossos projetos. E a gente confia que nós vamos vencer.
1: Criar impacto duradouro.
0: Criar impacto duradouro.
1: 12h39, eu volto já.
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3: 12h39.
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0: 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Hoje recebendo aqui o governador do distrito, 4.770, Marcelo Góes. Marcelo, no passado nós tínhamos aí o Rotarate, o Rotary Kids, que eram fortes, né? E hoje, como é que está essa situação? Como é que está essa busca dessa juventude? Porque precisa também preparar essa garotada desde pequeno para ser rotarianos, né?
1: Com certeza. A gente continua, é um trabalho constante, né? Aquela história, se nós queremos ter um amanhã, nós precisamos estar trabalhando hoje. E dentro do distrito, nós temos inúmeras ações que fortalecem isso. E é importante até que a comunidade saiba disso. Existe Rota Kids, que nós estamos falando lá dos pequenininhos que vão aí até seus 12 anos de idade. Depois ele entra e já aprende, nessa fase aí, assistido pelos pais, né? Já aprende um pouquinho a questão do servir, a questão do voluntariado, uma série de ações que o Rotary desenvolve para despertar isso desde pequeno. Mas ainda assistido pelos pais. Mas desenvolve seus projetinhos, muito bonito. E você ali com 13 anos em diante até 18, nós estamos falando dos interactianos. Então aquele adolescente que está naquela fase, vamos dizer assim, segundo a minha mãe falava, né, da aborrecência, fase mais difícil muitas vezes. Mas essa turma é assistida pelos clubes de Rotary, mas já desenvolve seus projetos, já começa a atuar em demandas que eles identificam na sociedade. E o Rotaract, que nós estamos falando aí dos 18, que antigamente ia até 30, mas hoje em dia você tem até com uma janela maior aí. Essa escada natural, ela desenvolve muito bem o que é um ser humano um pouco mais completo, né? E aí eu acho que a gente, o ouvinte que está nos escutando nesse momento, se puder, leve seu filho, seja para um Rota Kids, para um Interact, porque a hora que nós temos a oportunidade, eu tenho isso, pela função de governador, tenho rodado o distrito, então a hora que a gente senta com jovens nessa faixa etária, que entende o que eles estão fazendo, escuta os projetos que eles estão desenvolvendo e percebemos a diferença gritante de um jovem com propósito, com um acompanhamento, com um comprometimento do que um jovem que está às vezes meio sem rumo.

0: que é um grande problema que a gente enfrenta hoje. Então, se nós queremos ter jovens e pessoas do bem amanhã, nós precisamos trabalhar essa juventude hoje para que isso continue de forma efetiva. E várias ações são desenvolvidas. Aqui em Tumbiara nós temos uma cultura, o pessoal já é acostumado a desenvolver ações como o RILA, que é um treinamento de liderança juvenil. Então a gente junta jovens de várias escolas públicas, de várias entidades, dependendo de como é o momento do que está se montando. E ali você tem trabalho efetivo de palestras profissionalizantes, como é que é esse futuro amanhã, como é que é essa profissão, eles vão entendendo. Junta grupinhos com problemáticas para que eles desenvolvam e despertem a liderança neles. Então, é uma ação muito interessante, enriquecedora, acompanhada sempre pelo Rotary de perto, e que a comunidade aí que estiver nos ouvindo, se perceber que vai ter, procure o Rotary, se não souber, não tiver identificado, faça a inscrição, participe. Né? Vale a pena, porque você vai estar convivendo com pessoas de bem e do bem para fazer o bem. Ou seja, não tem nada a perder. Né? É muito, muito gratificante.
1: E é um trabalho que ele tem que ser persistente, né? Principalmente, porque eu digo sempre, o mundo hoje oferece muita coisa. E você tem dois caminhos para escolher, né? Ou você escolhe aquele caminho que é mais estreito, mas porém vai te dar mais segurança, vai te dar mais condição de você se desenvolver bem, e tem aquele caminho largo. Mas depois vai cobrar, né? Esse caminho largo te leva a mundo e situações completamente extremas, né? E depois a cobrança chega, né? E você ter aquela cobrança chegando sempre ali, não conseguir pagar aquilo, dificuldade, a problemática tomando conta, enquanto poderia seguir um caminho mais estreito, mas com mais tranquilidade, né? E o Rotary oferece isso, né?
0: O Rotary, ele oportuniza muita coisa para nós. Nós estamos falando de jovens agora há pouco, mas não só para o jovem, para nós. O aprendizado é muito grande. O enriquecimento, as amizades que são construídas são muito grandes. Agora, para o jovem, é um caminho que não teria como um pai não querer direcioná-lo. Normalmente a coisa mais fácil não é a que vai trazer ali o melhor resultado a nível de aprendizado. Né? A gente costuma muito dizer isso, que a hora que a gente aprende mesmo, na hora do perrengue, na hora do problema, que a pessoa senta para refletir, ela vê as burradas que deu, vê as dificuldades que a vida impôs, e nessa hora que você acaba aprendendo. Quando a coisa está muito fácil, aconteceu tudo muito fácil, o foco parece ele fica concentrado só na diversão e não no aprendizado. Então o Rotary proporciona exatamente um pouco disso, onde o jovem vai ter uma caminhada, que ele vai ter compromisso, ele tem alguns protocolos que a gente tem que seguir, algumas formas de conduzir, nada de exagero, nada que atrapalhe nem a nossa realidade do dia a dia, muito menos o jovem. Tanto é que nós temos inúmeros jovens atuantes, que inclusive muitos fazem parte dos programas que o Rotary desenvolve e apresenta, como o nosso programa de intercâmbio de jovens aí. Vários desses interactianos que eu mencionei, que são ali de 12 a 18, participam dessas ações de intercâmbio de jovens. Nós mandamos aí 8 mil, 9 mil jovens todo ano para várias partes do mundo. Tá? Eles são nossos embaixadores da paz. Eles vão lá fora se aculturar, levar o que é o Brasil, conhecer as culturas de fora, trazer também isso de volta para cá, esse conhecimento. E se enriquecem muito, né? Se enriquecem muito, voltam com muito aprendizado, com muita bagagem, mudando exatamente a sua vida. E as das suas famílias, naturalmente, acaba se espelhando junto. Então, são ações que o Rotary está pensando hoje, fazendo hoje, pensando exatamente naquele jovem do amanhã. Então, se nós queremos ter um cidadão de bem amanhã, tem que preparar ele hoje. Igual nós mencionamos, a mãe quer ter um filho saudável amanhã, ela tem que pensar na consciência da vacinação hoje. Então, tudo é um processo. E esse processo a gente tem que saber que para conquistar o que nós queremos, os caminhos vão ter que ser pensados e analisados, mas eles estão aí. E o Rotary é um dos fatores, é um das entidades que oportuniza isso na comunidade.
1: Claro que o mandato de governador é um ano, como você disse, 59 municípios. E cada cidade tem a sua situação, tem o seu momento, e é preciso ter esse entendimento, né, como governador, né?
0: A gente tem que... São 59 municípios, a gente vai rodar todos eles, é um compromisso. Né? Então é um ano de desafio, um ano pesado, que a gente cansa fisicamente, mas a cada dia a gente se enriquece, recarrega as baterias com aquilo que a gente vê, com o carinho que a gente recebe, com os projetos que a gente conhece. Então, essa característica de cada município, ela é real, ela existe. E o Rotary consegue ser flexível exatamente para que isso aconteça. Então, nós estamos falando aí de uma instituição que está em mais de 200 países, com línguas diferentes, com culturas diferentes, com realidades políticas diferentes, e todo mundo consegue manter uma certa homogeneidade naquele mesmo discurso de fazer o bem e de levar a melhoria de vida para a comunidade onde a gente está. E isso eu digo que é um dos grandes diferenciais que o Rotary pode trazer para a comunidade, independente dela estar numa região mais valorizada ou não, numa região, uma região A ou uma região B. Todas são atendidas igualmente, todas têm as mesmas oportunidades dentro do Rotary. É um desafio sempre para nós fazermos isso acontecer? É, mas a entidade está aberta para todos. E aí fica até um pedido aqui à comunidade que está nos ouvindo, né? Nós temos totalmente reuniões em segundas, terças, dias das semanas variados. Tem cidades, por exemplo, nós temos 10 clubes de Rotary, tá? Então vai variar muito de cidade, igual você mencionou, de particularidade de cada cidade. E cada cidade, cada clube está aberto para receber a comunidade. Eu fico até um apelo aos empresários que estão nos ouvindo: apoiem as ações do Rotary, apoiem os clubes de Rotary que estão ali para desenvolver ações para melhoria da comunidade. Aí inclui aquele funcionário daquela empresa que está apoiando, inclui o filho daquela empresa que está apoiando. Ou seja, se a comunidade se mobilizar para entender que uma entidade está voluntariamente, todo rotariano é voluntário, está disponível ali para somar, não tem perda. É um jogo de ganha-ganha, onde todo mundo sai ganhando.
1: Essa semana que passou, eu entrevistei aqui o prefeito John Araújo e perguntei justamente para ele sobre a importância desse terceiro setor para a administração pública. E ele foi claro em dizer que, se não fosse o terceiro setor, dificilmente o município conseguiria prestar tantos serviços sociais como é desenvolvido pelo terceiro setor, né? Nós estamos falando aqui de Rotary, nós estamos falando aí de tantas outras entidades que prestam esse serviço e de uma relevância muito grande para o município, né?
0: Não, sem sombra de dúvida. E esse é o papel. E aí eu mencionei com a nossa turma aqui em Tumbiara, porque normalmente a gente tem que construir esse relacionamento com o poder público para que ele entenda que nós estamos ali para somar, né? Que é um processo, vamos assim, que vai acontecer. E Tumbiara é privilegiada, tá? O prefeito aí, de novo, eu quero enaltecer, dar os parabéns a ele, porque já existe com o Rotary aqui todo um nível de relacionamento construído, ou seja, todo um entendimento de consciência, exatamente do que você mencionou agora. Como que o poder público pode se servir daquilo que nós, como rotarianos, estamos aqui para servir. E quem vai ganhar com isso sempre é a comunidade, que vai ser atendida, que vai ser acolhida da melhor forma possível. Então é um ponto aí que é importante enaltecer. Tumbiara está de parabéns nesse processo, né? E a gente está aqui para servir, somar exatamente mais ainda em cima disso que a gente já vem fazendo e desenvolvendo.
1: Terezinha, como é que vai ser a programação da Agora para a Tarde? Tem que almoçar primeiro, né?
2: Olha, vai ter pão de queijo. Nós temos ainda, né, algumas visitas. Nós vamos no asilo Bezerra de Menezes levará as fraldas solidárias que nós estamos arrecadando. Então, hoje vai ser a primeira entrega. Nós temos também que fazer a visita lá na Igreja Santo Antônio, do prato cheio, levar os alimentos. Nós vamos na Escola Rotary ver todos os projetos que a gente já fez e se comprometer com mais alguns, né? As meninas e os meninos da Casa da Amizade têm um chá de acolhimento às 18 horas. Nós vamos ter um tempinho para descansar, que eu vou deixar ele deitar um pouquinho, né? Uns 20 minutos. E aí temos o jantar, onde nós vamos também fazer um espaço para a nossa política pública de Tumbiara, que a gente tem algumas surpresas para a cidade de Tumbiara. E falando em surpresa, é interessante lembrar que nós temos um projeto chamado Empresa Cidadã, que a empresa pode resolver nos ajudar. Ela passa a ter o título de empresa cidadã e contribui para a Fundação Rotária. Também temos chamado empresas apoiadoras, que também você não precisa ser roteriano, você não precisa ser da Casa da Amizade. Você quer ajudar, você quer doar e não sabe onde, procura-nos. Nós seremos o parceiro seu. Então, nós vamos mostrar a Itumbiara para a Luciana e para o Marcelo, mostrar o calor, que eu avisei para eles que não precisava vir igual Uberlândia, né? E nós vamos correr bastante coisa. Agora nós vamos almoçar. E você está achando que vai ter descanso? Não. Nós vamos ter uma reunião de trabalho. Aí é um trabalho interno.
1: Ai. Bom, né? Obrigado pela presença, Terezinha. Obrigada. Luciana, parabéns pela visita, né? Seja sempre bem-vinda a Itumbiara, ao nosso calor, viu? Mas é um calor, tem um calor do sol e tem um calor humano também, viu?
3: É, aqui tem um calor humano muito gostoso, né, Terezinha? E hoje às 18, no caso, nós vamos estar com os companheiros e as companheiras da Casa da Amizade. E tanto quanto por Rotary, vocês também, os ouvintes, são muito bem-vindos a procurar a Casa da Amizade, entender os nossos trabalhos, entender como que a gente complementa os trabalhos no Rotary, né? E vem viver essa experiência maravilhosa que é servir ao próximo, à sociedade, fazer a diferença no nosso mundo. Muito obrigada por nos ouvirem.
1: Obrigado, seja sempre bem-vinda. Marcelo, obrigado pela visita, seja sempre bem-vinda a Itumbiara.
0: Eu que mais uma vez agradeço ao espaço, né? E só para a gente encerrar, uma coisa que a gente tem, e esse, conversando com o nosso presidente de Rotary Nacional esse ano, ele nos passou uma reflexão que eu queria compartilhar aqui com o ouvinte. É, a nossa vida, em geral, ela é muito cíclica. Momentos de alto, momentos de baixo, né? Mas em todos, na vida rotária nossa, também não é diferente. Mas nós podemos fazer um balanço, identificar ali qual foi o momento na nossa história de vida, tá, rotário ou não, onde a coisa aconteceu melhor, onde a gente conseguiu alcançar mais pessoas, a gente conseguiu impactar mais pessoas. E o recadinho que fica, a reflexão é essa. Identificado isso, podemos fazer sempre o melhor do nosso melhor. Esse é o compromisso eterno do rotariano, de poder melhorar e aprofundar sempre um pouco mais para entregar o máximo que a gente consiga entregar de ajuda. Isso faz muito bem para o nosso coração e acaba ajudando a comunidade, que esse é o nosso propósito.
1: Quem serve se sente melhor do que a pessoa que é servida, né?
0: Exatamente. O dia que a pessoa tiver essa oportunidade, ela vai entender o que parece um chavão, aquela coisa toda, mas ela, a hora que ela tem essa oportunidade, o Rotary propicia isso. Por isso, diga à comunidade, procure um clube de Rotary e se encaixe nas ações que você vai sentir o quanto isso vai fazer bem.
1: E para finalizar aqui, lembrando que o Rotary continua com a campanha Fralda Solidária. Júnior Santana tá disposto a buscar muita fralda aí, né, Júnior? Não tem preguiça não, né? Boa tarde.
4: Boa tarde, ouvintes da Rádio Paranaíba. Boa tarde, Carol. Antes de falar qualquer coisa, não poderia deixar de agradecer as organizações Radivair Miranda Machado, através do seu neto, Radivair Miranda Machado Neto, que tem nos dado apoio em todas as nossas ações rotárias. Muito obrigado de coração. Como você bem disse, nossas campanhas elas têm um certo diferencial das demais. É, são anos e anos, governador, em cima de vários tipos de campanhas filantrópicas. O que você pensar, eu acho que nós já fizemos. Então, eu ao longo do tempo, eu identifiquei uma falha constante em todas. As pessoas têm um bom coração. As pessoas querem ajudar. Às vezes não sabem como, e até quem sabe, mas se esbarram numa coisa, tempo e deslocamento para levar, igual nós temos aqui nossos pontos para recolher aqui, as nossas empresas parceiras, mas a dificuldade de lá levar é muito grande. Então, na nossa ração literária, eu criei o Disque Livro, agora o Disque Fralda, ou seja, a gente busca a doação no conforto do lar da pessoa que quiser doar. Graças a isso, nós temos arrecadado 2-3 vezes mais do que arrecadávamos anteriormente.
1: E hoje já acontece uma entrega?
4: Hoje, olha para você ver, o governador já chega aqui trazendo boa sorte, nós já dobramos a nossa expectativa, já passou de 40 pacotes de fraldas, estamos em unidade, já está dando mais de 500, né? Então, chegamos assim com essa energia positiva do nosso governador, que vai estar em loco conosco fazendo a entrega.
1: E quem conhece os abrigos sabe do tamanho da necessidade dessas fraldas, né?
4: Hoje, em particular, nós vamos fazer a entrega no Lar dos Velhinhos Adolfo Bezerra de Menezes. Para quem conhece, assim, é o mais triste dos asilos, né? Pessoas que têm algum probleminha mental, enfim. É um asilo que precisa muito. A coordenadora atual, Daniela, a gente faz natais do bem, a gente atende as cartinhas dos idosos,

0: Mas em conversas que eu tenho com ela faz sempre questão de frisar. Se, eu não posso te pedir nada, mas se você me perguntar o que eu quero, eu preciso de fralda. Então, a fralda dignifica o atendimento, a fralda dá conforto, a fralda evita até doenças em algumas situações. Então, ela sempre nos pede, eu preciso de fraldas geriátricas.
1: Obrigado, Júnior. Parabéns pelo trabalho. 12h59, ponto final em mais um Itumbiara ao meio-dia. Convido você para estar comigo amanhã, a partir das 12h, com muito mais informação. E a gente, todos os dias, você já sabe, a gente tem os nossos entrevistados aqui justamente para falar de assuntos de relevância e de importância para a nossa sociedade. Grande abraço. Eu volto já já, dentro do Super Tarde.
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3: 12h59.
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1: 13 horas e 4 minutos.
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0: tem com a vida.
1: Transe horas mais 5 minutos de Bem com a Vida. Começando mais um programa Super Tarde. A partir de agora, eu e você, você e eu aqui, juntinhos até as 16. Por aqui estou eu, Carlos Carol. E do outro lado, quem é que está do outro lado? Boa tarde, alegria, alegria, alegria pra você. Ah, meu amigo, nada de ficar pensando que a vida é dura. Vamos pensar que o impossível é apenas um desafio. E água mole em pedra dura, tanto bate até que fura. Então, bora pra cima? Vamos que vamos? Afinal de contas, você pode muito mais do que imagina. Boa tarde! De Bem com a Vida, começando por aqui, 3431. Hoje tem a carta do ouvinte, tem a sua participação. De onde você está falando? Qual bairro você está me ouvindo? Bora falar, vamos percorrer os bairros de Itumbiara. Você que está na zona rural, você está nas fazendas, mande para cá também. Quero saber onde você está nos escutando. Qual a cidade? Você está aqui na região? Onde você está falando comigo? Buriti Alegre, Panamá, Goiatuba, Bom Jesus, Porteirão, Inaciolândia, Cachoeira Dourada. Tem também Cachoeira de Minas. De onde você está? Tem também Centralina, Araporã, Tupaciguara, Canápolis, Capinópolis, Santa Vitória e Ituiutaba. Diga-me tudo, não esconda nada. É, a vida é dura só para quem é mole. Mas tem aqui também, hoje eu quero começar o programa de uma forma diferente. Mandou me dizer que tem uma pequenininha, uma baixinha, uma princesinha que adora o meu programa e que gosta muito e fica lá todo dia na expectativa do começo do programa para ouvir a gente mandar aquele alô. E então, eu vou começar o programa de hoje com uma música no nome dessa princesa. Oi, Ana Júlia! Boa tarde, minha querida! Beijo no coração, princesinha!

0: Começamos bem, começamos com alegria, começamos com Ana Júlia, o Super Tarde de hoje. Tá liberado 3431-8888. E você, tá onde? Onde você está nesse momento? Eu quero ouvir você aí do Ulisses Guimarães, Dona Sinica. Já estão com o radinho ligados? Então manda pra cá sua mensagem. Boa tarde!
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2: 13 horas e 12 minutos.
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2: 13:16.
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8: 13:18, um abraço para você, 3431-8888, liberado para você participar comigo, não é, minha amiga Jandirinha?
9: Oh, boa tarde.
8: Boa tarde.
9: Eu já tô te ouvindo, Carol.
8: Bom que só.
9: Esse programa é bom demais. Tô ouvindo você, Carol. Aí você manda um alô aí pra Jandirinha, do bairro Jardim Liberdade.
8: Jardim Liberdade.
9: Manda um modão aí pra mim, viu?
8: Manda.
9: Você não é raiz. Manda uma bem apaixonada aí pra mim, tá?
8: Tá certo.
9: Então, boa tarde.
8: Boa tarde.
9: Tô ouvindo, meu amigo Carol. Melhor programa da tarde. O seu e do Pedradinha.
8: Valeu, minha amiga. Obrigado você pelo carinho. O Paulo Henrique também já mandou pra cá. Eles estão lá na construção civil, trabalhando, dando duro. Tá fácil não, né, Paulo? Com esse calorão, meu amigo do céu. Tá realmente bruto, né? Então, bora aí atender, né? Essa turma toda aí que tá acompanhando a gente, o pessoal da Construção Civil, obrigado a todos aí pelo carinho. E vocês podem continuar mandando para cá, né? A sua participação é muito importante, eu quero contar com a sua participação, tá bom? Então deixa eu mandar aqui o Renan Raí aqui. Minha amiga Jandirinha, obrigado você pelo carinho, a turma toda da Construção Civil, abraçar também minha amiga Maria da Horta, tá ali na Araporã, né? Tá lá.

Tá com o radinho ligado, a bicha trabalha, mas trabalha bonito, né? Oi, Dorinha, como é que você tá aí na cidade de Jardim? Tá muito quente por aí, mulher? Boa tarde! 13h19!

0: Bom demais!
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2: 13 horas e 25 minutos.
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0: São 13 horas mais 26 minutos, 13h26. 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A diretoria do Sereia convida toda a população de Itumbiara para participar, né, da reunião na próxima quarta-feira, às 19 horas e 30 minutos. Você que quer conhecer o Sereia, esteja convidado. Você que ainda não conhece, você que já conhece e que está afastado, reunião quarta-feira, hein? 19 horas e 30 minutos. Matinê dançante da melhor idade, dia 20, quinta-feira, a partir das 12 horas e 30 minutos, em sua sede social, Rua Marechal Deodoro, 366. Animação Pedro Henrique e Rafael. É, turma boa do Sereia, nosso abraço. Olha, nota de falecimento. É com um profundo pesar que comunicamos o falecimento de Antônio Carlos do Nascimento, pai do Dr. Antônio Carlos de Carvalho Filho.

0: Seu velório será realizado na Sala Zelo, localizada na rua Remigio Martins, 181, Centro. O sepultamento será realizado no Cemitério da Saudade, às 17 horas. 13 horas mais 30 minutos, 13 e 30. Deixa eu mandar um abraço aqui para a turma toda que acompanha a gente. Obrigado você pelo carinho, obrigado você pela participação. Deixa eu ver aqui, você que mora aí no bairro Nossa Senhora da Saúde, já chegou por aqui a nossa amiga Mara, lá do Nossa Senhora da Saúde, não é, Mara? Já chegou também o Zé Romildo, lá do Santa Inês. Ô, Romildo, abraço para você, Zé Romildo. É, então deixa eu abraçar também a amiga Neuzinda, né? Neuzinha tá lá, tá participando com a gente lá do bairro Planalto, né? Tá com a perninha machucada, né, minha querida? Mas vai ficar bem, viu? Vai ficar tudo bem. Chegando mais moda boa por aqui, você pode continuar mandando a sua mensagem, 3431-8888. Hugo e Guilherme.
1: É, história verdadeira, meu compadre. 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
1: 13:36.
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5: 13:37. Abraços para você. Obrigado você pelo carinho. Obrigado você pela audiência. Deixa eu ver quem é que tá mandando um abraço aqui pra gente. A Rosinete lá do Santa Irei já chegou por aqui. Oi, Rosinete. Abraço, beijo no coração. A Rejane também, ela não disse o bairro, mas já chegou por aqui, né, Rejane? Obrigado pelo carinho, obrigado pela sua participação também. A Maria Aparecida Ferreira, lá do bairro Santa Inês, já chegou por aqui e tá mandando moda para todo mundo. Bora esparramar alegria, meu povo! Ah, tem também a minha amiga Sol, que já chegou por aqui. Ela tá abraçando a turma toda, né? Não pode esquecer de abraçar a Dona Maura, a Railda, a Sileus, a Marlene Bonifácio, essa turma boa que tá por aqui. E você, qual bairro você está? Fala pra mim, o Marcão já disse. Opa, tô aqui no Vila Mutirão, já chegou, né? Tá aí, portanto, o meu amigo Marcão, ele quer uma música com o irmão Lázaro, daqui a pouquinho a gente vai providenciar, tá certo? Abraço, vamos chegando, meu povo, vamos chegando, vamos reunindo aqui, muita alegria. A Maria Aparecida é lá do bairro Santa Maria, né? Isso mesmo, eu disse Santa Inês, mas é bairro Santa Maria, né, minha amiga? Abraço pra você. Tá faltando o pessoal do Nossa Senhora da Saúde, bairro São João. Cadê esse povo? Ulisses Guimarães, Dona Sinica. Bora que vamos. A música da Sol para as amigas, para a turma toda. Bruno e Marrone chegando por aqui. Boa tarde. Bora que vamos.

13h44, 13h44. Obrigado você pelo carinho, obrigado pela sua participação. Continue mandando a sua mensagem, a gente vai atender você com aquele carinho todo especial. E aí, você morador, você me ouvinte aí do bairro Nova Venezuela.

0: Neza, como é que tá tudo por aí? Tá tudo bem? Você aí do Selma de Ângeles, Jardim Liberdade. Jardim Liberdade, a minha amiga Jandirinha manda mensagem pra cá todos os dias, né? Participa sempre, mas sei que tem muita gente que escuta. Bora mandar mensagem pra cá também? Você também aí do bairro São Judas Tadeu, bairro social, bora que vem, bora. Você aí do Dionária Rocha, Jardim Bandeirantes, cadê a essa turma boba? Oi, deixa eu ouvir aqui a minha amiga, boa tarde.
1: Olá, boa tarde, eu me chamo Ariane, eu me mudei pra Itumbiara tem pouco tempo, tô começando do zero com meus 4 filhos aqui, e eu comecei a trabalhar agora no supermercado Reis, e eu tô passando uma necessidade com comida, eu queria, aí a moça foi e me indicou vocês pra ver se eu poderia estar ganhando de vocês alimentos. Que ela falou que vocês doam, né, cesta e tal, que o primeiro e segundo mês é tão complicado, né, até tudo se ajeitar, tudo normalizar.
0: Tá certo, minha amiga, é verdade, mas tudo vai ficar bem, viu? Pode ter certeza que tudo vai ficar bem, você vai conseguir se ajustar. Muita gente, se você, as pessoas que estão nos ouvindo, os nossos ouvintes, se quiser contribuir, portanto, com a Ariane, chegou para Itumbiara, mas já está empregada, né? Mostra que é uma pessoa persistente, a pessoa que quer vencer através do seu trabalho. Então, se você quiser doar alimentos para a Ariane, tá? Pode mandar, pode trazer aqui na emissora que a gente vai conduzir aí até a Ariane, tá certo? Ela está com 4 crianças, já providenciou emprego, escola para criançada, mas a coisa está apertada ainda, né? Como ela diz, primeiro e segundo mês de trabalho é realmente puxado até que consegue organizar as coisas. Mas ela está fazendo a coisa certa, está caminhando, e agora se a gente der uma sustentação para que ela possa se organizar melhor, vai ficar tudo certo, né? Então, se você quiser doar aí uma cesta básica, quiser doar alimentos para a nossa amiga Ariane, será bem-vindo, bem-vinda. Oi, Margarida!
2: Boa tarde, Carol, tudo bem?
0: Tudo certo?
2: Semana, eu tô cada vez melhor, graças a Deus.
0: Eu também.
2: Toca aí uma música para oferecer para toda a comunidade de Santa Luzia, do modo especial a Fibe. Toca um ponto G aí, bem bom para nós. Um
0: abraço, boa tarde. É de Brito e Samuel, vai chegar por aqui cantando o ponto G para Margarida. Ô, Margarida, olha o ponto G chegando por aí, a de Brito e Samuel, depois tem pra Sileuza. Oi, Sileuza, boa tarde, vai chegar depois o Gino e Gino, boa tarde.

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1: 13 horas e 53 minutos.
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1: Tesouro pagou 152 milhões de reais em dívidas de estados e municípios. A União pagou em julho 152,46 milhões em dívidas de estados e municípios na condição de garantidora de operações de créditos contratados pelos entes subnacionais. Com isso, o valor desembolsado pelo Tesouro Nacional para cobrir parcelas que não foram quitadas pelos devedores chegou a 3,05 bilhões de reais no acumulado de 2026. É o que mostra o relatório mensal de garantias honradas pela União em operação de crédito de recuperação de contragarantias, divulgado nesta sexta-feira pelo Tesouro Nacional. De acordo com o relatório, desde 2016, a União desembolsou 89,58 bilhões de reais para honrar garantias em operações de créditos de estados e municípios. No mesmo período, recuperou 6,6 bilhões por meio de execução de contragarantias. Apenas em julho deste ano, foram recuperados 5,3 milhões de reais. O Tesouro Nacional informou que um principal fator para o baixo volume de recursos recuperados é a participação de diversos estados no regime recuperação fiscal, mecanismo que prevê a suspensão temporária da execução das contrapartidas. Segundo o órgão, cerca de 79,78 bilhões de reais das garantias honradas desde 2016 refere-se a estados que participam ou participaram do regime. Além disso, há 1,9 bilhão relacionado à compensação por perdas de arrecadação do ICMS recorrentes da Lei Complementar 194 de 2022. 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
2: A economia brasileira caiu 0,6% em junho, de acordo com o IBCBR, índice do Banco Central considerado uma prévia do PIB. O número foi divulgado nesta segunda-feira. A variação negativa aconteceu na passagem de maio para junho. A queda foi puxada pela indústria, que caiu 1,4%, e serviços, 0,5%. Por outro lado, a agropecuária suavizou o resultado, com o setor apresentando alta de 1% no mês. O economista César Bergo diz que o resultado veio pior que o esperado pelo mercado. E aí entra na conta juros altos, guerra no Irã, dívida pública e até o clima com a bandeira amarela de energia. Por isso, ele diz que a previsão hoje é de um crescimento econômico abaixo de 2% no ano.
3: Então, o mercado, ele somando todos esses aspectos, acaba tendo uma visão mais pessimista. Só que o número veio pior um pouco do que o mercado previu. O mercado, na média, previa 0,53% de queda da atividade econômica e veio 0,6%. De todo modo, também já estão sendo revistas as previsões de crescimento para o ano de 2026, um pouco menor do que se previa anteriormente.
2: Somando o resultado de 12 meses a partir de junho, o resultado do IBCBR é positivo, alta de 1,5%. O índice acompanha mês a mês a atividade econômica a partir dos setores de agropecuária, indústria, serviços e arrecadação de impostos. Ele é considerado uma prévia do PIB oficial, o Produto Interno Bruto, que é calculado oficialmente pelo IBGE e divulgado a cada 3 meses. Da Rádio Nacional em Brasília, Gabriel Brum.
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A gente traz aqui a carta do ouvinte. Eu espero receber a sua carta, você trazendo a sua história, contando, compartilhando, interagindo. Eu tenho certeza que a sua história, a sua carta também vai emocionar muita gente. A carta de hoje traz um relato interessante. Ela traz aqui uma história, uma saudade. Um tempo bom que se foi e que ficará apenas na lembrança. Daquele leite no copo de alumínio, aquele bigodinho de leite, o sorriso do avô, o bolo de fubá da vovó, a comida feita no fogão a lenha. A história diz o seguinte: caro amigo Carlos Carol, hoje eu não escrevo para contar uma história triste. Escrevo para falar de um tempo que foi, talvez o período mais feliz da minha vida. Um tempo em que eu tinha tão pouco, mas parecia ter tudo. Tenho me lembrado muito da minha infância, e principalmente dos meus avós. Eles moravam em uma fazenda, e quando eu era criança, ir para lá era como entrar em um mundo completamente diferente. Não havia celular, internet, televisão, o tempo todo, nem aquela correria de hoje que parece dominar as nossas vidas. Havia sim o cheiro da terra, o canto dos passarinhos, o barulho do gado anunciando o amanhecer. E havia o meu avô. Eu me lembro de acordar cedinho e ir com ele para o curral. Ainda estava frio, o dia começando a clarear. E eu ficava ali, encantado, olhando o meu avô atirar o leite. Depois de alguns minutos, ele pegava aquele leite ainda quentinho, com a espuma, em um copo de alumínio. Era o meu café da manhã. Eu tomava com uma felicidade que hoje, adulto, ainda não sei explicar. E quase sempre acontecia a mesma coisa. Ficava aquele bigodinho branco de leite em cima da minha boca. Meu avô olhava para mim e dava aquela risada gostosa. Eu também ria. E hoje percebo uma coisa que naquela época eu não entendia. Aquele sorriso do meu avô era uma das maiores riquezas que eu tinha. Mas eu era criança. E criança acha que tudo vai durar para sempre. Quando eu voltava do curral, minha avó já estava na cozinha. Aí vinha outra parte inesquecível daquela manhã. Ela fazia bolinho de polvilho frito, às vezes um bolo de fubá, e preparava aquele chá de erva cidreira. Tudo feito com calma, tudo feito com amor, naquele fogão a lenha. O cheiro da comida tomava conta da casa, e minha avó perguntando se eu queria mais algum pedaço. Eu queria, sempre queria. Naquela época, eu não sabia que estava vivendo momentos que um dia seriam chamados de saudade. O tempo passou, eu cresci, vieram os amigos, os compromissos, as festas, as farras, a bebida, as preocupações e aquela sensação de que sempre haveria um outro dia. E aos poucos, fui deixando meus avós para depois. Quantas vezes pensei: hoje não vou.

Outro dia eu vou. Estou ocupado. Tenho compromisso. Depois eu passo lá. E nesse depois, foi passando, passando, até que um dia eu descobri, da maneira mais dolorosa que a vida pode ensinar, que existem depois que simplesmente nunca chegam. Meus avós não estão mais lá. Não posso mais chegar à fazenda e encontrar meu avô no curral. Não posso ver aquele sorriso quando eu fazia meu bigodinho de leite. Não posso ouvir mais minha avó perguntar se eu quero mais um pedaço. E como eu queria ouvir essa pergunta novamente. Como eu daria tudo para sentar naquela cozinha outra vez, para comer aquele bolinho de polvilho, para sentir o cheiro de fogão a lenha, para tomar aquele delicioso chá de erva cidreira. Mas principalmente, para abraçar os dois. Hoje eu percebo que não sinto falta apenas da comida. Não sinto falta apenas da fazenda. Não sinto falta apenas da infância. Eu sinto falta de quem era quando estava perto deles. Sinto falta daquele menino que não tinha pressa, que sabia encontrar felicidade em um copo de leite, que achava graça de um bigodinho branco de leite, que corria para os braços dos avós sem imaginar que um dia aqueles abraços não estariam, que aqueles braços não estariam mais abertos à minha espera. E talvez seja essa a parte mais dolorosa da saudade. A gente não sente falta apenas das pessoas, sente falta dos momentos que nunca mais poderão acontecer. Tenho arrependimentos, arrependimento das visitas que não fiz, dos abraços que deixei para trás, das conversas que achei que poderiam esperar, das vezes que escolhi qualquer outra coisa, acreditando que meus avós estariam ali no dia seguinte. Se pudesse voltar no tempo, faria tudo diferente. Eu visitaria mais. Eu abraçaria mais, eu ouviria mais histórias, eu perguntaria mais sobre a vida deles, eu ficaria mais tempo, muito, muito, muito mais tempo. Mas o relógio da vida não tem botão de... Não tem o botão de espera, não tem o botão de voltar. E por isso que estou contando essa história. Talvez alguém esteja ouvindo minha carta. Agora é ainda... Tenho a oportunidade. Eu não tenho mais. Mas você pode ter. Talvez seu pai esteja esperando sua visita. Talvez sua mãe esteja esperando um telefonema. Talvez seus avós ainda não estejam ali, esperando aquele abraço. Então não espere o aniversário. Não espere o Natal. Não espere o dia dos pais, das mães. Não espere uma data especial. Não espere sobrar tempo. Vá enquanto eles estão ali. Sente-se ao lado deles. Tome café. Ouça as histórias repetidas. Abrace sem pressa. Diga eu te amo. Porque um dia, infelizmente, pode ser tudo o que reste. Seja uma fotografia. Seja uma lembrança e uma saudade enorme dentro do peito. E quando esse dia chegar, talvez você perceba que aquele abraço que você achava simples era, na verdade, um dos momentos mais preciosos de sua vida. Eu aprendi tarde demais. E hoje, se pudesse deixar apenas uma mensagem para quem está ouvindo, seria esta. Não deixe o amor para depois, porque o tempo leva muita coisa. Leva a juventude, leva as oportunidades, leva as pessoas. Mas aquilo que você viveu com quem você ama, isso permanece para sempre dentro da gente. Um abraço a todos os ouvintes e a você. E se você ainda pode abraçar alguém,

alguém que ame, vá hoje dar esse abraço. Não deixe para amanhã, pois pode ser tarde demais. E você pode também participar comigo, 3431-8888, trazer a sua história. Você pode mandar a sua mensagem, compartilhar, interagir com essa carta linda. Estou aguardando você. Mande agora a sua opinião, a sua carta. Velha Fazenda, a música pedida por ele. Boa tarde, meu povo!

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2: Que pena!
3: Que pena! Que pena! 14 horas 16 minutos e ainda você não mandou sua mensagem pra cá? Cadê os meus amigos aí dos bairros da cidade? Cadê os moradores aí do Santa Rita? Buriti 1, 2, 3. Cadê os meus amigos do bairro Carfã? Cadê a turma aí da Vila Beatriz? Agora São Sebastião, setor rodoviário, bairro Afonso Pena. Ah, cadê a turma aí do Messias, do Conjunto Messias, Maria Luísa Machado, Conjunto dos Espês, Flamboyant, Jardim Europa. Eita povo, bora participar. A Rita lá do bairro Nossa Senhora da Saúde já chegou por aqui. Minha amiga Domingas lá da Vila Beatriz, deixa eu ver, a Domingas já chegou por aqui. Boa tarde, minha amiga.
4: Boa tarde, amiga Carol. Carol, pra família hoje aquela música Madalena com Martim da Vila.
3: Opa, na hora.
4: Todo mundo gosta, viu?
3: Tá certo.
4: A minha filha que tá aqui em casa, que tá acidentada, aqui de castigo, pegou a perna.
3: Mas vai ficar bem.
4: Tenha uma boa tarde para você, viu? Um bom serviço.
3: Boa tarde, minha querida.
4: Obrigado, você me entender.
3: Abraço, beijão no coração, minha amiga Domingas. Prazer em ter você aqui comigo. Domingão Berranteiro, esse é o cara. Chegando por aqui, boa tarde. Cadê o Domingão? Agora sim.
5: Boa,
3: né,
5: tarde, meu amigo. Boa tarde, rapaz. Muito bonito, né, senhor? Mas a carapuça não serviu pra mim, não. Graças a Deus, foi. Eu passava na casa da minha mãe 3 vezes por dia. 3 vezes por dia eu passava, às vezes até mais. E algumas coisas que ela gostava, eu levava pra ela comer, sabe? Que eu sabia que ela gostava, algumas não. Todas que eu sabia que ela gostava, eu podendo, eu levava. Deus dava graça, eu podia e levava. Então, rapaz, é assim mesmo, tá? A gente não pode deixar para amanhã. Vamos hoje, mas não tem nada amanhã não. Fazer hoje, amanhã pertence a Deus. Falou, meu amigo Carol, obrigado, fique com Deus. Eu não vou pedir música não, tranquilo.
3: Tá certo, meu amigo Domingão, é isso aí, gente. Olha, mãe, principalmente, é a coisa mais fantástica que existe, viu? A minha, por exemplo, amanhã faria aniversário, né? Dia 18 de agosto. Mas, infelizmente, há 4 anos nós a perdemos. Mas ficou tanta coisa bonita, quanto sentimento, quanta palavra, quanto carinho, né? Minha mãe, que era uma forrozeira de mão cheia, né? Adorava os forrós. Certamente muitos que estão ouvindo aí devem ter conhecido ela pelos forrós daí da cidade. E eu tinha o maior prazer em levá-la. Levava, buscava, levava, chegava lá, às vezes ela não estava gostando, 30 minutos depois ela ligava: meu filho, você pode vir me buscar? Posso. Ia lá, buscava, levava de volta. Se quisesse ir para outro lugar, levava. Então isso é coisa que ficou, né? E ela sempre, sempre fazia... Ela sabe que eu sou apaixonado por abóbora, aquele molinho de abóbora. E todos os dias, quando ela fazia abóbora na casa dela, ela me ligava: meu filho, vem cá comer uma abóbora com a mamãe. Olha pra você ver que coisa mais simples, não é? Um molinho de abóbora. Mas ela sabia que eu gostava e ela fazia questão de me chamar todas as vezes. E eu ia com aquele prazer. E hoje, todas as vezes que tô fazendo ou comendo, eu ainda lembro dela. Dela fazer aquele molinho de abóbora que tanto gostava, né? Ai, muita saudade. E amanhã ela como está ali completando mais um aniversário, né? Aqui com a

0: gente. Ela está, né, completando o aniversário. Só que agora ela está no plano espiritual, né? E não mais no plano físico aqui com a gente. Mas assim, mesmo assim, o amor continua o mesmo. É claro que a saudade bate, aperta, machuca. Mas a gente tem que lembrar das coisas boas que nós convivemos, não é? Abraço para o meu amigo, a turma dos pedreiros, né? O Célio está lá também. Célio do Correio, estamos aqui escutando juntos, aqui no Lavador Lava Jato Galé. Ô Célio, abraço para a turma toda aí. A Rose também, né? Abraço para vocês também aí. Aqui, deixe-me ver aqui. A Mara, lá do bairro Nossa Senhora da Saúde, ela está dizendo: tem 20 anos que perdi minha mãe. É, dói, né, Mara? Mas vida que segue, né, minha querida? Ai, tem aí também a Jandirinha. Oi, Jandirinha.
1: Eu também, Carol. Perdi minha mãe. 3 meses que eu tinha perdido minha mãe, perdi meu esposo. Hoje eu choro, saudade dela, mas o que eu pude fazer, eu fiz, sabe? Zelei dela até na última hora. Meu esposo também, que é falecido, ele, nessa época ele me ajudava a levantar de noite para ajudar a olhar ela. Mãe é um trem sagrado, né?
0: É verdade.
1: Só quem perde que sabe a falta que faz.
0: É.
1: Opinião da Jandirinha, tá?
0: Tá certo, minha amiga. Tá certo, minha amiga. Realmente, quem perde é quem fica sem, né? Zé Romildo! Cadê o Zé Romildo? Tá aqui.
2: Cara, eu vou te falar a verdade. Eu tenho um bom serviço também, mas vou te falar pra você. Manda o Jegre vir cá, então. Marca o dia que tem que vir também, né? Nefasta, viu, Carol? Você tem na B também, que eu vou falar pra você aqui. Os andamentos nefasta, viu? Beleza, Carol? Gente boa, eu gosto mais de você. Você não tem assim, os andamentos para poder falar. Você nem não trabalha em prefeitura, você nem é prefeito, nem nada, não. Você nem mexe com a urbana, nem nada, nem merda nenhuma também. Você mexe com rádio também, né? Só com a rádio, eu falo assim.
0: Tá certo. Eu vou falar com o Jigueirê, tá, Zé Romildo? Eu vou falar com o Jigueirê. Me passa só o endereço certinho aí, tá? Para me passar pro Jigueirê aqui, tá? Ele que é da Ação Urbana, vou passar para ele, viu? Vou passar para ele aqui, porque é claro que a gente é um intermediário, né? Mas o Jigueirê, ele sempre nos atende bem, sempre nos atende com carinho, viu? Você pode ter certeza que ele vai olhar aí a sua situação, viu? Pode mandar, manda o seu endereço aqui, manda por escrito, se for possível, que eu já passo para ele aqui agora, tá certo? Natalina! Boa tarde, Natalina.
3: Boa tarde, Carlos Carol. Eu tenho 21 anos que eu perdi minha mãe também. Sei que é muito doloroso com a mãe da gente. Só Deus pra confortar a gente, né? É, faz muito falta. Nossa Senhora, e como faz?
0: É verdade, faz. Não é pouco não, viu? Ah, a gente tem hora que tem que respirar fundo, né, minha amiga? Ah, deixa eu mandar um abraço aqui também para Marilda, lá do Morada dos Sonhos 2. Oi, Marilda!
4: Carol, a Marilda da Morada dos Sonhos 2. Manda uma música bem bonita aí para mim. Eu sou ouvinte do seu programa todos os dias. Tenha uma boa tarde, fica com Deus.
0: Abraço, minha querida. Abençoada semana para você, abençoada tarde. A Linda lá do Santos Dumont também, né? Já mandou para cá. Oi, linda. Boa tarde para você também. Obrigado pelo carinho. A Margarida do Dom Veloso. Ô, Margarida.
5: Boa tarde, Carol. Tudo bem? Como é que passou o fim de semana? Eu tô cada vez melhor, graças a Deus. Toca aí uma música para oferecer para toda a comunidade de Santa Luzia, do modo especial a filha. Toca um ponto G aí, bem bom.
0: Ah, essa aqui nós já tocamos, né? Então, ponto G. Mas, ô Fia, tá aí abraçada e pela nossa amiga, né? Obrigado vocês, continue mandando sua mensagem, 3431-8888. Bora que vamos tocar música já já pra vocês, são 14h25.
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7: 14h25. 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
5: 14h26, ô Sânia, como é que tá o nosso canapinho por aí? Tá quente ou não aí em Canápolis? Abraço pra você, obrigado pelo carinho. A minha amiga Cida ali no Selma de Ângela. Oi Cida, como é que tá tudo por aí? Tá tudo bem? Tudo tranquilo? Ah, tem também a minha amiga Joana e a Geralda ali na cidade de Araporã, juntamente com a Maria da Horta, essa turma boa que tá acompanhando a gente, né? Meu amigo Amarildo Gatinho, a Loura lá em Buriti Alegre, sempre aqui com a gente também, não é mesmo? Deixa eu atender mais, tem mais gente pedindo música aqui, tem gente, mais pessoas, mais ouvintes. Ah, tá aqui, né? Já, meu amigo Edivan, vou atender já, meu amigo Edivan. Vou atender a Fia Nunes lá do Dom Veloso. Vou atender o Zé Romildo, já passou aqui. Mandou aqui o endereço, já vou estar falando aí pro Jiguerê dar uma passada por lá e resolver o problema, viu, meu amigo Romildo? A Vilma lá do bairro, o bairro Santa Rita também está pedindo socorro aqui, só que desta vez é com a Saneago. Já vamos pedir a Saneago para reparar o problema do esgoto também lá no bairro Santa Rita. Se tiver mais problema, pode mandar para cá, gente. Não vou garantir que vou resolver, mas pelo menos pedir. Ah, mas vou pedir sim por vocês, tá? Afinal de contas, nós estamos aqui para isso, tá certo? Abraçar agora a Gleice Maria. Gleice Maria, ela diz que está querendo uma moda bonita aqui, e ela diz o seguinte: Flor e o beija-flor. Opa, essa é

0: 14:34.
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1: 14h35, bora que vamos! Olha, vende-se uma casa nova de alto padrão, contendo 4 quartos, sendo 3 suítes, área gourmet, com churrasqueira e piscina, jardim de inverno, lavanderia, garagem para 2 carros, localizada na rua Esmeralda 312, bairro Beira Rio 2, medindo 270 metros de construção, sendo 80 metros de apartamento. 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Falar com Anderson. É com profundo pesar que comunicamos o falecimento de Antônio Carlos de Carvalho, pai de Antônio Carlos de Carvalho Filho. Seu velório está sendo realizado na Sala Zelo, localizada na rua Remy Martins, 181, Centro. O sepultamento acontece às 17 horas e será realizado no cemitério Parque da Saudade. Acabamos de comunicar o falecimento de Antônio Carlos de Carvalho. 14 horas mais 36 minutos, 14h36. Bora que tem muita gente para falar aqui. Oi, Dorim, aliás, Elaine. Como é que tá você, minha querida? Boa tarde.
2: Boa tarde, meu amigo Carol. Boa tarde. Em nome do Senhor Jesus, né? Mais uma semana que se inicia.
1: Amém.
2: Que seja de saúde e paz. É, Carol, eu graças a Deus tenho minha mamãe. Glória ao Senhor e rogo a Deus para ter ela muitos e muitos anos ainda, porque ela é o alicerce da família. Ela é a base. Ela é tudo. Minha mãe é a pessoa que eu mais amo. E ela sabe disso. E o Liara fala, eu a amo demais. Nossa, e você sabe que minha mãe é forrozeira também, né? Agora ela tá de luta, tadinha, mas eu tenho fé em Deus que ela vai de sair dessa. E que Deus vai abençoar que ela fica com nós muitos e muitos anos. Ô, mamãe, eu te amo muito. Você sabe disso. É a Dorinha ali da Rua V13. Um abraço. Obrigada, Carol.
1: Abraço, minha querida. Que lindo, né? Que lindo que todas as pessoas possam dizer isso, né? Sem medo de ser feliz. Oi, mamãe. Oi, papai. Vovô, meu irmão, diz eu te amo, não é mesmo? Que bom, né? Ah, deixa eu ir aqui. Deixa eu falar com a Fia. A Fia agora chegou por aqui. A Fia Nunes, lá do Dom Veloso. Boa tarde.
3: Boa tarde. Tudo bem? Tô aqui, se escutando.
1: Roda
3: um mundo aí pra nós ali do Amado Batista, que ela gosta, viu? Qualquer uma dela. Ela adora Amado Batista.
1: Tá certo. Já já tem o Amado Batista, né? Abraço pra Natalina também. Já chegou por aqui. Abraço pra você, minha querida. Obrigado. Beijo no coração dessa turma toda que tá com a gente. Bora de música. O Amado tá chegando por aqui pra cantar aí pra pedido da filha. Oi, Margarida! Boa tarde!

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2: 14 horas e 44 minutos.
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3: Abraçando você que está aí acompanhando a gente, meus amigos aí do Ladário Cardoso de Paula, como é que tá tudo por aí? Bairro Zé Prefeito Zé Moisés, Remy Martins, Ana Cardoso, Norma Gibaldi, a turma do setor alto aí da Avenida Equador, bairro Marulina, bairro Mutirão também, ouvindo, participando aqui com a gente. Obrigado a todos pelo carinho. Convite para estar participando, mandando a sua solicitação para cá e a gente vai atendendo você com aquele carinho todo especial, tá bom? Tô aguardando, é só chamar e a gente atende.
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4: 14 horas e 46 minutos.
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3: Oi, Cida! Como é que você tá? Cida Aparecida, lá de Canápolis, né? Tá na fazenda Nossa Senhora Aparecida. Abraço para você, minha querida. Beijo no coração. Também abraçar aqui a minha amiga Cida, ali juntamente com o esposo, na fazenda Mimoso. Tá lá com o radinho ligado, tá acompanhando a gente, né, Cida? Obrigado você também pelo carinho. Abraçar também a minha amiga Lázara, da Avenida Oswaldo Cruz. Ô, Lázara, tudo bem com você? Abraçar também o meu amigo Décio Eustáquio, tá ali na Rua Arlindo Vilela, acompanhando a gente. Obrigado pelo carinho. A Marlene Bonifácio, abraçando a Margarida, a Sol, a Elza, a Nonu, o Fernando Henrique e essa turma toda. Antônia Sebastiana, a Nilda também tá acompanhando a gente. Zezé de Camargo e Luciano, chegando por aqui. Irmão da Lua, amigo das estrelas. Boa tarde.

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2: 14 horas e 52 minutos.
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2: 14 horas e 58 minutos.
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6: Anvisa aprova novas canetas semaglutida, incluindo na primeira genérica. A Agência Nacional de Vigilância Sanitária aprovou dois novos medicamentos injetáveis à base de semaglutida, obtida por via sintética. Os registros foram publicados no Diário Oficial da União nesta segunda-feira. A semaglutida ficou conhecida por ser o princípio ativo das canetas emagrecedoras.

0: Usadas no tratamento para diabetes tipo 2, médicos também receitam a substância para o controle da obesidade. Em maio, a farmacêutica EMS obteve o primeiro registro da semaglutida sintética no país, no medicamento Oziv. Agora, a EMS foi autorizada a comercializar o genérico do Ozev, que poderá chegar ao mercado com preços mais baixos. Como se trata de um remédio genérico, no entanto, a nova caneta não pode ter o nome comercial. A Anvisa também aprovou medicamento similar à base de semaglutida do laboratório Germed. Neste caso, além do princípio ativo, a versão similar pode ter nome e características próprias, sem alterar o princípio ativo, além de embalagem e rotulagem, diferentes do remédio de referência. Este produto será vendido como Semaclic. 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
1: Períodos mais frios exigem cuidados específicos com a pele. Quando se fala de pele negra, essa rotina de atenção precisa de um tratamento específico. Foi se atentando a isso que Daniela Hermes, especialista em peles negras, resolveu estudar sobre o assunto e migrar para essa área de atuação.
2: Por muito tempo, as doenças da pele negra eram estudadas só em livros para a pele branca. E além disso, os produtos são voltados para a pele de fototipo mais claro. As doenças da pele negra são muito subnotificadas.
1: Nesse período mais frio, a pele negra está mais propensa ao ressecamento.
2: Nós temos a ceramida. Ela está na camada, na epiderme, e ela, na pele negra, ela é mais baixa. E isso faz com que a pele ela fique mais ressecada. Na pele negra também tem uma tendência a perder mais água. E quando perde mais água, é mais um fator para ter uma predisposição maior a ressecamento, a descamação, a ficar mais xerótica, né, mais ressecada.
1: Uma das principais particularidades é que a pele negra tem mais facilidade para o surgimento de manchas.
2: Quando uma pessoa de pele negra vai fazer qualquer procedimento, por exemplo, um procedimento estético, ou até é acometida por uma acne, né, ou por uma foliculite, ela tem uma propensão maior a manchar.
1: Para reduzir os danos causados pelo frio na pele, especialmente a pele negra, a especialista explica que existe um passo a passo mais simples, sem a necessidade de tantos produtos.
2: Uma boa higienização dessa pele, né, que é o primeiro passo. Não usar sabonetes muito agressivos. Um bom hidratante, um bom sérum. O terceiro passo é o protetor solar. São passos práticos da rotina diária que não precisa ter uma prateleira cheia de produtos.
1: Da Rádio Educador FM, diretamente de Salvador, Bruna Ferraz, para a Rádio Nacional.
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0: 15:06. É com profundo pesar que comunicamos o falecimento de Antônio Carlos de Carvalho, pai do Dr. Antônio Carlos de Carvalho Filho. Seu velório está acontecendo na Sala Zelo, localizado na rua Remy Martins, 181, Centro. O sepultamento ocorre a partir das 17 horas, no cemitério Parque da Saudade. 15:07.
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2: 15:07.
0: 15:07. Obrigado você pelo carinho. Continue participando comigo. 3431-8888. Oh, deixa eu mandar um abraço para Célia, lá em Canápolis. Ô, Célia, abraço para você, minha querida. Beijo no coração dessa turma toda aí, né? As filhas, netos, enfim, todas as amigas, todo mundo aí de Canápolis, o nosso abraço e o nosso carinho. A Margarida, lá da Dom Veloso, tá mandando um abraço arrochado daqueles para Marlene Bonifácio. Ô, Marlene, como é que tá? Tá boazinha, minha querida? Beijo no coração, saúde, fique forte. Minha amiga Dirce, lá do Jucarantes, também já tá participando aqui com a gente. Obrigado pelo carinho, obrigado pela participação. Já já tem aí, é de Paulo e Paulinho. Ô, Célia, grande abraço. Tá chegando primeiro Maurício e Eduardo. Na sequência tem o de Paulo e Paulinho pra turma toda lá de Canápolis. Bora que vamos!
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0: 15h15.
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5: Opa, já estou de volta e abraçando você que está aí do outro lado, acompanhando, curtindo, participando comigo através do 34318888. Abraço para você que está aí acompanhando a gente, não é, minha amiga Elza aí da Miguel Couto? Abraço para você, obrigado pelo carinho. A Marlene lá do bairro Planalto, né, Marlene? Abraço, beijo no coração. A Nilda tá na fazenda ou tá na cidade? É assim, né? Uma hora tá lá, outra hora tá cá, e assim vai levando. Minha amiga Maria Sebastiana também está aqui acompanhando. A Marilda Alves lá do Morada do Sonho 2, abraço para você. Ah, deixa eu mandar um abraço aqui também para minha amiga Lázara do Cais. Oi, Lázara, boa tarde para você. A Maria Aparecida do bairro Social, obrigado pelo carinho. A minha amiga Benedita lá do bairro Santa Rita. Ô, Benedita, como é que vai tudo bem por aí? Então vamos que vamos, né? Abraçar mais uma vez aqui a turma lá do bairro Dionária Rocha, sempre curtindo a gente. Agora tem Henrique Juliano, Amor dos Outros. Depois tem o Chico Rei Paraná, Tranque a Porta e Me Beija. Bora que vamos!

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0: Eita danado, aí o jogo é bruto, hein, rapaz? Quase todo dia, né? Quase, só fica no quase. Eita dificuldade, que problema, hein? Olha, abraço para você que está aí do outro lado, obrigado você pelo carinho, você que está aí nos bairros da cidade, bairro Santa Inês, Ferreira da Costa, bairro Paranaíba, Brasília, esse povo bom aí do setor oeste, Vila Vitória 1, 2, Jardim Leonora 1 e 2, tem também aí Cidade Jardim, né? A turma do Cidade Jardim, obrigado vocês pelo carinho, obrigado você pela audiência, você aí do Nova Aurora, né? Muita gente participando, muita gente acompanhando a gente. A todos vocês, o nosso abraço e o nosso carinho todo especial. Você também da zona rural, né? Onde quer que você esteja acompanhando a gente, sinta-se abraçados, não é, Edivan?
1: Tarde, meu amigo, locutor de rádio. Mais uma vez, te ouvinte sempre, Edivan Pedreiro, Popular Quay. O homem do caminhãozinho amarelo tá na sua escuta e não perde um só programa. Gostaria de ouvir uma moda, se for possível, rodar pra mim. Roberto Mirinho. É homem mau. Oferecimento para você, meu grande amigo, e para toda a equipe da rádio, e para o senhor Vilma da Farmácia, para o Dé, meu pedreiro, o Silvio, meu cunhado, meu mestre do povo, da na Vitória 2, aquele abraço, Silvio, o Bar Marolina, até o Malaquios, aquele abraço, Malaquios, e também o Dinho, aquele abraço, Dinho, no Bar Marolina, Zé Cambota, e para todos os ouvintes, 94.7, e também para o Careca do Açougue, aquele abraço, Careca, aqui quem fala, foi de Ivan Pedreiro, Popular Quay, o homem do caminhãozinho amarelo, muito obrigado, eu fui.
0: Abraço também pro meu amigo Otávio Rastrello. Otávio, grande abraço para você, obrigado aí a turma toda, né? Pedreiros, a turma da construção civil, obrigado vocês pelo carinho, né? Aí os pedreiros, ajudantes, os armadores, os eletricistas, os carpinteiros, a turma, todos os encanadores, essa turma que trabalha tanto para ver a coisa funcionando, né? Os pintores também, o Zé Carlos, a turma toda aí, né? A turma aí que está trabalhando todos os dias na construção civil, e o radinho tá ligado por aqui também, né? Meu amigo Maranhão, ô Maranhão, como é que tu tá, homem? Tá tudo bem? Abraço pra você. São 15 horas mais 29 minutos. É com profundo pesar que comunicamos o falecimento de Antônio Carlos de Carvalho, pai do Dr. Antônio Carlos de Carvalho Filho. Seu velório está sendo realizado na Sala Zelo, localizada na rua Remy Martins, 181 Centro. O sepultamento será realizado no Cemitério Parque da Saudade, a partir das 17 horas. Comunicamos o falecimento de Antônio Carlos de Carvalho. 15 horas 30 minutos. Se você ainda não participou, por quê, hein? Ah, tá faltando o quê, meu amigo? Tá com preguiça? Ô, Agenor do Top Top, abraço pra você, obrigado pelo carinho. Minha amiga Cibele, abraço pra você. A Ivone, lá da rua 103, Cidade Jardim, abraço pra você. Obrigado também a minha amiga, o meu amigo Francisco também, né? O Francisco tá lá na represa, né? Tá no Vermelhão, tá tranquilo, né? A Marilda, também obrigado pelo carinho. Ah, tem aqui a Lucimar, lá do bairro Planalto. A Lucimar sumiu, né? Tá sumida, Lucimar. O que que tá acontecendo? Abraço para você. Abraço também pro Clóvis, obrigado pelo carinho. Ah, tem aqui a Ivonita, lá da Cidade Jardim também, né, Ivonita? A Águeda também acompanhando a gente. 15h31, boa tarde, boa

0: Gustavo Mioto, senhoras e senhores.
1: Murilo Ruf, senhoras e senhores.
2: 15h34, abraços para você, obrigado pelo carinho, obrigado pela sua participação. E hoje tá na hora do lanche, não tá? E você sabe que dia é hoje? Hoje é dia do pão de queijo, isso mesmo, hoje o dia, a data surgiu de forma informal em 2027, após uma sugestão da apresentadora Ana Maria Braga durante o seu programa Mais Você, e homenageia uma das maiores, dos maiores símbolos da culinária de Minas Gerais e do Brasil. Quem é que não gosta de um pão, um bom pão de queijo, hein? Um pão de queijo quentinho agora, hein? Aquele chazinho delicioso, meu Deus, pode ser um suco de laranja também, não pode? Ah, mas tem aqueles que gostam de um cafezinho pretinho, delicioso. É, eu prefiro um chá, viu? É, um chá com pão de queijo, uma hora dessa. Ah, mas cai muito bem. Então, bora pro lanche, bora que vamos. 15h36.
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4: 15 horas e 36 minutos.
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2: São 15h37 agora. Abraço para você, obrigado pelo carinho. E olha, vamos tocar uma moda aqui, uma moda boa, né? Hoje que é dia do pão de queijo, então bora com a Fátima Leão. Pão de queijo, depois tem outra aqui, vou te dizer, viu? Não é minha amiga Janaína. Janaína pediu aqui Jorge Mateus e Henrique Juliano. Chorei! Então, Fátima Leão, bora de pão de queijo, bora que vamos!

0: E aí, chonou?
1: Como é que não chona?
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3: 15 horas e 43 minutos.

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7: 15h44, bora que vamos! Oi, Cláudia Cristina, em Capinoba, em Canápolis. Abraço para você, tá? Abraço para Zucleide. Ô, Zucleide, aí no Norma Gibaldi, a Zenaide, a sua irmã. Tem também a Naísa aí do Norma Gibaldi, obrigado você. A Eliane, a Helenita no cartório do João Rocha, obrigado vocês pelo carinho. Ah, tem também a minha amiga Márcia. A Márcia está pedindo uma música aqui com Gigão e Giovanni, Dois Corações. A gente toca já já para você, minha querida. Abraçando também aqui, mais uma vez, a Sileuza, né? A Sileuza tá ali no bairro Afonso Pena, né, Sileuza? Abraço para você. Meu amigo Socorro, oi Socorro, tudo bem? Abraço também para Lúcia, abraços ainda para Dalva, a Dalva Gonçalves na Travessa Neca Faria. Oi Dalva, obrigado pelo carinho, beijo no teu coração, mulher. Bora que vamos! Chegando agora mais uma boa... Pra minha amiga Elza, oi Elza, abraço pra você, também pra Cibele. Guilherme Silva, boa tarde.

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2: 15 horas e 53 minutos.
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4: 15 horas e 54 minutos. Antes de ir embora, deixa eu deixar aqui o recadinho da minha amiga Domingas.
5: Boa tarde, amigo Carol. Carol, passa ali hoje aquela música Madalena com Martinho da Vila. Feliz pra todo mundo gostar, viu? A minha filha que tá aqui em casa, foi acidentada, aqui de castigo, pegou a perna.
4: Ama, vai ficar boazinha, viu? Vai ficar bem, tá certo, minha amiga Domingas? Abraço, beijo no coração. Gente, eu não poderia deixar, antes de ir embora, tocar a música aqui, né? Nem que seja um pedaço, né? Madalena de Jucu, Martinho da Vila. Grande abraço, beijo no coração.

0: do coração.
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3: Grupo de Direitos Humanos pede que FIFA impeça a reeleição de Infantino. A Organização de Direitos Humanos pediu à FIFA que determine que Giannini Infantino não está apta a concorrer a outro mandato como presidente da entidade, argumentando que ele já cumpriu o máximo de 3 mandatos permitidos pelos estatutos da organização. Os presidentes da FIFA estão limitados a 3 mandatos. No entanto, em 2022, Infantino argumentou com sucesso que seu primeiro mandato, que teve início quando foi eleito em um congresso extraordinário em 2016, após a renúncia de Blatter, não deveria ser contabilizado nesse sentido, pois completou um mandato interrompido. Em carta enviada ao Comitê de Governança, Auditoria e Conformidade da FIFA, conforme noticiado pelo The Atlantic, afirmou que essa interpretação é inconsistente com estatutos da FIFA. A denúncia que apresentamos fornece evidências claras de que se trata de uma violação evidente das regras que abre um precedente muito perigoso, disse o diretor Nicolas Abraham. 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
4: A mesma intolerância que o Brasil tem com a inflação alta deve ter também com a irresponsabilidade fiscal, inclusive como forma para reduzir os juros no país, afirmou nesta segunda-feira o ministro da Fazenda, Dario Durigan, num evento do Banco Santander.
5: O que nós temos feito é tentar incutir na discussão pública brasileira que a mesma intolerância que nós temos para a inflação alta, a gente tem que ter com irresponsabilidade fiscal.
4: O ministro destacou medidas que reforçam o arcabouço fiscal, instrumento criado para impedir que despesa cresça acima da receita. Um dos focos é o crescimento do gasto obrigatório. Durigan mencionou uma alteração legislativa para incluir 2 travas sobre as despesas vinculadas, que podem reduzir em 10 bilhões de reais em 2027. O ministro da Fazenda reconheceu o problema do endividamento, que afeta tanto a União quanto empresas e famílias. O esforço do lado fiscal é a ferramenta do governo para ajudar na redução dos juros.
5: Nós temos que fazer um esforço, em especial do lado do governo, ainda que a gente considere uma série de medidas que explicam ou justificam o juros altos, o que está mais no controle do Estado como um todo é a condição fiscal.
4: Ainda no evento, o ministro afirmou que o Brasil não deve se dobrar a outros países e que se vê como uma liderança global. Defendeu que o país siga aumentando o comércio com o mundo. Da Rádio Nacional em Brasília, Gabriel Brum.
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0: 2:03.
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Alô, alô, minha querida cidade de Itumbiara, meus amigos, minhas amigas, senhores, senhoras, amigo trabalhador, amiga dona de casa, o nosso boa tarde. Boa tarde com muita alegria e com muito calor também, né? Que calorão, hein, moçada? Que calorão, hein? Abraço a você, no seu trabalho, no seu carro, no seu aplicativo. Obrigado pelo carinho da companhia, tá bom? Boa tarde a você também, curtindo a gente aí nas lanchonetes da cidade, né? Curtindo o programa. Aquele abraço, muito obrigado. A partir de agora está no ar o nosso Entardecer o Sertão, programa que só toca modão, que tem o alto patrocínio da Quipé Calçados, da Droga Rocha, da Óticas Vista e também, né? 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Um abraço a todos, obrigado pelo carinho, obrigado pela companhia, tá bom, turma? Muito obrigado pela companhia de todos, né? Nessa tarde maravilhosa de segunda-feira, comecinho de semana, segunda-feira, né? Meu amigo Humberto ligadinho comigo.

Aê, meus amigos, abraçando você nas fazendas, sítios, chácaras, né? Obrigado pelo carinho. Bem, a primeirinha de hoje, pro nosso amigo Guimarão. Guimarão ligadinho comigo. Alô, Guimarão. Abraço você, amigo. Muito obrigado pelo carinho, nosso amigo Guimarão, né? Tá curtindo o programa todas as tardes. Aquele abraço você. É nosso ouvido todas as tardes, meu amigo Guimarão. Ele pede o Pedrada Toca, primeirinha de hoje. Nicanor e Palmeirinho.

0: amigo Guimarão, né? Guimarão tá no posto, abastecendo o seu automóvel, né? Mas tá ligado com a gente, obrigado pela carona, viu, Guimarão? Um abraço a você, um abraço a minha amiga Nezinha, né? A Nezinha é a mãe do Guimarão, né? Minha vizinha, moradora da rua 13, vizinha de porta, né? Alô, Nezinha, um abraço a você também, minha amiga. O Guimarão pediu e o Pedra tocou, né? Bonita melodia, com Nicanor e Palmeri. Amor em Segredo. Depois dos nossos comerciais, tem o nosso amigo Lanzudo, ao vivo e a cores em seu rádio.
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2: 16 horas e 11 minutos.
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0: Olha, tem um ouvinte que mandou uma mensagem para mim. Ela está precisando de uma cama de hospital, a cama hospitalar emprestada, né? Para acomodar uma pessoa que está precisando, para que ele se pode locomover, né? Quem tiver ou sabe quem tem, pode entrar em contato comigo, tá bom? É a minha amiga Sebastiana. Ela está precisando de uma cama hospitalar emprestada, tá bom? Quem tiver aí para nós, emprestar para nós, entre em contato comigo. Tá certo? 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Um abraço a Andrino, Adriano, Luiz, né? Toda a turma da Modelar Magazine curtindo o programa. Nosso abraço, obrigado pelo carinho, tá bom? Tá aqui no estúdio comigo, de cabeça inchada, o Vascão da Gama. Tomou uma sapatada do Santos, né? Agora sabe qual que é o mais ruim, se é o Vasco ou o Santos. Ô, jogo que deu sono, viu, rapaz? Eu sou santíssimo, mas também, pelo amor de Deus, né? O Santos levou melhor, aproveitou mais a chance. O Vasco criou muita chance no primeiro tempo, criou muita chance. Não fez de ruindade. Concorda comigo, Lazudo? Boa tarde.
7: Com todas as palavras, meu querido Pedro, do Vasco da Gama, eu vou te falar uma coisa. Como diz aquele tal de Andrés Gomes, que é ruim que troveja, é um caso espiritual. Cria, mas não faz. Mas não é isso não, é ruindade mesmo. Eles contrataram um tal de Spinelli, que um tal do Lanzudo, com a perna amarrada, jogava muito mais do que ele, fazia muito mais gol. Tá doido com o homem daquele. Agora arrumaram um tal de Colírio. Colírio é pra pôr no olho, aquela desgrama não joga nada também não. Deus me livre. Aí você vê um tchê daquele chegar de frente pro gol e dar um balão pra cima. Nós conseguimos perder para um time, Pedro, você concordar comigo, só tem dois jogadores, o Dabigol e o Neymar. O resto é caneludo também.
0: Verdade.
7: É? Só dois jogadores, nós conseguimos perder de 3-0, se bem que o nosso goleirão também, né?
0: É verdade.
7: Tava daquele modelo. Diz que o nosso amigo lá ganha 1 milhão por mês, o tal de... o nosso goleiro, esqueci o
0: nome.
7: Léo Jardim. Tá de brincadeira, né? Ganhando 1 milhão por mês, fazendo umas cagadas daquela. Mas o futebol é assim, não tem jeito, um tem que perder, todo mundo tem uma desculpa, e o meu Vascão, eu que tenho amizade com o presidente da Federação Goiana, que sabia, né, Ronei? Sim. O Ronei, presidente, eu tenho amizade com ele. Já liguei pra ele, já mandei reservar uns ingressos.

0: pra Vasco e Vila, Vasco e Goiás.
1: Vai mesmo,
0: na segunda divisão.
1: Rapaz, o Vasco pega o Palmeiras domingo.
0: É, vai tomar ataque.
1: Lá em São Paulo.
0: Não é menos de quatro, não, viu? Eu já tô com até sal grosso pra passar no lombo, que a peia vai ser doída.
1: Vai ser doída.
0: Se nós perdeu de 3-0 pra um Santos ruim daquele, e pro Palmeiras, que é o líder do Brasileirão.
1: Nossa.
0: Vai tomar 4-5.
1: Pode levar uma sacola.
0: É. Eu fiquei

esse porco, tirar a pele do bicho para nós comer uma pelinha, e nós comer uma pelinha de porco, tomou uma pinga, e almoçamos, que a mulher soltou um frango caipira por volta do meio-dia, uma hora da tarde, um frango caipira, menino, daquele modelo, com a lasanha, que eu adoro, comi igual gente grande, furou um pneu no caminho. Tive que deitar numa poeira danada, de noite, a luz de lanterna, pra trocar o pneu de caminhonete, você sabe que é a dificuldade, o pneu fica lá por baixo ali, pra tirar não é fácil não. Mas tiramos o pneu, troquei, eu acho que a minha mulher achou aquilo bacana, o marido resolveu os problemas, chegou em casa de noite que eu tomei um banho, fiquei mais cheirosinho, né? O trem ficou bom, acabou rendendo, ô beleza, Nossa Senhora Badia, é uma a cada 6 meses. 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
0: 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Ô, Pedro, mas como eu sempre finalizo com uma historinha, essa do hotel me chamar de feio, é coisa natural. 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
0: O quê? É a história do bode, né? É. Tinha o boi e o bode dando, brigando. Bode, você sabe como é que é, o bicho é bravo na cabeçada.
1: Bravo.
0: E tome cabeçada pra lá, e o boi, mas esse bode, tome cabeçada pra cá. Eu só sei que esse bode, mas o boi tava brigando perto de uma britadeira, e tinha um buraco muito grande que os caminhão furou lá, pra tirar a pedra lá da britadeira. Caiu lá embaixo nesse buraco, o boi e o bode. Caiu lá dentro. Aí, paredão de pedra de um lado e paredão de pedra do outro, e só o boi, mas o bode lá dentro, o bode falou agora que eu rebento com esse boi. E o boi já com a cabeça doendo, tanto tomar pancada, preparado lá pra dar cabeçada os dois. O bode faltou lá atrás, menino. Faltou lá longe mesmo. E agora lá brita, né, embaixo, que dá uma tração desgramada. E o bode engatou uma quinta e veio no rumo desse boi pra rachar a cabeçada no boi. Só que o boi com a cabeça já doendo, arredou de lado, o boi passou direto, rapaz. Meteu a cabeça na pedra, sobrou só o rabo lá de fora. Ô, cabeçada desgraçada, rebenta a brita e fica só com o rabo de fora, pelo amor de Deus. Depois de uma dessa eu vou embora. Fui, um abraço.
3: Sai de mim, bode. Vai pra lá, bicho doido. Sai de mim, bode. O que é que esse bode tá querendo?
1: Tá aí esse bode aí, ó, né? A história que o Luzudos contou, esse bode aí, viu? Meu amigo Guimarão, ouviu a música dele, Guimarão? É, Nicanor e Palmeri, a música Amor Segredo, essa música é muito bonita, né? E o Guimarão gostou, né, Guimarão? Um abraço, amigo. Muito obrigado, viu?
4: Ô, oh, linda mãe, obrigado, é ela mesmo, é essa mesmo. Nicanor e Palmeri, Amor e Segredo, eu tava no caixa do posto aqui, pagando, acertando, não corri lá, ainda vi um pedaço ainda. Obrigado, viu?
1: Falou, Guimarão. Um abraço a você. Dá um abraço na sua mãe por mim, viu? Minha amiga Nezinha. 16h26, lançamento, tá aqui na Paranaíba. Vamos conferir comigo?
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0: Hoje não, Israel Rodolfo é o lançamento. 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
2: 16 horas e 29 minutos.

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4: Aí, tá aí, moçada, são 16h30, já curtiram o meu programa, a minha amiga Divininha da Rua 13. Alô, Divininha da Rua 13, tá ligadinha comigo, né, Divininha? Ótima tarde a você, minha amiga, daqui a pouco eu atendo o seu pedido. A Rosinete do Marulina, a Marlene do Bairro Planalto, o Edivão Popular Coelho, a Maria Dionara Rocha, né? O Marcos e a Delvira da Vila Mutirão, a Margarida e a Fia Dom Veloso também tá curtindo a gente. Já atendo vocês, tá bom? Porque agora eu vou atender o meu amigo Juquinha, né? O Juquinha do Cais. Ele, semana passada, participou comigo, não deu certo a participação dele. Não tava chegando para mim no meu WhatsApp, né? Agora sim. Agora deu certo, Juquinha. É, o Juquinha do Cais, meu grande amigo, né? Gente fina.
5: Pedrada, pedradinha.
4: Oi, Juquinha.
5: Passa para mim uma música.
4: Ah? A qual?
5: A música chama-se Não Te Esqueço.
4: Não Te Esqueço.
5: Passa para Luciano do Frango Assado, Zé de Brito, Osmar da Anhanguera, o meu amigo, a minha amiga.
4: Quem mais? Ah?
5: Pesada, pesadinha.
4: Ah?
5: Passa para mim, Quarto Triste.
4: Ah, é Quarto Triste?
5: Passa para Luciano do Frango Assado, Zé de Brito, Salmoana, doutora Camila, doutor Felipe Martelo. E não faltando desse obstáculo. Osmar da Anhanguera.
4: Certo.
5: Domingo do Berrante. André. Rahim Baru. Aurico do Crai.
4: Certo.
5: E não faltando.
4: Ah.
5: O meu amigo Helena, lá na Morada do Sonho.
4: Paulo, tá certo.
5: Cultor. Gustavo Rastelo. Jacir da Hortaliça.

0: Meu amigo Mário Fofoca, seu Lisiário.
1: Certo.
0: Rony, e voto meu genro e minha filha, a vereadora Laide Araporá, e meus netos. Vamos com Deus. Para jogar no bar, Chicão de 8. E desculpe quem que eu não lembro.

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3: 16 horas e 38 minutos.
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0: 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Trazendo mais uma participação no nosso Entardecer o Sertão, né? Deixa eu mandar um abraço aí com carinho, nosso amigo Raimundo Piqui, o Raimundo e a Tieta, a Maria da Rua P, tá lá ouvindo a gente, nosso abraço, né? O Raimundo trabalha só até meio-dia, viu, gente? Um solão danado, né? Um calorão. Então ele trabalha só meio-dia, das 7h30 ao meio-dia, tá ali, né? 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Alô, Domingas! Domingas da Vila Beatriz, um abração, Domingas. A Maria Dionara Rocha, o homem do caminhãozinho amarelo, o Edivan, o popular coelho. Fala comigo, Edivan. Boa tarde, amigo.
1: Boa tarde, meu amigo Lindomar Pedrada. Mais uma vez, sou vindo de sempre, Edivan Pedreiro, popular coelho, o homem do caminhãozinho amarelo, tá na sua escuta, não pega no seu programa. Gostaria de ouvir uma moda, se for possível, rodar para mim. Gilberto e Gilmar, capa de revista. Oferecimento para você, meu grande amigo. Também pro Dé, meu pedreiro, pro seu Gilmar da farmácia. E também pro Dinho, o Gabriel, lá no bairro Marolinho também. Malaqui, bairro Marolinho também. Careca do Açúcar da Brás Careca. E pro Dairinho Fulozinho, pro Pombo Fulozinho, aqui no Cidade Jardim, aquele abraço, Pombo. Aqui quem fala é Edivan Pedreiro, popular coelho, homem do caminhãozinho amarelo. Muito obrigado, fui.
0: 16h42.
2: Oi, pessoal, aqui é o Gilberto.
0: Aqui o Gilmar.
2: Nós estamos aqui no Entardecer no Sertão, né, Gilmar? Com o Lindomar Pedrada. Pedrada nele!

16h45, já classificados, mas antes, mais um lançamento chegando para você nesta segunda-feira. Lá, Eduardo Costa, Imagina Eu. Boa tarde para você e boa semana.

0: Tá aí o lançamento pra você no nosso programa, Eduardo Costa. 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Um abraço, boa tarde a minha amiga Patrícia, o Edson, né, da Fazenda Santa Maria. Ganharam na sexta-feira o Amargão, já veio aqui na rádio hoje, pegou a autorização, já passou na Droga Rocha e levou o Amargão pra casa, tá na fazenda lá, fazendo uso do Amargão, né? Um remedião, viu, Patrícia e o Edson. Um abraço também para Danizete, né? Ouvindo o nosso programa também. E o Dorizete. Muito obrigado a vocês aí pelo carinho, pela companhia. A boa gente da região de Santa Maria, ligadinhos comigo. E também no Quilombo, o nosso amigo Edi, né, Edi? Não posso esquecer do Edi no Quilombo, meu grande amigo. Depois dos comerciais, tem classificados.
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0: Tá tudo aqui comigo, é só você conferir, né? Nota de falecimento. É com profundo pesar que comunicamos o falecimento de Antônio Carlos de Carvalho. Pai do Dr. Antônio Carlos de Carvalho, filho, ele faleceu hoje, né? E o sepultamento, o início do velório aconteceu 14h30 e o sepultamento será às 17 horas, daqui a pouquinho, né? O sepultamento será no cemitério Parque da Saudade. Acabamos de comunicar o falecimento de Antônio Carlos de Carvalho, pai do Dr. Antônio Carlos de Carvalho, filho. Nota fornecida pela funerária Fênix. 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A matinê é animada por Pedro Henrique e Rafael. 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Um boa tarde lá para o Everton, a Emanuele e o Paulo curtindo o nosso programa, né? 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É, sou Zé Luiz do Peixe, que nem brinquedo não. Alô, dona Maria Esmeralda, ouvindo a gente, o nosso programa também para você, viu? Aí no bairro Planalto, né? Curtindo o programa, aquele abraço. É, dona Maria Cândida, a dona Maria Cândida é a namorada, né? É a namorada do José Luiz do Peixe. Alô, dona Maria Cândida, um abraço para a senhora, te matar. Chegou por aqui, viu? Chegou por aqui, meu amigão, sou Zé Luiz do Peixe. Aguinaldo Gueroba, alô, Aguinaldo Gueroba, um abraço a você, Aguinaldo Gueroba, também ligadinho comigo. Deixa eu ver quem fala comigo pelo WhatsApp aqui da rádio, né? É a Marlene do bairro Planalto, né, Marlene? Fala comigo, Marlene. Boa tarde, amiga.
3: Boa tarde, Lindomar.
0: Tudo bem?
3: Boa tarde para você e todos.
0: Obrigado.
3: Os ouvintes da Paranaíba.
0: A todos nós, né?
3: Eu peço você que passe com Ed Brito e Samuel, Semente do Amor. Ofereça a todos que moram nas fazendas, na chácara, no sítio. E toda a minha família aqui na cidade, minhas irmãs, meus irmãos, meus filhos, meus netos, minhas netas, tá? E ofereço essa música a todos que estiver ouvindo. Fique com Deus, Deus proteja a sua tarde e proteja a minha tarde também e toda a minha família, tá bom?
0: Tá certo. Que Deus proteja a tarde de todos os nossos ouvintes, de todas as famílias tubiarense e região, né, dona Marlene? Aí do bairro Planalto. Edibrito e Samuel, os ciganos, né? São ciganos. Edibrito e Samuel vai cantar no programa agora para minha amiga Marlene do bairro Planalto. Chega mais, Edibrito e Samuel. O trem aqui é sufocado, né, vai? Como é que tá as coisas?

0: E acabou sábado.
1: Você é Goiânia, papá?
0: Deixa eu pôr mais uma moda aqui, né, vai.
2: Tá aí, de Brito Samuel, Semente do Amor, pra minha amiga Marlene do Bairro Planalto, né, Marlene? Um abraço a você, viu? Olha, o pessoal tá procurando lima de bico. Tinha lima de bico semana passada, né? Mas acabaram, né? É, então, me parece que quarta-feira, quinta-feira vai ter, né? A pessoa vai na quarta-feira pra fazenda de manhã, traz pra nós aqui. Na quarta-feira à tarde, pode pegar comigo aqui, viu? Lima de bico, tá bom? Inclusive a Selma lá da Rua 6 ligou pra mim, né, Selma? Pedindo também lima de bico. Vai chegar quarta-feira pra gente, tá bom? Então tá, quarta-feira pode entrar em contato comigo à tarde. Já temos lima de bico fresquinho aqui pra acolhida na hora, tá certo? Deixa eu mandar um abraço a todos os feirantes ouvindo o nosso programa, todos os feirantes, né? O Edido Quilombo, o Leopoldo, Dona Maria, as filhas, né? Também são feirantes. O Aguinaldo da Gueroba, grande amigo Aguinaldo da Gueroba. Um abraço lá pro Nilson Farinha Caçula. Também ouvindo a gente o Gaúcho e sua esposa, né? Nosso abraço. Também boa tarde lá pro meu amigo Maurício. O Maurício e minha amiga Cleudes. Alô, Maurício e a Cleudes, na Chaga Santa Clara. O Marquinhos Rei do Frango, a Dona Luzia do Doce, né? Todos os feirantes ouvindo o nosso programa, nosso abraço e obrigado pelo carinho, tá bom, turma? Vamos curtir mais um lançamento comigo aqui na Paranaíba?
3: Todo mundo tem uma lembrança boa, né? Então vamos cantar assim, ó.

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3: 17:02.
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0: está escrito.
1: Aê, Bruno Marrone, pra alegria de meu amigo Pedrinho, Rei do Milho. Lê, Pedrinho, um abraço a você, amigo, obrigado pelo carinho. Eu esqueci do Pedrinho, Rei do Milho, né, que é feirante também, o Pedrinho. O Gilson da feira, né? Um abraço a todos. Deixa eu ver quem vai falar comigo, Pedrada. Vamos rapidinho, porque o WhatsApp tá cheinho. Jandirinha, do Jardim Liberdade. Fala comigo, Jandirinha.
2: Pedradinha, boa tarde. Eu tô te
1: tarde. Ouvindo,
2: Pedradinha.
1: Tudo bem? Oi,
2: Pedradinha, agradeço você de você ter passado a música pra mim de manhã. Que Deus abençoe você, te
1: Amém.
2: Dê muitos anos de vida.
1: Glória a Deus.
2: Sua esposa, sua família, tá? E se você quiser mandar outra pra mim, tô aqui te ouvindo nesse rádio, Pedradinha. Já levanto, já ligo o rádio na Paranaíba. Só vou desligar na hora que terminar seu programa. É o seu e do Carol. Fica com Deus, Deus abençoa.
1: É o seu companheiro, né, Jandirinho? O rádio é companheiro, né? Fica bem informado, né? Brasileiro não vive sem rádio. É verdade mesmo, viu? Muita gente já levanta cedo, vê como é que faz, torcer a orelha do rádio, né? A Neuza mesmo, da Vila Vitória, é assim, a Neuza, né? Levantou já, né? Vai fazer o café e já liga o rádio, né, Neuza? Aí da V14, a Neuza, o Osvaldo, a Marta Costureira, na Rua V13, o meu amigo Chicão Garçom, né? Grande amigo Chicão Garçom, tá ligadinho comigo, né? Grande amigo Chicão Garçom, meu parceiro. Oi, Chicão.
3: Só modão, hein?
1: Só modão.
3: Aí, aí sim, menino. Vamos ouvir entardecer do sertão.
1: Ô, oh, Chicão.
3: Aí, Pedrada, o jeitinho que eu gosto, modão assim.
1: Falou, Chicão. Boa tarde a você, a Silvana. Chicão Garçom e a Silvana da Vila Vitória também. Estão ligadinhos comigo. Nosso abraço. Edivair do Pit Dog. Edivair do Pit Dog, a Denise. Nosso abraço também. Alô, Divina, minha amiga, minha vizinha Divina, da Rua 13. Tudo bem, Divina, da Rua 13? Um abraço a você, Divina. Obrigado pelo carinho. Roseli, do Recanto Sertanejo. Boa tarde, Roseli, João Batista, Dona Magnólia, o Celso Luiz, a Nilce, a Eliene, do Recanto Sertanejo. Nosso abraço. Décio, do Conjunto Santa Maria, né, Décio? O André do Bairro Dom Bosco também, o André e a Carminha do Bairro Dom Bosco, né? Alô, André e a Carminha do Bairro Dom Bosco, boa tarde. Fala comigo, Décio.
4: Ô, boa tarde, meu amigo Tete.
1: Tarde.
4: Tedrada.
1: Tudo bem, Décio?
4: Da casa da minha mãezinha aqui, junto com a minha irmã Edna e com o meu mano baiano aqui. Nós temos uma música, aquela do Milionário Zé Rico, nesta longa estrada da vida, com o Milionário Zé Rico. Manda pro meu mano baiano.
1: Falou, meu amigo Décio. Um abraço a você, toda a família do Conjunto Santa Maria, né, Décio? Tá lá com a família do Conjunto Santa Maria, o Décio, né, meu grande amigo. Alô, baiano! Um abraço ao baiano também, curtindo a gente. A Salma da Goiás, o Rui da Goiás também. O doutor Delcresto da Rua Tiradentes. A Ana, o Martelinho. Doutora Camila, doutor Felipe. Luciano do Frangaçada Marlene, o nosso...

0: meu amigo Décio, a família do Santa Maria curtiu comigo os Gargantas de Ouro, Estrada da Vida. 17:09, informando. 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

0: 17h14 da Paranaíba, mais um lançamento chegando em seu rádio, né? Muito obrigado a você pelo carinho e pela participação. A minha amiga Maria, lá do conjunto Dom Bosco, né? A Maria e o papai dela estão ligadinhos comigo, né, Maria? Um abraço a você aí do conjunto Dom Bosco.
1: Oi, Pedrada, boa tarde. Pedrada, eu tô te ouvindo aqui o programa, viu? Lembra aí, vê se arrumam a cama hospitalar. Eu tô precisando.
0: Certo.
1: Alguém tem pra vender? Ou emprestar?
0: Ou alugar?
1: Vê pra mim.
0: Né?
1: Tá bom?
0: Tudo bem.
1: Muito obrigado.
0: Obrigado a você, viu? Dá um abração ao seu pai por mim aí, tá bom? Muito obrigado, Maria. Então tá aí, gente, quem tiver uma cama hospitalar aí que pode emprestar ou vender mais barato, né? Entre em contato comigo, eu passo o contato da Maria, tá certo? Né? Muito obrigado, viu?
1: É do Alto do Trindade, Pedrada.
0: É Alto Trindade, né? É Alto Trindade que a Maria mora, no Alto Trindade, né? Não é Dom Bosco, não. Alto Trindade, né? Tá bom, Maria, um abraço a você, ótima tarde, tá, minha amiga? Patrícia, a ganhadora do Amargão, lá da Fazenda Santa Maria, passou por aqui hoje com o esposo, né? Deu certo lá, Patrícia? Pegou o Amargão na Droga Rocha, amiga?
2: Boa tarde, Pedrada.
0: Tudo bem?
2: Nossa, fiquei muito satisfeita mesmo, nossa senhora, com o remédio que eu ganhei. O
0: remedião,
2: Amargão.
0: Viu? Remedião.
2: A minha mãe adora.
0: Opa,
2: ele,
0: que bom.
2: Ela tem diabetes, né?
0: Aham. Uhum.
2: Ela vive comprando ele pra ela tomar.
0: Aí,
2: e ela tem um problema no estômago.
0: Sei.
2: Assim, de mal digestão, sabe? E ela toma e sara, sabe? O estômago dela.
0: Certo aí.
2: Aí, no que eu avisei ela que eu tinha ganhado, ela falou: ah, minha filha, você vai ter de me dar ele.
0: Passa pra cá.
2: Eu gosto mais desse remédio.
0: Coisa boa.
2: Ô, Pedrado, muito obrigado, viu?
0: De nada.
2: Eu fiquei muito satisfeita. Muito mesmo. Muito obrigado. Que Deus abençoe vocês.
0: Amém.
2: Viu?
0: A todos nós. Pode passar pra mamãe, viu? É, foi a contemplado do Amargão na sexta-feira, né? Passou por aqui o irmão de esposo, né? Obrigado a você, Patrícia, tá bom? Um abraço a você e sua família aí na região Santa Maria ouvindo a gente. Quem tá me ouvindo também é a Ione, né? A Ione Antônio Salles. Alô, Ione, o Antônio Salles. Chegamos ontem do Mato Grosso. Que bom, hein? Tá passeando, né? A Ione e o Antônio Salles, tá pro Mato Grosso. Chegou ontem. Um abraço a vocês, ótima tarde, tá bom, meus amigos? Lá do bairro Zenon Borges, né? Alô, Toninho Leiteiro. Toninho Leiteiro. E a esposa, né? Tá aí curtindo a gente, a Neuza. Um abração, doutor Leiteiro e a Neuza. Muito obrigado a vocês pelo carinho, tá bom, turma?
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4: 17h17.
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0: E do nosso programa, nosso abraço a toda a equipe aí, o Everton também, né? Muito obrigado a vocês pelo carinho, viu? Estão aí curtindo a nossa programação, né? Muito obrigado. 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Um abraço, Emerson, o Everton. Muito obrigado a vocês pelo carinho da companhia, tá bom? Aquele abraço. 17:19, é a Linda do bairro Santos Dumont, tá ligadinha, né, Linda? A Linda do bairro Santos Dumont, a Linda é a esposa do João Batista do Tijolão, né? Alô, Cardoso do Tijolão, tudo bem, Cardoso? No Tijolão também tá me ouvindo, Cardoso, né? Aquele abraço. O Zé Marcos do Banco do Brasil. Alô, Zé Marcos do Banco do Brasil. A Orlani também tá ligadinha. O Dinomar da Rua 10, né? O Luiz da Pastelaria, meu primo Luiz da Pastelaria. A Fátima, a Águita, aí na Rua 10 também, o nosso abraço. Obrigado pelo carinho de vocês aí, viu? A Erta, o Joaquim da Rua Caixa Dourada. O Vanilson Pintor, o Paulo Pintor também tá ligado comigo, né, Paulo Pintor? A Marinês em casa, ouvindo a gente, né? Aquele abraço. Ei, a minha amiga Gerza, lá da Rua São Paulo. Alô, Gerza. A Gerza, da Rua São Paulo. O Sou Milton, a Sueli, aí do Bairro da Saúde. Sou Sebastião de Lima e a Dona Aparecida aí do Beco também, né? Leandro do Aplicativo. Leandro Mototáxi. Leandro Frete.
1: Boa tarde, meu amigo Pedrada.
0: Tarde.
1: Quem fala é seu amigo Leandro Frete, o Leandro Mototáxi. Pedrada, nesse momento, eu estou aqui na Marolina, estou na residência da Joana, do Negro e da Dona Vicentina.
0: Opa!
1: A Joana está fazendo aniversário hoje.
0: É?
1: Canta os parabéns para a Joana do Negro aí, Pedrada.
0: Na hora.
1: E manda uma música para ela, Pedrada. A Joana é ouvindo o seu programa, Pedrada. Tá com o rádio ligado.
0: A Joana do Negro?

Parabéns, Joana. Muita saúde pra você. Alô, meu amigo Nego. Boa tarde. Leandro do Frete, aquele abraço. Dona Vicentina, obrigado pela companhia.

lhe envio humilde mensagem. 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

0: festa da aí, a nossa homenagem à Joana pelo seu aniversário hoje. Parabéns, Joana, saúde pra você e muitas felicidades. Lançamento chegando em seu rádio, mais um, né?
1: Com vocês, Murilo Ruf,
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1: 17:26.
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8: Olha, a Joyce da Fazenda Água da Prata está ligada comigo nesta tarde, segunda-feira, comecinho de semana, né? A Joyce, o Adenilson e a Maria Eduarda, toda a família aí da Fazenda Água da

Prata, boa tarde a vocês. A Cleudes e o Maurício, alô Cleudes e o Maurício da Chácara Santa Clara. O nosso amigo Edson Gonçalves na Chácara Arizona. O Reginaldo da Chácara Alves, o Reginaldo da Claudinha, né? O Eli da Chácara Alves, boa tarde a vocês. Muito obrigado. O Nael é Dona Maria de Lourdes, lá no Cid, Dona Sinhá. Alô Nael, Dona Maria de Lourdes, boa tarde. O Careca do Açougue, a Marília e a Lorena, no Açougue do Careca também, tá ouvindo Pedrada, né? Muito obrigado. O Edmilson Açougueiro, grande amigo Edmilson Açougueiro, supermercado Henrique, também tá me ouvindo. Muito obrigado aí pela companhia, tá bom? Atendemos o Leandro do Moto Táxi, né? O Leandro do Frete, a minha amiga Orlani, ligadinha comigo, né, Orlani? Um abraço a você, o seu esposo de Nomar. Meu amigo Zé Marco do Banco do Brasil, né? Sempre ouvindo a gente também. O nosso abraço e obrigado pelo carinho, tá bom? Tá aí curtindo o nosso entardecer no sertão, né? E a música vai lá pro Buqueirão. Alô, meus amigos do Buqueirão, né? Onde o Pedrada nasceu. É, um abraço pessoal do Buqueirão. Boa tarde lá pra minha amiga Francisca Matias. Alô, Francisca Matias, aí do Buqueirão. Muito obrigado a vocês aí, viu? É, juntamente com a Francisca Matias, estão ligadinhos comigo também. É, o Geraldo, o Renato, a Sônia, o Joaquim, o Neguinho, a esposa do Neguinho também, ouvindo a gente, aquele abraço a vocês aí no Buqueirão, sempre ouvindo aí o nosso entardecer do sertão, né? Aí o pessoal do Buqueirão. É, a minha amiga Maria Leusa, o Euripe da Rua Divinópolis, também tá me ouvindo, né? Aquele abraço. Jaine, para todos os caminhoneiros. Alô, Paulão Caminhoneiro. Tudo bem, Paulão? Abraço a você, amigo. A todos os caminhoneiros, aquele abraço.

0: Aê, moda bonita aqui na Paranaíba, pros amigos do Boqueirão, todo mundo ouvindo a gente, tá lá o Renato, né? Toda a turma.
1: 17:33.
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0: 17:35 na Paranaíba. Hora de Brasília. Deixa eu mandar um abraço especial para todo mundo curtindo a gente nas fazendas, nos sítios, é? Daqui a pouquinho mais um lançamento. Enquanto isso, deixa eu ver quem fala comigo no WhatsApp.
10: Boa tarde, Pedrada.
0: Boa tarde.
10: É a Joana, aqui da Marulina. Tô fazendo aniversário hoje. Opa. Queria ouvir a música Parabéns.
0: Já cantei para você os parabéns, né? Já cantei os parabéns para você.
10: Parabéns, eu acho que é com o Leonardo. Eu não sei quem canta aquela música. Aí eu tô fazendo aniversário hoje, eu queria ouvir ela. Tenho boa noite, fica com Deus.
0: Parabéns a você, viu, Joana? Toquei pra você, toco outra pra você, seu aniversário hoje, né, Joana? Aí do Marulino, um abraço a você, dona Vicentina. Turma toda curtindo a gente aí, né? O Nego, um abraço. Tá aí, Joana? Tudo de bom pra você, que Deus te abençoe e te dê muita vida e saúde. 17:36. Pra Jona do Marulina.

Aê, nossa amiga Joana do Marulina, parabéns a você mais uma vez, viu? Deixa eu mandar um abraço minha amiga Joana de Araporã. Alô, Joana de Araporã também, ligadinha comigo, né? Lançamento em seu rádio.

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2: 17 horas e 43 minutos.
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Ô, meu amigo Paraíba, lá da Rua da Máquina, tá ligadinho comigo, né, Paraíba, da Rua da Máquina? Lá na NC Produtos Agropecuários, tá lá o Everton, o Paulo, a Emanuele, também trabalhando, ouvindo a gente. Mozair Damascene, a Vera da Rua da Máquina. A Yolanda e o Chiquinho, da Rua 16. A Rita Peixoto e o Chico, da Rua 17. O Zico, a Isabel, da Rua 15. Sônia Salgadeiro, também da Rua 15, boa tarde. Amigos Orlando e a Simone, da Rua 13. Alô, Orlando, a Simone, da Rua 13. Boa tarde a vocês. Sr. Sebastião Pipoqueiro, da Rua Serra Dourada, também ligadinho comigo, né? E lá no Marulina, a Maria de Fátima, o Arlindo e a Gorete, lá no Marulina também, ouvindo o nosso Entardecer no Sertão. Aquele abraço, muito obrigado aí pela audiência, né? E essa moda vai com carinho pro Elmo, o Elmo e a Célia, lá no bairro Brasília. O nosso amigo Iô, lá no bar do Iô também, no bairro Brasília, né? Vai para vocês também. E vai para os meus amigos da Rua Divinópolis, o meu amigo Eurípides e a minha amiga Maria Leusa, da Rua Divinópolis, o Alan Rei do Queijo. Alô, alô, Alan Rei do Queijo. Um abraço, amigo.

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1: 17:49.
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6: Meu amigo Juquinha. Juquinha tá ligadinho comigo, né, Juquinha? Um abraço a você. O nosso boa tarde, a vereadora Maristela, lá de Araporã também, né? O seu esposo também, o Avenir. Todo o pessoal de Araporã. O Becão e família de Araporã. Maria da Horta. O Zé Preto, a Ismália. O Marim Borracheiro. A Jona de Araporã. O meu amigo Abílio, o supermercado Abílio, né? É, abraçando também o Zé Idelfonso e a família. O meu grande amigo também, o Marinho, Marinha Regina, aí no Muquém. E um abraço ao Armando Federico também. Toda a cidade de Araporã, aquele abraço pra vocês, tá bom, turma? Lançamento, mais um, né? 17:51.
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0: Aí, a hora certa para você de rádio ligado, 17h54, Nova Paranaíba, Entardecer o Sertão, volta já.
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2: 17h54.
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0: Olha a hora, 17h55, meu amigo Guimarão também tá ligadinho, né, Guimarão? O Guimarão, meu ouvinte, né? Olha, gente, eu fui esquecido da lotérica ali da Santa Rita, fui lá hoje pagar minhas continhas, né? E me entregaram alguns cartões aqui da Caixa Econômica, documentos pessoais, tá? Tem aqui os cartões da Caixa Econômica, em nome de Benjamin Silva Macedo, cartão da Caixa Econômica, também o cartão da Caixa André Francisco Silva, cartão da Caixa em nome de Márcia Helena Oliveira, também Zilma Maria Soares Moraes também. O cartão da Caixa foi encontrado aqui comigo, viu? E a identidade em nome de Genise Lopes da Silva. Alô, Genise Lopes da Silva, aí da Rua 14, a identidade tá comigo, viu? É, o cartão da Receita em nome de Ademir da Conceição Nogueira. O cartão da Receita em nome de Maria Divina Arruda Carapina. E o cartão da Caixa em nome de Ruth Prado. Os documentos estão comigo aqui na rádio, viu? Pode vir cá buscar, tá bom? 17h56, mais um pro meu amigo Guimarão, né? Guimarão adora música antiga. Vai também lá pro meu amigo Antônio Eletricista, né, Antônio Eletricista? Um abraço a você também. Muito obrigado. O Sassá, lá do bairro Nova Veneza, né? O Sassá, da Reciclagem. O nosso amigo Waterloo, Aleandra. Também tá me ouvindo. Alô, Waterloo, Aleandra. No Norma Gibal, de novo endereço, né? Um abraço a vocês, viu? Então, para você de rádio ligado, essa bonita melodia. O Guimarão também gosta, hein, Guimarão? Boa tarde! Boa tarde a você, hein?

0: Tá aí, modona bonito, Zé Carreira e Carreirinha na Paranaíba, né? Nosso amigo Guimarão, ligadinho comigo, né, Guimarão? Um abraço a você, ótima tarde, amigo. Muito obrigado pelo carinho da companhia, tá bom, gente? Agora o pequeno intervalo. Tá chegando a dona Ruth com a Ave Maria e seu rádio, né? E eu volto já já, tá bom?
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queridos ouvintes da Rádio Paranaíba, o nosso boa noite. Nós estamos reunidos pelo toque da Ave Maria e nos unimos a cada um de vocês que esperavam por esse momento de oração. Louvado seja Deus que nós temos esse privilégio de nos reunirmos todos os dias às 18 horas da tarde e do coração de Maria levantarmos nossa oração até o coração de Deus, até o coração do Pai, até o coração de Jesus. Peçamos, irmãos, que o Espírito Santo se derrame agora sobre nossas vidas, que Ele venha

Venha nos ungir e nos ensinar a orar. Consagremos todo o nosso ser para esse momento que só se realiza através de você, com suas necessidades, com seus louvores, com a sua alegria, com a sua tristeza. Isso faz o momento da Ave Maria acontecer todos os dias na Rádio Paranaíba. Pelo sinal da Santa Cruz, livrai-nos, Deus nosso Senhor, dos nossos inimigos. Em nome do Pai, do Filho e do Espírito Santo. Amém. Vinde, Espírito Santo. Vinde, por meio da poderosa intercessão do Imaculado Coração de Maria, vossa amadíssima esposa. Vinde, Espírito Santo, vinde por meio da poderosa intercessão do Imaculado Coração de Maria, vossa amadíssima esposa. Vinde, Espírito Santo, vinde por meio da poderosa intercessão do Imaculado Coração de Maria. Oremos, ó Deus, que instruíste os corações dos vossos fiéis com a luz do Espírito Santo, fazei que apreciemos retamente todas as coisas segundo o mesmo Espírito e gozemos sempre da sua consolação. Por Cristo Senhor nosso. Amém. Irmãos, nós tomamos um salmo e nós pedimos a Deus que ele caia exatamente no nosso coração para tudo aquilo que nós precisamos nessa tarde. O Salmo 16 diz assim: verei justificado vossa face, ó Senhor. Verei justificado vossa face, ó Senhor. Irmãos, o único capaz de justificar os nossos pecados é Jesus. Ele o fez na cruz, ele o fez por amor a cada um de nós. E esse ato, ele é contínuo, ele é perene. Jesus já não sofre como ele sofreu aquele dia na cruz como homem. Mas Jesus, ele, sem o sacrifício cruento, ele se oferta em todos os altares quando nós celebramos a Eucaristia. Ali Jesus está vivo, corpo, sangue, alma e divindade. E se nós acreditamos nisso, então, um dia, nós justificados do nosso pecado, nós veremos a face do Senhor. Ouvi, Senhor, a minha justa causa. Escutai-me e atendei o meu clamor. Inclinai vosso ouvido à minha prece, pois não existe falsidade nos meus lábios. Irmãos, nós estamos suplicando que o Senhor se incline, que Ele acolha a nossa prece nessa tarde. Mas se alguma coisa mexeu lá no nosso coração, vindo do pecado, nós pedimos, Senhor, misericórdia. Senhor, não nos deixe na falsidade. Tira-nos da falsidade desse mundo, porque nós queremos ver justificados a tua face. De vossa face é que me venha o julgamento. Inclinai o vosso ouvido e escutai-me. Mostrai-me vosso amor maravilhoso. Vós que salvais e libertais do inimigo quem procura proteção junto de vós. Senhor, nós estamos pedindo
que de vossa face venha para nós.

agora a salvação. Dar-nos a experiência do seu amor maravilhoso nesse momento que estamos em oração. Visita, Senhor, o nosso coração. Visita, passa, Senhor, tudo que está dentro do nosso coração. No seu coração. E tira aquilo que não te pertence, Senhor. Aquilo que não é para a sua glória. Nós queremos ver justificados a sua face, Senhor. Protegei-nos, Senhor, qual dos olhos a pupila, e guardai-me a proteção de vossas asas. Mas eu verei justificada a vossa face, e ao despertar, me saciará vossa presença. Protegei-me qual pupila dos olhos. Irmãos, nós somos a pupila dos olhos do Senhor, porque por amor a mim e a você, Ele se deu por inteiro e se dá. Agora nós estamos pedindo, Jesus está cuidando de nós. Jesus está provando o nosso coração nesse momento. Ele está nos visitando. Ele está vendo para que não fique nenhuma iniquidade, nenhuma falta em nós. Ele quer nos guardar nessa tarde sob a proteção das suas asas, como diz também o Salmo 90. Aquele que habita sobre a proteção do Altíssimo e vive à sombra de suas asas, dirá: sois vós o meu Deus, o meu refúgio. Irmãos, nós queremos colocar agora nesse momento de oração nossas famílias, nossas casas. Nós queremos colocar aqueles que pediram a nossa oração, aqueles que estão confiados à nossa oração. Nós queremos apresentar também ao Senhor os enfermos, os agonizantes de morte, as almas que padecem no purgatório. E pedimos visita, Senhor. Visita esses irmãos, concede uma chance para que eles olhem nos seus olhos, para que eles possam também te amar por um momento, Senhor, encontrando a salvação. Ajuda-nos, Senhor. Nós te louvamos e te agradecemos, porque o Senhor nos concede esse momento de intercessão. Nós oramos agora especialmente pelos jovens, pelos jovens que estão diante de um modelo de vida tão contrário à vida eterna que Deus nos promete. Toca no coração dos jovens, Senhor, que eles dêem um espaçozinho para que o Senhor possa entrar e agir, manifestando quanto o Senhor os ama, quanto o Senhor ama cada um. Muito obrigada, Senhor. E agora, irmãos, nós pedimos que o Senhor confirme toda a nossa oração, rezando a oração do Ângelus. Essa oração, ela tem muitos méritos diante de Deus. É um momento onde Deus derrama muitas graças. E nós cremos que essas graças estão se derramando abundantemente. Oremos. O anjo do Senhor anunciou a Maria e ela concebeu do Espírito Santo. Ave Maria, cheia de graça, o Senhor é convosco. Bendita sois vós entre as mulheres e bendito é o fruto do vosso ventre, Jesus. Santa Maria, Mãe de Deus, rogai por nós, pecadores, agora e na hora de nossa morte. Amém. Eis aqui os servos do Senhor. Faça-se em mim segundo a vossa palavra.
Ave

0: Maria, cheia de graça, o Senhor é convosco. Bendita sois vós entre as mulheres e bendito é o fruto do vosso ventre, Jesus. Santa Maria, Mãe de Deus, rogai por nós, pecadores, agora e na hora de nossa morte. Amém. E o Verbo de Deus, que é Jesus, se fez carne e habitou entre nós. Ave Maria, cheia de graça, o Senhor é convosco. Bendita sois vós entre as mulheres e bendito é o fruto do vosso ventre, Jesus. Santa Maria, Mãe de Deus, rogai por nós, pecadores, agora e na hora de nossa morte. Amém. Rogai por nós, Santa Mãe de Deus, para que sejamos dignos das promessas de Cristo. Amém. Queridos irmãos, nós desejamos a todos uma boa noite. Fiquemos sob a guarda e a proteção do nosso Deus, que é Pai, Filho e Espírito Santo. Amém.
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2: 18:14.
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1: 18 horas e 15 minutos.
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1: É com muita alegria que eu estou voltando em seu rádio nesta segunda-feira, comecinho de semana, dia 17 de agosto de 2026. Eu sou Lindomar Pedrada.

Você pode me chamar de amigo. Meu amigo Cleverton, da Casa do Sítio, fazendo entrega pela cidade e me dando aquela carona. Alô, Cleverton, da Casa do Sítio.

0: família estão curtindo a gente na Ponte Funda.
1: Meu amigo Pedrada, boa noite.
0: Boa noite.
1: É o Zezão aqui da Ponte Funda.
0: Fala, amigo.
1: Queria te pedir uma música aí com Caçule Marinheiro, A Lua é Testemunha, oferecendo para minha paixão, com meus filhos, Rodrigo, Patrícia, o Rendes, o Nedinho, o Helena Morada do Sonho, o Pedro aqui na Fazenda Trindade, o Joca aí no Planalto, Luciano Frangaçado e família aí na 27. E pra vocês aí da Rádio Pedrada e todos que gostarem da música, uma boa noite, muito obrigado, viu?
0: É, amigão Gilberto, Mariana e Adriana, na paquera do programa. Aquele abraço, amigos, boa noite!

Aê, Cascatinhana, recordando o passado, meu amigo Zezão da Ponte Funda e a família, um abraço a vocês. Uma ótima noite, tá bom, Zezão? Obrigado pelo carinho, amigo. A direção do Sereia convida a todos para a reunião no Sereia, quarta-feira, 19h30. E aproveito convidando a todos para matinê dançante no Sereia, quinta-feira, meio-dia e 30. Animação da matinê, Pedro Henrique e Rafael, né? A Gerza, do Bairro da Saúde, né, Gerza? Um abraço a você. Um abraço também para minha amiga Enedina, né? A Enedina também ligadinha comigo. Enedina, do Bairro da Saúde. O Sou Milton, a Sueli. Sou Sebastião de Lima, dona Aparecida, aqui no Beco. Boa noite. Mais uma vez, estamos aqui com os cartões da Caixa Econômica que foram esquecidos na lotérica 13 Pontos da Santa Rita, né? Cartões da Caixa em nome de Ruth Prado, Zilma Maria Soares Moraes, Márcia Helena de Oliveira, André Francisco Silva,

0: Benjamin Silva Macedo. Cartões da Caixa. Documentos pessoais da Receita Federal, Maria Divina Arruda Carapina. Também da Receita Federal, Ademir da Conceição Nogueira. E identidade da Genise Lopes da Silva. Pode ficar na Rabos com os documentos de vocês, viu? Estão comigo aqui, tá bom? 18h24, nossos comerciais e voltamos já já.
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2: 18h24.
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0: Olha, curtindo a gente na Rua 10, tá lá os meus amigos, o Manezão do Açougue, né, Manezão? O Manezão e a Zélia, aí na Rua 10, né? O nosso amigo Edmilson Açougueiro. Alô, Edmilson Açougueiro, do Supermercado Henrique. Também ligadinho comigo, Edmilson. Um abraço a você. A Esta Vilela. Alô, Esta Vilela, cá do Espeto, na Rua São Januário. Nosso boa noite. A Cida Aparecida Vieira, do bairro Paranaíba, né, Aparecida Vieira? Também está ligadinha comigo, no bairro Paranaíba. O nosso amigo Francisco Sebastião, da Arte Estofados, aqui também ouvindo a gente, na Rua Damas Marquês, né? Aquele abraço. Deixa eu ver quem vai falar comigo. É a filha do Veloso, né, filha? Célio Omar da Caramuru. Alô, alô, Célio Omar da Caramuru e a família também curtindo a gente, né? Alô, fia, do bairro Dom Veloso.
9: Oi, Pedrada, boa tarde, tudo bem?
0: Tudo.
9: Como é que vai aí?
0: Tudo bom.
9: Roda uma música aí pra mim. René e Raí, Saudade, Saudade. Eu falei assim, a Margarida e a Jandira.
0: Tá certo, a Jandirinha tá lá no pé do eito, né? Aproveitando também, viu, filha? Deixa eu mandar pra Selma. A Selma do Norma Gibaldi, o Vanilson Pintor, o Paulo Pintor e a Marinês, a Nilda Abreu, o Elcio do Granville, a Rita Peixoto e o Chico da Rua 17, também curtindo a gente, né? A Gorete do Marulina, todo mundo adora a Renan e Raí, né? Jandirinha adora, né, Jandirinha? Então tá aí pra você, filha do Dom Veloso, pra Margarida e a Jandirinha curtir comigo. Renan e Raí, chegando em seu rádio. Saudade, saudade. Boa noite. 18h27.

0: 18h30.
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5: 18h32. A minha amiga Naísa, do Norma Gibaldi, a Nilcina da Rua Sumaré, também me ouvindo, as irmãs, né? A Nilcina do Norma Gibaldi e a minha amiga Naísa do Norma Gibaldi e a Nilcina lá na Rua Sumaré, né? As duas irmãs. Nosso abraço e ótima noite a vocês, tá bom? No Cantinho do Sabor, quem está me ouvindo... É a Regina, do Cantinho do Sabor, né? A Regina, o Maciel, a Sandra, do Cantinho do Sabor, na Rua Sumaré. E também ouvindo a gente, o Marcionil, lá na chácara, né, Marcionil? Aquele abraço. Vamos falar de saúde, gente? 18h33, é hora de falar de saúde. É hora de falar de amargão. É hora de falar da droga rocha. Tudo isso é com o nosso amigo Tiago Natureza, né? É, você que passou o final de semana aí, ó, exagerou na bebida, na comida, né? Então o Thiago tem uma receita pra vocês aqui. Thiago, boa noite!
6: Boa noite, meu parceiro!

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1: Amanhã você volta, tá bom, Thiago? Te aguardo amanhã novamente, amigo. Boa noite a você, a você e sua família, um bom descanso, tá bom? E boa noite a toda a equipe do Droga Rocha 1 e também do Droga Rocha 2 ouvindo a gente, né? Aquele abraço. Deixa eu falar com a Jéssica. A Jéssica também tá ligadinha comigo, né, Jéssica? Do bairro Paranaíba. A Jéssica diz o seguinte: boa noite, amigo Pedrada, que é a Jéssica do bairro Paranaíba. Passa para nós a música de Abel e Caim, Velhas Cartas. Estamos aqui em casa te ouvindo. Quero oferecer a música pro esposo Luciano, para as filhas Maria Luísa e Ana Beatriz, os pais Donizete e Celina, e a todos gostarem da música. Abel e Caim, Velhas Cartas, né? Nosso amigo Alan Rio do Queijo, Edi do Quilombo, também está ouvindo a gente. A Neuza do Jardim América, Viviane, nosso abraço, né? A Vanilda na Salina, Vanilda e o Nilo Machado na Salina também estão ouvindo a gente. Muito boa noite. Então tá aí. Pediram e o Pedrada toca, né? Velhas Cartas. 18h36 na Paranaíba.

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2: 18:39.
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6: Boa noite para você de rádio ligado, obrigado pela companhia, né? 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Condomínio Granville, boa noite a todo o pessoal do Granville, ligadinho comigo. O João Paz da PI, grande amigo João Paz da PI, também tá ligadinho comigo, né? Meu amigo João Paz, boa noite, amigo.
7: Ô, meu irmãozinho Pedrada, boa noite, como é que tá por aí?
6: Tá tudo bem, tudo bom.
7: Pedrada, tá vencendo o horário aí, mas se tiver como você passar a Nossa Senhora Aparecida com o Amado Batista aí, manda pra Catanar, pra associação, pra minha esposa Silvia, a todos aqui da associação, do Granville também, seu Elson, o Elias, tá, da cidade aí, Morada dos Sonhos, Heleno, meu compadre João Batista, tá? E todos que estiver ouvindo aí, tá bom, meu irmão? Muito obrigado a você, boa noite aí. É o compadre Wilson também, né? Mário Maria, na cidade aí. Tá certo? Abraço. E o Lázaro Feliciano também. Valeu. Abraço, Pedrada. E o nosso amigo Ronilson também aí, tá, Pedrada?
6: Tá certo, João Paz. Um abraço a você. Obrigado pela companhia, amigo. Todo o pessoal da PI ouvindo a gente, né? Nosso amigo Coelho também tá ouvindo a gente aí. Muito obrigado a vocês pela companhia. Minha amiga Leandro e o Waterlodo, que delícia. Nosso boa noite, agora no nome de Balde, novo endereço, né? Aí a Neuza, o Oswaldo da Vila Vitória. Alô, Neuza e o Oswaldo da Vila Vitória. Boa noite a vocês também, tá bom? O Amado Batista. Alô, Zé Paulo Encomendas. Boa noite, Zé Paulo Encomendas.

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1: 18:46.
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2: 18:46, a hora certa para você de rádio ligado, né? Você das fazendas, o nosso boa noite, viu? Aí nos sítios também, ranchos, né? Um abraço a todos. Meu amigo Aldecir Mazedo. O Aldecir Mazedo é o nosso amigo Malaquias, né? O Malaquias trabalha ali no antigo cemitério, ali na Avenida Saudade, né? Alô, Malaquias, tá em casa, tá ouvindo o nosso programa, né, Malaquias? Fala comigo, amigo.
3: Quero ouvir oração da família com o padre Zezinho.
2: Ah, oração pela família com o padre Zezinho, né? Pro Malaquias e para todos os amigos que estão ouvindo a gente, os familiares, né? Tem curtido o nosso programa também. O nosso abraço, obrigado pelo carinho, tá bom? Obrigado, Malaquias, grande amigo. Padre Zezinho, para todas as famílias.

0: Aê, meu amigo Malaquias, você pediu, toquei pra você, compadre Zezinho, oração pela família, né? Deixa eu mandar uma boa noite, o meu cunhado Rubens, né? Chegou da fazenda, tá ligadinho comigo, o Rubão, a Luzia, a Lana, a Larissa e o Thales. Família tá me ouvindo, chegaram da fazenda e estão curtindo a gente, né? Cidade de Araporã, Maria da Horta, alô Maria da Horta, Araporã. Nosso amigo Flório, também de Araporã, né, Flório?
1: Nada, boa noite, Flório. Lembrando de Flório também. Você tá esquecendo de Flório aqui de Araporã?
0: Pode esquecer, não, né, Flório?
1: Eu vim de Araporã, é eu.
0: Sim, meu... É.
1: Cheguei do serviço, o rádio tá ligado. Direto na... Até na roça, o rádio pediu o link, você mandou o link da rádio pra mim pra ouvir. Na
0: certo.
1: Roça, não
0: manda. Tá bom.
1: Mas eu tô ouvindo em casa, viu? Tá tudo bem, não quero música não. As músicas tão boas demais. Não precisa pedir, eu também acho que essa eu vou embebedar.
0: É. Aqui só toca modão, né, Flório? Obrigado, Flório de Araporã, nosso ouvinte todas as tardes, né? João Batista, lá do bairro Santinês, João Batista Estofado, do bairro Santinês, nosso boa noite. Deixa eu ver quem fala comigo, na Paranaíba.
2: Alô, Pedrada, queria desejar aniversário para minha mãe aqui, mandou Joana Dark.
0: É, mandei pra ela.
2: Música aí pra ela, feliz aniversário.

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1: Já toquei para ela duas músicas de aniversário, viu, amigo? Um abraço, Ana. Já toquei duas músicas para ela. Toquei Neinando, mensagem de aniversário, e depois toquei para ela. Ela pediu com o Leonardo, hoje é seu aniversário. Parabéns a Joana de Araporã, e a Joana do Barulina. Parabéns a você, viu, Joana? Parabéns ao seu filho, do Nego, a turma toda, né? Do Leandro, do aplicativo, todo mundo. Aplicativo não, da. Do frete, né? Leandro do frete. Tá bom? Nosso abraço. E deixa eu mandar uma boa noite também, o pessoal está curtindo a gente. Lá na Fazenda Passa 3, o pessoal da Fazenda Passa 3. A minha amiga também ouvindo o programa, a Nívia. A Nívia e a Célia. Alô, Nívia e a Célia, da Rua João Manuel de Souza. Boa noite para vocês também, viu? Muito obrigado. O Careca, a Marília Lorena também. Aí no açougue do Careca, né? Também está ouvindo o programa. Muito obrigado a todos que acompanham aí a nossa programação. Tá certo? E também vai lá pro meu amigo Ferraz, do Pneus Importado, hein, Ferraz? Um abraço a você, pra Marta, na Rua Panamá. Muito obrigado pelo carinho. Sou Zé Luiz do Peixe, passou por aqui hoje, veio trazer um peixinho pra mim, né? Peixinho limpinho, limpinho. Uma costelinha tilápia, né? Alô, sou Zé Luiz do Peixe, a dona Maria Cândida, aí na Rua do Brás. Nosso abraço.

Aê, Lourenço Lorival, como eu chorei. Paulo Pintor, obrigado, Paulo Pintor, Marinês, obrigado pelo carinho, viu? Boa noite lá pro casal da Rua Cancha Dourada, Joaquim e Aerta. Alô, Joaquim e Aerta da Rua Cancha Dourada, o nosso boa noite também, tá bom? Muito obrigado pela companhia de vocês aí. Meu cunhado Rubens, o Rubão e a família, no bairro Paranaíba, nosso boa noite. A Marta Costureira, na Rua B13. Edivair Pit Dog, o Ítalo, na Vila Vitória. E o nosso boa noite também para a Neuza e o Osvaldo, na V14. E com esta música, o Pedradinho está aí para o descanso dele, né? Vou descansar porque amanhã tem muito mais, tá bom? Um abraço a todos, fiquem todos com Deus, porque com Deus eu também irei. Uma noite abençoada para mim e para todos vocês também, tá bom? Até amanhã, se Deus quiser. Tá bom, amigos? Olha, e não esqueça, hein? Não esqueça, Deus é bom a todo tempo, e a todo tempo Deus é bom. Aleluia. Boa noite, até amanhã.

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1: 19 horas e 4 minutos.
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4: Alô, Itumbiara, muito boa noite, sul de Goiás e Triângulo Mineiro. Estamos chegando nesta segunda-feira com o nosso programa Paranaíba é a Dona da Noite. E vamos juntos até logo mais às 21 horas e abrindo o programa, João Bosco e Vinícius e Hugo Guilherme, Ancorada.

0: Muito obrigado, Gê.
1: Obrigado.
2: Obrigado, Léo.

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0: É o Dona da Noite na Nova Paranaíba com Henrique e Juliano. O céu explica tudo.
1: Essa é uma das minhas preferidas. E a fonte. 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

0: Eita, modão.
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2: 19 horas e 30 minutos.
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3: O nosso Dona da Noite está de volta na 94 com Zé Henrique Gabriel e Maiara Imaraíza. Calma, respira.

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2: 19:44.
3: A Nova Paranaíba e o Dona da Noite traz para você Fernanda e Sorocaba, cancelado.

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1: 20 horas e 8 minutos.
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3: O nosso Dona da Noite está de volta na 94.7, nesta segunda-feira, dia 17 de agosto, chegando Diego Arnaldo, te assumo.

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1: 20 horas e 21 minutos.
2: É o Dona da Noite na 94.7 com João Neto e Frederico. Não tem tu, vai tu mesmo.

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1: 20:34.
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1: 20:35.
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4: A 94,7, o Dona da Noite traz Marcos e Belucci. Não Planeja Nada.

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0: 20h46.
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0: 20h47.
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5: 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É o Dona da Noite na 94 com Humberto e Ronaldo. Cancela a zona.

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3: 20 horas e 59 minutos.
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7: 21 horas. O nosso Dona da Noite desta segunda-feira fica por aqui. Fechando muito bem, tem Ícaro e Gilmar, Cara de Amor.